0: não discrimina nem prejudica o comércio dos Estados Unidos. Tampouco viola normas internacionais vigentes.
1: O governo brasileiro recebe com indignação e entende ser extremamente injusta a recomendação, a proposta do USTR ao presidente Trump. E o presidente Lula vai trabalhar no sentido de que isso não se converta.
0: O governo brasileiro rebateu as alegações dos Estados Unidos para impor nova tarifa de 25% ao Brasil. Entre as justificativas, o país norte-americano alega restrição às grandes empresas de tecnologia, combate ao desmatamento e problema com propriedade intelectual. Em nota, o Brasil esclarece que não há qualquer restrição contra as grandes empresas de tecnologia dos Estados Unidos, que o governo brasileiro apresentou proposta para enfrentamento ao crime organizado e de combate à corrupção ao Departamento de Estado, e que o PIX não traz prejuízo às instituições financeiras norte-americanas. O ministro da Fazenda, Dario Durigan, afirmou, inclusive, que o sistema brasileiro de pagamentos é inegociável.
2: O PIX, como esse símbolo maior da nossa soberania financeira, será protegido, será resguardado pelo governo do presidente Lula e não está em nenhum momento em questão para debate.
0: Em evento realizado em Goiás, o presidente Lula mostrou um cartaz com a frase "O PIX é do Brasil" e reafirmou a importância do sistema de pagamento para o brasileiro.
3: O PIX é do Brasil, porque o PIX é de graça e é público e ninguém paga nada. É só clicar o PIX e está resolvido o nosso problema. O país não aceita ser tratado como se fosse uma republiqueta de banana.
0: O presidente Lula também condenou a recomendação de nova taxação a produtos brasileiros e diz que conversou com o presidente Donald Trump sobre as questões comerciais na visita que fez aos Estados Unidos.
4: Eu fiz 3 horas de reunião com o Trump. Eu entreguei 4 documentos para eles. Eu entreguei um documento sobre a questão do comércio, provando para ele que eles são superavitários, não são deficitários, provando para ele que os principais produtos americanos pagam 0 de imposto aqui no Brasil. Tudo isso dito para ele.
0: O ministro do Desenvolvimento, Indústria, Comércio e Serviços, Márcio Elias, afirmou que não são todos os produtos que entrariam nessa nova taxação e explicou como pode afetar o Brasil.
5: Os setores mais atingidos seriam de máquinas, de equipamentos, o que tem valor agregado e traz muito prejuízo para emprego, para renda, para as indústrias. O setor de plástico, os produtos de madeira, os papel, cartão, calçados, ferro fundido e peixes e crustáceos. Essas são as áreas mais expostas se essa proposta se convertesse em tarifas, coisa que a gente acredita que não vai ocorrer.
0: O prazo legal para que os Estados Unidos imponham a nova tarifa ao Brasil é 15 de julho. Até lá, o governo do Brasil espera reverter a recomendação. Reportagem Graziele Bezerra.
6: E o governo brasileiro informou que está cumprindo a meta de zerar o desmatamento até 2030, após a alegação contrária dos Estados Unidos.
7: Segundo o governo, a área queimada no país recuou cerca de 40% em 2025, frente à média do período 2017-2024.
6: Além disso, dados divulgados pelo MAP Biomas indicam que, em 2025, o desmatamento no Brasil atingiu seu menor nível em 7 anos.
7: Pela primeira vez desde 2019, o desmatamento ficou abaixo de 1 milhão de hectares em um ano.
6: O estudo constatou também queda de 20% no desmatamento em todos os biomas no ano passado em relação a 2024.
7: O secretário extraordinário de Controle dos Desmatamentos e Ordenamento Ambiental do Meio Ambiente, André Lima, comentou que os resultados vêm de um trabalho que engloba o controle do desmatamento e o reforço de fiscalização.
8: A gente vem conseguindo um trabalho incrível aí de todo o governo federal, fruto da implementação desses planos de prevenção e controle dos desmatamentos em todos os biomas, principalmente de algumas medidas estruturantes que elas vão começar a alcançar mais resultado a partir de agora, de forma mais expressiva a partir agora de 2026. O Brasil dando uma contribuição relevante em magnitude global, né, com impactos globais, não só locais, e mostrando também para os demais países que é possível, sim, almejar essa meta do desmatamento zero até 2030.
6: Música. mudanças na escala dos trabalhadores, que vão exigir adaptação dos pequenos empresários.
7: O programa desenrola pequenos negócios, que pode ajudar os empreendedores e empresários endividados a acertarem as contas.
6: Temas que estão no radar do Ministério do Empreendedorismo, da microempresa e da empresa de pequeno porte. E nós hoje vamos conversar com o ministro Paulo Pereira sobre eles. Boa noite, ministro.
9: Boa noite, Luciana. Boa noite, Lucianos. Lucianos aqui. É uma alegria estar na Voz do Brasil.
6: Ministro, vamos começar falando sobre a escala 6x1 e os impactos que esse novo modelo de trabalho sobre os pequenos negócios vai ter. A escala 6x1 ainda vai ser apreciada pelos senadores, né? Mas a gente vai falar agora um pouquinho desse impacto no comércio. O que está sendo esperado?
9: Ó, Luciana, em primeiro lugar, a gente acha importante dizer que a gente acha que o grande impacto da redução da escala 6x1 é positivo para a economia, né? Em primeiro lugar, porque as pessoas vão ter mais tempo. E tendo mais tempo, elas vão consumir mais, vão mais ao cinema, vão mais aos restaurantes, vão estudar mais. As pessoas vão ter mais tempo para se formar, o que movimenta os negócios de educação e, ao mesmo tempo, aumenta a produtividade do trabalhador, que vai estar melhor formado e tudo mais. Vão ter mais tempo para cuidar da saúde, para cuidar da família. Então, de um modo geral, a gente imagina e espera um impacto positivo em vários negócios que vão crescer pelo aumento dessa demanda dos trabalhadores terão mais tempo. Além disso, Luciana e Luciana, é importante dizer que nós vamos ter melhorias no ambiente do trabalho, trabalhadores mais assíduos, que vão ter mais tempo para cuidar da sua saúde, portanto vão estar menos licenciados por problemas de saúde. Só para você ter ideia, no ano passado, em 25, foram mais de 500 mil trabalhadores e trabalhadoras afastados por problemas de saúde, né? Rotatividade menor, uhum. E gente mais descansada, que se educa mais, vai ter maior produtividade. Então, a gente acha que o impacto é positivo. Agora, evidente, o presidente Lula está de olho para encontrar aqueles negócios, especialmente os pequenos e os médios, que possam ter algum impacto, vamos dizer, mais pesado. E aí nós estamos preparando medidas para ajudar esses empresários a passarem por essa mudança.
7: Ministro, a gente tem aqui uma pergunta de uma empresária de Brasília. Ela quer saber se o Ministério vai ajudar os empresários nessa transição. Vamos ouvi-la.
10: Meu nome é Carolina Celidônio, sou empresária, moro em Brasília. Ministro, boa noite. A pergunta é como o Ministério vai ajudar o microempresário na transição da escala 6x1 para a escala 5x2?
9: Olha, Carolina, a gente está olhando isso de perto e aí tem uma série de medidas. Então, em primeiro lugar, reforçar as medidas que já estão em curso, não é, Carolina? Assim, desenrola dois, vocês acabaram de mencionar. É a primeira vez na história do Brasil que um governo federal entra em campo para reduzir as dívidas da sociedade, as dívidas das empresas, as dívidas das famílias, não é? Estamos indo para a segunda edição agora. Esse governo fez as maiores linhas para pequenos negócios. A primeira vez que tem uma linha específica para negócios que faturam até R$360 mil, pequenas empresas. O Procredit 360, o Pronamp, então ampliação do ambiente de crédito. Fora isso, nós estamos pensando em algumas ações específicas para as microempresas. E aí, duas coisas importantes. Em primeiro lugar, estamos pensando o que a gente pode fazer para melhorar o ambiente do MEI. Né? A possibilidade de aumentar o teto, permitir que, né, microempresários que faturem um pouco mais possam continuar no MEI. Eventualmente a possibilidade de contratar mais, nós estamos estudando uma série de soluções para o empreendedor e para a empreendedora micro, individual, que tem essa atividade tão importante para o país. São 18 milhões de brasileiros aqui. E fora eventuais ponderações, processos de transição, que também vão ser estudados no tempo certo. Então agora é focar na aprovação do Senado e o governo continuar na preparação das medidas para que esse público possa sair bem, sair de forma positiva dessa mudança.
6: Ministro, o senhor falou do Desenrola, o Desenrola 2.0, que tem um braço aí voltado para os pequenos negócios, né? Como é que os micro, pequenos e médios empresários podem renegociar as dívidas?
9: Olha, primeiro vamos olhar o que é o Desenrola, porque é uma ideia super bacana que o presidente Lula trouxe, né? Você não me perguntou disso, mas um comentário rápido. Desenrola tem uma parte importante para as pessoas físicas. Como um pedaço importante dos empreendedores brasileiros são empreendedores informais, esse Desenrola afeta também os empreendedores. Lá, Luciana, os empreendedores, as famílias, têm descontos de 30% a 90% das suas dívidas. Juros pequenininho, de 1,99%, e prazos alongados para pagar. Como é que é o Desenrola pessoas jurídicas? Como é que vai funcionar o Desenrola para as empresas? Aliás, como é que funciona? A gente fechou agora o ciclo de um mês do Desenrola. Uhum. Primeiro lugar, o presidente Lula dá uma linha de crédito para que o sujeito, o empresário, saia de uma dívida cara e possa ir para uma dívida barata. Então, a pessoa pegou lá os juros do cartão de crédito, o cheque especial, o empréstimo pessoal. uma dívida de 10 mil reais em um ano pode ter virado 45, 46, 50 mil reais. Multiplica até 5 vezes a dívida em um ano. No desenrola, essa pessoa pega um crédito barato com juros de Selic mais 5, ou seja, no máximo 20% ao ano, que é bem baixo para o Brasil, quer dizer, os 10 mil reais lá viram 11, 12. Até 2 anos de carência, ou seja, a pessoa pega o crédito e fica 2 anos para começar a pagar, e depois que ela começa a pagar, ela tem até 8 anos para pagar. Então, é de mãe para filho aqui o modelo do desenrola para permitir que esses negócios que se endividaram muito no passado possam recuperar o seu fôlego para investir e gerar emprego. Ó, com um mês de programa, Luciana, a gente já tem mais de 10 bilhões emprestados para essas pequenas e médias negócios no Pronamp e no Procred. São 60 mil operações de Pronamp, que são as empresas um pouquinho maiores, mais de 18 mil operações do Procred. Então, até aqui o programa, nós estamos trabalhando, estamos focados, mas até aqui o programa é um sucesso.
7: Ministro, a gente tem mais uma pergunta aqui de um ouvinte sobre esse tema. Vamos ouvir.
11: Meu nome é Carla Carnevale Gomes, sou proprietária de uma padaria em Eldorado do Sul, Rio Grande do Sul. E eu tenho uma dúvida. Quem está com o nome sujo ou com o CNPJ negativado vai conseguir acessar o Desenrola com facilidade?
9: Olha, Carla, na verdade o Desenrola é pensado especialmente para essa pessoa. Se você está com esse problema, conhece algum empresário que está com esse problema, estimule a pessoa a buscar o Desenrola. Porque a ideia é exatamente essa, que a pessoa tem um crédito barato. Ô Luciano, por que que esse crédito é barato? Olha, vejam que interessante o modelo criado pelo governo presidente Lula. Porque o governo garante a dívida. Por que o empréstimo é tão caro para um pequeno empresário? Porque ele não tem bem, ele não tem dinheiro no banco. Minha avó dizia assim, só consegue empréstimo quem não precisa, né? A pessoa que precisa não tem como garantir o débito. Por que que esse empréstimo é barato? Porque o governo garante o débito. Diz, ó, banco, pode emprestar lá para a dona Carla, dona da padaria, que se ela não pagar, eu pago. E isso permite que o modelo tenha juros menores. Então, esse programa, o Desenrola, é focado sim para aqueles que estão com nome sujo, que estão negativados, que estão com dívidas bancárias. Basta que o empresário ou a empresária procure o seu banco e diga que quer entrar no Desenrola, entenda os termos e avance nessa contratação que se dá diretamente no banco que é detentor da dívida.
6: E já tem um balanço, o senhor falou 10 bilhões de reais pelo Pronamp e pelo Procred, que emprestam esse dinheiro para as pessoas, né? E tem um balanço mais?
9: É isso, acho que... Nós disponibilizamos um recurso grande, né, de garantia. O recurso pode chegar a 10 bilhões de reais da parte do governo, que vai permitir empréstimos de até 60 bilhões de reais, é bastante dinheiro. E os dados que a gente tem hoje, aliás, os dados estão fresquinhos aqui, a gente acabou de levantar. São dessa ordem, quer dizer, são mais de 10 bilhões emprestados já no Pronamp. O Pronamp é aquela empresa um pouquinho maior, que pode faturar até 4,8 milhões de reais por ano. Uma empresa grande já. No Pronamp são 60 mil operações já, mais de 60 mil operações. E no Procred, que essa é uma linha que a gente tem especial carinho, porque foi criada pelo presidente Lula para as empresas menores, que faturam até 360 mil reais por ano, 30 mil reais por mês. No Procred, a gente tem mais de 18 mil empresas que já buscaram essa linha de apoio para que, como eu disse, possam limpar seus nomes e voltar a investir, gerar emprego e fazer o Brasil crescer.
7: Ministro, agora a gente recebeu também perguntas de microempreendedores individuais. O Ideraldo, do Acre, quer saber sobre o teto de faturamento do MEI. Vamos ouvir.
12: Senhor ministro, meu nome é Ideraldo Gomes, moro na cidade de Chapuri, estado do Acre. Atualmente eu sou MEI e eu queria lhe perguntar se há perspectiva do teto subir, que hoje é de 81 mil, se há perspectiva do teto subir mais.
9: O Ideraldo está bem informado e está acompanhando os debates nacionais importantes aí. Primeiro assim, Ideraldo, primeiro só fazer um comentário rápido sobre o MEI. O MEI é uma criação do presidente Lula, né? O que que faz o MEI? É uma revolução social no Brasil, porque são 18 milhões de brasileiros que estavam na renda informal, que, portanto, não tinham um comprovante lá para poder alugar uma casa, não tinham um comprovante para tomar um empréstimo. Se fosse lá a senhora que faz a tapioca de manhã, se acidentasse, ela não tinha auxílio-doença. Se fosse a manicure e engravidasse, ela não tinha auxílio-maternidade. Então, o que fez o presidente Lula? Criou um microempreendedor individual, botando todo o sistema de previdência à disposição dessas pessoas. Então, todos os direitos previdenciários que um seletista tem, eles passaram a ter também, formalizando a renda e gerando um CNPJ. Portanto, é uma revolução criada pelo presidente Lula lá no segundo mandato dele. Qual que é o pleito da categoria hoje, Luciano? É que há muitos anos esse teto tem um limite de quem pode ser MEI. Como é um modelo muito facilitado, a pessoa, um empreendedor no Brasil há 10 anos antes do MEI tinha que pagar 15 tributos para empreender. Agora ele paga R$80 por mês, uma vez só, uma única guia. Como é muito facilitado, tem um limite. Só pode entrar no MEI quem fatura até 81 mil. Mas faz mais de 10 anos que esse limite não é atualizado. Os governos passados esqueceram o MEI, negligenciaram o MEI. Então o presidente Lula determinou que o governo ache uma solução. Essa solução tem que ser feita com cuidado, porque tem impacto fiscal e o compromisso do presidente Lula com a saúde fiscal do Brasil é total. Mas nós estamos em fase final de análise. Quero dizer lá para o nosso amigo do Acre que nos próximos dias a gente deve ter uma proposta para melhorar, facilitar e permitir que esses MEIs cresçam ainda mais em faturamento.
6: Então a gente vai estar esperando, ministro. A gente conversou aqui com Paulo Pereira, que é ministro do empreendedorismo, da microempresa e da empresa de pequeno porte. Muito obrigado aqui pela sua participação na Voz do Brasil.
9: Obrigado, ó, foi rápido, valeu demais. Quero voltar outras vezes. É um prazer estar com vocês.
7: Atendimento para a população e formação de médicos especialistas.
6: Foi inaugurado hoje o Hospital Universitário de Catalão, em Goiás, que vai atender mais de 1,5 milhão de pessoas da região.
7: O presidente Lula esteve na inauguração e também visitou o Hospital Universitário de Rio Verde, que tem sido referência em inovações tecnológicas no SUS.
13: O novo Hospital Universitário da Universidade Federal de Catalão vai atender 56 municípios da região centro-sudeste de Goiás, beneficiando mais de 1 milhão e 500 mil pessoas. A estrutura tem capacidade para 166 leitos de internação, incluindo UTI adulto e neonatal, e conta ainda com salas cirúrgicas, obstétricas, de endoscopia, consultórios ambulatoriais e parque de diagnóstico por imagem completo. Para iniciar as atividades, o Hospital Universitário recebeu 67 milhões de reais do governo federal. E para o custeio da unidade, o Ministério da Educação vai garantir um repasse anual de 261 milhões de reais. O presidente Lula destacou a importância da parceria para concluir projetos como este.
3: Muitas vezes as prefeituras ou o próprio Estado, às vezes, têm condições de fazer um hospital. Mas o problema da saúde, o mais simples é o hospital. O que é difícil é comprar as máquinas que precisa e o custeio do hospital. E aí é que entra a comparecência democrática. É estabelecer que um ente sozinho não consegue fazer as coisas, então é preciso juntar prefeito, governo do Estado, presidente da República e Deus para que a gente atenda aos interesses do povo desse país.
13: Além de garantir atendimento a quem precisa, o Hospital Universitário de Catalão vai ampliar a formação de médicos. Com mais especialistas, a expectativa é reduzir o tempo de espera por consultas, exames e cirurgias na região. A medida integra o programa Agora Tem Especialistas do Ministério da Saúde. O ministro da pasta, Alexandre Padilha, comentou os resultados do programa pelo país.
14: O Agora Tem Especialista, que criou uma tabela de financiamento que é 3 vezes maior do que a antiga tabela SUS, que permitiu que hospitais privados pudessem abrir as portas para atender os pacientes do SUS, que faz investimentos como esse que nós estamos fazendo aqui, nesse um ano, 2025, nós batemos o recorde de cirurgias eletivas pelo SUS, 14 milhões e 900 mil cirurgias pelo SUS.
13: Também nesta terça-feira, o presidente Lula visitou o Hospital Municipal Universitário de Rio Verde. A unidade se tornou referência em inovação na rede pública de saúde e realizou este ano a primeira cirurgia robótica pelo Sistema Único de Saúde da região. Reportagem Gabriela Noronha.
6: E pela manhã, o presidente Lula esteve em Catalão para inaugurar a nova sede do Instituto Federal Goiano.
7: O novo local ampliou a capacidade de atendimento e substituiu o imóvel anterior, que era alugado.
15: Foi com base na qualidade de ensino que o estudante Heitor Martinez de Andrade escolheu o Instituto Federal de Catalão para fazer o curso de técnico em informática integrado ao ensino médio. Agora, com as instalações novinhas, ele conta que está ainda mais animado.
16: A gente não tinha várias coisas básicas. Era um lugar muito remoto, aqui já é um lugar bem mais próximo do centro urbano. Está tudo no prédio novo, contribui muito para a gente se dedicar para a aprendizagem.
15: A nova sede do Instituto Federal Goiano recebeu 6 milhões e meio de reais em investimentos do novo PAC, que financiaram mais de 70% do valor total da obra. A unidade de Catalão já conta com mais de 2.800 matrículas. A previsão é que outras 800 vagas sejam oferecidas com a contratação de mais servidores e a abertura de novos cursos até o ano que vem. A nova estrutura também fortalece projetos de pesquisa desenvolvidos pelo campus. Um deles busca criar rotas tecnológicas para o processamento de minerais críticos e terras raras extraídos do complexo mineral de Catalão. O ministro da Educação, Leonardo Barchini, falou sobre o potencial dos institutos federais.
17: Que educação pública gratuita de qualidade quer dizer soberania, quer dizer que nós vamos preservar as nossas terras raras, os nossos minerais críticos, o meio ambiente.
15: Em todo o estado de Goiás, há 14 campi do Instituto Federal, que oferecem 236 cursos e contam com mais de 30 mil alunos matriculados. No Brasil, os IFES possuem 36 sedes próprias, com investimento de mais de 430 milhões de reais por meio do novo PAC. O presidente Lula ressaltou a importância da educação na transformação do país.
18: Não tem saída se a gente não investir na educação. O que a gente vai investir hoje é retorno financeiro amanhã, é retorno cultural.
15: Durante a cerimônia, o Ministério da Educação lançou um edital que vai financiar a participação de estudantes em competições científicas nacionais e internacionais. A iniciativa busca ampliar oportunidades para jovens pesquisadores e incentivar a produção científica em todo o país. De Catalão, em Goiás, Luana Karen.
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6: A China reconheceu todo o território brasileiro livre da febre aftosa sem vacinação.
7: A decisão foi anunciada durante a visita do ministro das Relações Exteriores, Mauro Vieira, a Pequim.
6: O Brasil não registra há 20 anos casos de febre aftosa, uma doença viral altamente contagiosa que afeta animais bovinos, suínos, caprinos e ovinos.
7: E essas foram as notícias do Governo do Brasil.
6: Uma realização da Secretaria de Comunicação Social da Presidência da República.
7: Com produção da empresa Brasil de Comunicação.
6: Fique agora com as notícias do Poder Judiciário e do Congresso Nacional. Uma boa noite.
7: Boa noite para você e até amanhã.
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22: STF determina que a União elabore plano de retirada do garimpo ilegal do território Cinta Larga.
23: Para o STJ, a ação coletiva é inadequada para discutir reajustes em locação de veículos para motoristas de aplicativo.
22: Justiça condena a empresa a indenizar técnico de segurança do trabalho que foi agredido por um colega durante o expediente.
23: Boa noite, eu sou Marcelo Della Libera.
22: E eu, Marcela Luiza.
23: A União tem 30 dias para apresentar um plano para a retirada do garimpo ilegal no território indígena Cinta Larga, em Rondônia e Mato Grosso.
22: A decisão é do ministro Flávio Dino, relator do caso no Supremo Tribunal Federal. Ele levou em conta a persistência das atividades ilegais na região.
23: De acordo com a decisão, o documento deverá prever a atuação dos órgãos federais e estaduais competentes.
22: Após ser solicitado ao relator e aprovado, o plano deverá ser executado no prazo máximo de 60 dias corridos.
23: A ação coletiva é via inadequada para discutir suposto abuso em reajuste na locação de veículos para motoristas de aplicativo.
22: Essa conclusão é do STJ, Fátima Uchoa.
1: O Sindicato dos Motoristas de Aplicativo do Estado ajuizou ação coletiva contra uma empresa que atua na locação de veículos para a categoria, pedindo o reconhecimento do caráter abusivo dos reajustes e que a empresa fosse proibida de aplicar novos aumentos e de cancelar os contratos, além de ter de indenizar por dano moral coletivo. O processo foi extinto sem resolução do mérito, o que foi mantido pela terceira turma do STJ. Segundo a relatora ministra Nancy Andrighi, a ação coletiva não é cabível, pois é preciso analisar individualmente as condições de cada contrato, o que afasta a existência de um mesmo fato gerador capaz de atingir várias pessoas de maneira semelhante.
23: Um técnico de segurança do trabalho que foi agredido por um colega durante o expediente deverá ser indenizado em R$30 mil.
22: Para o TST, a empresa tem obrigação de manter um ambiente de trabalho saudável. Larissa Batista.
2: De acordo com o boletim de ocorrência, a agressão ocorreu porque o técnico de segurança do trabalho havia identificado que um dos trabalhadores estava com o uniforme rasgado e sem itens obrigatórios de segurança. As instâncias anteriores condenaram a construtora ao pagamento de R$30 mil e converteu o pedido de demissão em rescisão indireta. No TST, a condenação foi mantida, uma vez que a empresa responde por atos praticados pelos empregados durante o expediente e tem o dever de garantir um ambiente seguro, prevenindo situações de violência e preservando a integridade física e psicológica dos trabalhadores. A decisão foi unânime e ainda cabe recurso.
23: Justiça condena município de Santana, no Amapá, a recuperar muro de arrimo na área portuária.
22: A decisão atende um pedido do MPF. Vanessa Pereira.
4: Segundo laudos da Defesa Civil, o muro entrou em colapso e oferece riscos humanos, patrimoniais e ambientais. Na sentença, a Justiça determinou que a Prefeitura de Santana realize a reforma da estrutura e garanta a segurança do muro de arrimo. Além disso, o município deve apresentar em até 2 meses laudo técnico e plano de recuperação que indiquem de forma precisa o estado atual da estrutura e as reformas e os reparos necessários. Após essa etapa, as obras devem começar e terminar em até 4 meses, sob pena de multa diária de R$10 mil.
23: A Justiça Federal determinou que a União adote as medidas necessárias para regularizar a situação migratória de 16 indígenas da Argentina que estão residindo em Itapiranga, Santa Catarina.
22: O pedido foi feito pela Defensoria Pública da União, que alegou que o grupo não tem nenhum documento de identidade.
23: Segundo a decisão, a Polícia Federal deve admitir a autodeclaração do grupo como elemento inicial de identificação.
22: Também deverá ser realizado, no prazo de 60 dias, o atendimento individualizado dos interessados com o objetivo de viabilizar a presença dos indígenas e a coleta dos elementos necessários para a identificação do grupo.
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23: Boa noite.
22: Uma boa noite e até amanhã.
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24: Eu sou Paula Groba.
25: E eu sou Humberto Pinheiro.
24: E estes são os destaques de hoje do Jornal do Senado, que começa agora.
25: Senado derruba a resolução do CONANDA sobre atendimento a menores de 14 anos vítimas de violência sexual.
24: Fim da escala 6x1, Davi Alcolumbre afirma que proposta sobre redução de jornada de trabalho passará por comissões antes do plenário.
25: Projeto apresentado no Senado muda regras para a criação de CPIs e análise de denúncias contra ministros do Supremo.
24: Boa noite.
25: Boa noite.
24: As regras para o atendimento de crianças e adolescentes vítimas de violência sexual podem mudar. O Senado aprovou a revogação, ou seja, o cancelamento de uma resolução do CONANDA, o conselho ligado ao Ministério dos Direitos Humanos e Cidadania, que orientava órgãos públicos e profissionais da rede de proteção sobre como acolher essas vítimas.
25: A norma também tratava dos procedimentos em casos de gravidez decorrente de estupro e do acesso ao aborto previsto em lei. O texto segue agora para promulgação. Mais informações com Rodrigo Rezende.
0: A resolução do Conselho Nacional dos Direitos da Criança e do Adolescente, o CONANDA, traz diretrizes para atendimento de crianças e adolescentes vítimas de violência sexual. O texto também trata da garantia da interrupção legal da gravidez quando esta for decorrente de estupro. A resolução diz que a interrupção legal da gestação é um direito humano de crianças e adolescentes vítimas de violência sexual e que a ausência dos pais ou responsáveis legais não impede o pleno exercício do direito à informação de crianças e adolescentes, sendo obrigatório que todas as informações e esclarecimentos sobre a interrupção da gestação sejam fornecidas de forma clara e acessível. A relatora da proposta, que susta a resolução, senadora Damaris Alves, do Republicanos do Distrito Federal, argumenta que partes do texto deveriam ter sido elaboradas pelo Congresso e não pelo CONANDA, e por isso ele deve ser cancelado.
8: Fazer uma outra resolução sem extrapolar as questões constitucionais que o CONANDA extrapolou. É isso que nós estamos questionando aqui.
0: Ainda de acordo com a resolução, o acesso à interrupção legal da gestação no caso de crianças e adolescentes vítimas de estupro não dependeria da feitura de boletim de ocorrência relativo à situação de violência sexual e de decisão judicial autorizativa do procedimento.
24: E uma substância tóxica ainda presente em tintas e materiais de revestimento poderá ter o uso ainda mais restrito no Brasil. O Senado aprovou um projeto que reduz para 90 partes por milhão o limite de chumbo permitido nesses produtos, reforçando a proteção da saúde de trabalhadores e consumidores. O texto alinha o Brasil aos padrões internacionais de proteção à saúde.
25: A exceção vale para tintas de uso industrial e marítimo, como as utilizadas para prevenir corrosão e ferrugem. A proposta estabelece penalidades a quem descumprir as regras, como notificação, produto apreendido ou multa com valor equivalente ao da mercadoria apreendida. O texto segue agora para a sanção presidencial.
24: A proposta que reduz a jornada de trabalho e garante 2 dias de descanso semanal, também conhecida como fim da escala 6x1, passará por debates no Senado antes da votação. O presidente da Casa, Davi Alcolumbre, afirmou que o texto aprovado pela Câmara dos Deputados será analisado pelas comissões temáticas antes de chegar ao plenário. Segundo ele, por afetar diretamente trabalhadores, empresas e a economia do país, a medida exige um debate amplo e aprofundado com todos os setores envolvidos.
25: Ao anunciar uma reunião com líderes partidários para discutir o tema na próxima semana, Alcolumbre destacou que cabe ao Senado aperfeiçoar propostas de grande impacto social e econômico, e não apenas confirmar decisões já tomadas pela Câmara.
9: Essa proposta vai ter que tramitar nas comissões. Não é razoável que a Câmara dos Deputados passe 5 meses debatendo um assunto muito relevante para o Brasil e o Senado Federal seja obrigado a carimbar um texto aprovado na Câmara. Seria muito razoável se o Senado pudesse melhorar um texto com essa importância. Se os senadores pudessem debater um assunto dessa envergadura com calma, sem assodamento, sem pressa.
24: E antes de se posicionar sobre a tarifa extra de 25% proposta pelos Estados Unidos para produtos brasileiros, o Senado deve ouvir o setor produtivo.
25: O presidente da Comissão de Relações Exteriores, senador Nelson Tradi, defendeu a análise de dados concretos sobre os impactos da medida. Segundo ele, o momento exige cautela. Repórter Raíssa Abreu.
10: A proposta de uma nova tarifa, que ainda precisa ser aprovada pelos Estados Unidos, veio dias depois do anúncio de que o governo Trump havia classificado o primeiro comando da capital, o PCC, e o Comando Vermelho como organizações terroristas. O senador Nelsinho Tradi, do PSD de Mato Grosso do Sul, que é presidente da Comissão de Relações Exteriores, não descarta o envio de uma missão diplomática institucional e apartidária aos Estados Unidos.
11: Não é uma pauta de governo ou de oposição, é uma pauta de Estado. Quanto menos contaminação política e eleitoral tiver nesse momento, melhor vai ser para o país.
10: A proposta dos Estados Unidos sobre novas tarifas ainda depende de consulta pública e de uma audiência prevista para julho. O tema faz parte de investigação que concluiu que algumas práticas brasileiras, como o uso do PIX, seriam prejudiciais ao comércio estadunidense.
24: Quem vende um imóvel no Brasil pode pagar menos imposto no futuro. Um projeto em análise no Senado autoriza a atualização anual do valor de imóveis declarados no imposto de renda pela inflação oficial do país.
25: Com isso, o contribuinte reduziria a diferença entre o valor de compra e o de venda do bem, diminuindo a cobrança do imposto sobre o ganho de capital. A reportagem é de Alexandre Campos.
3: De acordo com a proposta do senador Flávio Arnes, do PSB do Paraná, o ajuste no valor do imóvel poderá ser feito com os índices anuais do IPCA a partir de 1º de janeiro de 1996. Com o exemplo de um imóvel que na aquisição em 2002 custou R$100 mil e foi vendido em 2026 por R$600 mil, Flávio Arnes explicou que, pela regra atual, sobre o ganho de capital de R$500 mil, será aplicada a alíquota de 15%, o que representa um imposto de R$75 mil.
12: Qual que é a nossa proposta de mudança? Valor de compra em 2002, R$100 mil. Valor de venda em 2026, R$600 mil, pela correção inflacionária do valor do imóvel desde sua aquisição, R$400 mil. O ganho de capital será de R$200 mil. O imposto será 15% sobre R$200 mil, ou seja, R$30 mil é uma redução de R$45 mil.
3: Outros dois projetos apresentados recentemente permitem a dedução de gastos com aquisição de aparelhos auditivos, lentes de contato corretivas e óculos de grau, inclusive a armação, da base de cálculo do imposto de renda.
24: Outro projeto apresentado no Senado propõe mudanças em decisões que hoje ficam concentradas nas mãos do presidente da Casa. A proposta estabelece prazos e prevê a participação de órgãos colegiados na análise de pedidos de criação de comissões parlamentares de inquérito, as CPIs, e de denúncias por crime de responsabilidade contra ministros do Supremo Tribunal Federal.
25: Atualmente, cabe ao presidente do Senado decidir sozinho sobre essas questões. A reportagem é de Marcela Diniz.
13: De acordo com o projeto, o presidente do Senado terá 5 dias para verificar se o pedido de criação de CPI atende os requisitos constitucionais e regimentais. Se estiver tudo ok, o documento deverá ser lido na sessão seguinte ao término do prazo e, a partir daí, a CPI deverá ser instalada em até 10 dias. Caso o presidente não se manifeste, caberá ao primeiro vice-presidente do Senado fazê-lo e, na falta do vice, a mesa do Senado votará o pedido dentro de 5 dias. O autor do projeto, senador Isalci Lucas, do PL do Distrito Federal, critica a concentração de poderes na figura do presidente do Senado e argumenta que a definição de prazos é necessária para que as CPIs cumpram seu papel de ser instrumento das minorias para a investigação de irregularidades.
14: Nenhum direito constitucional pode depender da boa vontade de uma única pessoa. Quando a Constituição garante um instrumento de fiscalização, esse instrumento precisa funcionar.
13: No caso de denúncia contra ministro do Supremo Tribunal Federal, o projeto dá 15 dias de prazo de análise para o presidente do Senado. A rejeição só se dará por voto da maioria absoluta da mesa diretora.
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25: Edição de Paula Groba. Trabalhos técnicos de Eliseu Caires. O Jornal do Senado fica por aqui. Acompanhe agora as notícias da Câmara dos Deputados. Boa noite.
24: Boa noite e até amanhã.
21: Jornal Câmara dos Deputados. Atuação na Defensoria pode dar desconto no FIES a estudantes de direito.
17: Avança nas comissões a criação de carteira de identificação oncológica.
21: O projeto determina fornecimento de alimentação ao empregado doméstico.
17: Boa noite. Projeto em discussão na Câmara torna obrigatório o fornecimento de alimentação aos empregados domésticos. Confira os detalhes com o repórter Luiz Cláudio Canuto.
26: A Comissão de Trabalho da Câmara aprovou projeto que obriga o fornecimento de alimentação ou vale-refeição para empregados domésticos. O texto estabelece a responsabilidade do Poder Executivo em regulamentar as condições e os valores dos benefícios. A proposta da deputada Denise Pessoa, do PT do Rio Grande do Sul, muda a lei que regulamenta o trabalho doméstico. A relatora, deputada Érica Hilton, do PSOL de São Paulo, foi favorável à proposta.
1: Para que a trabalhadora ou o trabalhador doméstico possa adquirir a sua própria alimentação, possa se alimentar. Hoje nós não temos nenhuma legislação, nem a CLT prevê esse tipo de alimentação em natura ou via ticket ou algum fornecimento de vale refeição. E isso escancara um Brasil profundo de desigualdade, um Brasil profundo que estabeleceu os parâmetros e as relações do trabalho doméstico ancorado numa relação praticamente escravocrata do que é esse trabalhador dentro da sua casa. Como é que essa trabalhadora, como eu coloquei no meu voto, muitas vezes fazendo a alimentação daquela família, quando se trata, né, de estar na casa de família, não tem a garantia de poder se alimentar com aquele alimento.
26: Érica Hilton lembrou que desde 2006, uma lei passou a proibir ao empregador doméstico descontar do salário alimentação, roupas, higiene e moradia, além de despesas de transporte, hospedagem e alimentação em caso de acompanhamento em viagem. O projeto ainda vai ser analisado pela Comissão de Constituição e Justiça. Para virar lei, a medida precisa ser aprovada pela Câmara e pelo Senado. Da Rádio Câmara de Brasília, Luiz Cláudio Canuto.
6: Economia.
7: Wellington Prado, do PSD, condena o reajuste da tarifa de energia elétrica autorizado para Minas Gerais e afirma que a população está sendo penalizada com aumentos acima da inflação. Segundo ele, consumidores, comerciantes, indústrias e produtores rurais serão afetados pela medida.
15: Wellington Prado questiona ainda a qualidade dos serviços prestados pela empresa responsável, citando interrupções frequentes no fornecimento de energia. O parlamentar defende mais fiscalização do setor e anuncia iniciativas para contestar o reajuste e cobrar melhorias no atendimento.
6: Trabalho.
7: Luiz Lima, do Novo do Rio de Janeiro, critica o fim da escala 6x1 e questiona os possíveis efeitos da medida sobre a informalidade, os custos das empresas e a geração de empregos. Para o deputado, a mudança foi aprovada sem debate aprofundado sobre seus impactos econômicos.
15: Luiz Lima também compara indicadores econômicos do Brasil com os de outros países, destacando diferenças de salários e carga tributária. O parlamentar manifesta preocupação com a perda de competitividade da economia brasileira e com a transferência de empresas para países vizinhos.
7: Durante viagem ao Maranhão, Rubens Pereira Júnior, do PT, declara que recebeu congratulações por votar pela redução da jornada de trabalho. O deputado reforça que o projeto é mais uma medida do governo que tem como foco o segmento mais vulnerável da população.
15: Rubens Pereira Júnior também relata visitas a lideranças políticas dos municípios de Brejo, Buriti, São Mateus e Lagoaçu. Ele se coloca como um canal para as demandas dos servidores municipais e das comunidades do interior junto à Câmara.
6: Comissões.
7: Deputados querem alterar a CLT para aumentar a proteção de trabalhadores estáveis. O repórter José Carlos Oliveira nos explica as mudanças.
18: Trabalhadores com estabilidade provisória no emprego poderão ter nova proteção na consolidação das leis do trabalho, a fim de evitar injustiça nos casos de demissão por justa causa. A medida beneficia, por exemplo, gestantes e dirigentes sindicais que têm direito à estabilidade temporária na CLT. As alterações constam de projetos de lei dos deputados Ivan Valente, do PSOL de São Paulo, e Vicentinho, do PT de São Paulo, organizados em texto único do relator na Comissão de Trabalho da Câmara, deputado Bongás, do PT do Rio Grande do Sul.
19: O projeto exige, a partir do momento em que foi, por parte da patronal, dito que está, sob justa causa, esse trabalhador com estabilidade demitido, no máximo em até 10 dias, ele precisa abrir o inquérito. Aberto o inquérito, passa então a ter a defesa e, em confirmando a justa causa, aí efetivamente está consolidado, ele vai ser afastado. Mas, se o trabalhador conseguir provar que a justa causa estava incorreta, a empresa vai ser obrigada a mantê-lo no emprego e a pagar o seu salário.
18: Atualmente, a CLT já prevê a apuração de falta grave para a demissão por justa causa, mas não determina a obrigatoriedade do inquérito. Já a proposta da Câmara diz que o empregador deverá apresentar reclamação por escrito contra o trabalhador à vara ou ao juízo de direito dentro de 10 dias. A demissão só será efetivada após decisão definitiva da Justiça. Bongás explica o quadro atual que ele espera ver superado após a transformação dessa mudança em lei.
19: Trabalhador que tem estabilidade no emprego não pode ser demitido, e nem mais gestante. Mas num caso de demissão de justa causa, o que acontece hoje, tradicionalmente? o empregador demite e não abre um inquérito para que possa justificar e para que o trabalhador possa se defender. E aí essa pessoa passa a não receber salário, fica meio no anonimato. Se é um dirigente sindical que tem estabilidade no emprego, vai ao sindicato, mas ele não pode estar na empresa, não recebe salário, o sindicato tem que administrar essa situação. Então, algo totalmente injusto.
18: A proposta que protege gestantes e trabalhadores com estabilidade sindical em caso de demissão por justa causa está em análise agora na Comissão de Constituição e Justiça. Se for aprovado na CCJ, poderá seguir diretamente para análise do Senado, sem necessidade de votação no plenário da Câmara. Da Rádio Câmara de Brasília, José Carlos Oliveira.
6: Desenvolvimento Regional.
17: Ranieri Paulino, do Republicanos, cobra do governo da Paraíba a interiorização do atendimento às pessoas com deficiência, evitando que tenham que viajar longas distâncias até a capital para tratamentos básicos e especializados.
7: Ranieri Paulino defende também um projeto de sua autoria para federalizar a rodovia de ligação entre Café do Vento, Sapé e Guarabira, facilitando o fluxo regional. Ele convoca os deputados do estado a incluir a região do Brejo Paraibano no orçamento federal, garantindo mais recursos para a população.
17: Átila Lins, do PSD, considera que a agenda do governo federal produziu avanços para o Amazonas. O deputado cita a entrega de moradias do Minha Casa Minha Vida em Manaus e as ações voltadas à recuperação da BR-319, corredor que integra o Amazonas ao restante do país.
7: Átila Lins também destaca investimentos em infraestrutura, como a construção do porto da Manaus Moderna e a retomada do programa Luz para Todos. Para ele, as iniciativas abrem perspectivas positivas para o desenvolvimento do interior do estado.
6: Transportes.
17: Charles Fernandes, do PSD da Bahia, critica a decisão da Azul de reduzir a capacidade dos voos regionais que atendem Guanambi. O deputado afirma que a companhia trocou uma aeronave maior por outra de 9 lugares, apesar de a antiga operação registrar cerca de 70% de ocupação.
7: Charles Fernandes aponta que a Azul adotou medida semelhante para voos em Vitória da Conquista. Ele cobra providências do governo federal contra a concentração do mercado aéreo, alegando que a situação encarece passagens e compromete investimentos no interior da Bahia.
6: Agricultura.
17: Padre João, do PT de Minas Gerais, critica o uso de agrotóxicos e pede que o Congresso incentive os bioinsumos e a produção orgânica. Segundo ele, substâncias proibidas seguem presentes na produção agrícola brasileira, ameaçando exportações e impactando a saúde pública.
7: Padre João afirma que a União Europeia e a China já teriam rejeitado produtos brasileiros por apresentarem resíduos de agrotóxicos. O parlamentar reforça ainda que o uso dessas substâncias provoca o desequilíbrio ambiental e pode contaminar lençóis freáticos.
6: Educação.
17: Formados em direito que atuarem na Defensoria Pública podem ter desconto no FIES. A repórter Júlia Lopes explica como será o abatimento.
2: Pessoas formadas em direito poderão ter desconto de 1%, incluídos juros, no saldo devedor do FIES, o Fundo de Financiamento ao Estudante do Ensino Superior. O projeto aprovado na Comissão de Educação da Câmara dos Deputados se aplica àqueles que prestarem serviços à Defensoria Pública. A proposta inclui esse grupo na Lei do FIES, que atualmente prevê o abatimento desse valor no saldo devedor para professores efetivados da rede pública de educação básica, graduados em licenciatura e com jornada mínima de 20 horas semanais. Médicos de família das Forças Armadas que atuam em regiões com carência de profissionais e também profissionais da saúde que trabalharam no Sistema Único de Saúde durante a pandemia da Covid-19. No texto, a prestação de serviços pelos graduados em direito deverá ser feita de forma não remunerada, com jornada mínima de 8 horas semanais. Para o relator, deputado Tiago De Joaldo, de Sergipe, o projeto insere essas pessoas no mercado de trabalho e no futuro pode beneficiar outros cursos de graduação.
4: A gente fez um acréscimo ali no final do dispositivo de que isso vai depender da disponibilidade orçamentária do governo, então não é todo mundo que vai ter o acesso automático ao desconto, então vai ter essa regulamentação que o governo vai emitir para isso. Acho que abre inclusive portas para que outros cursos extremamente importantes como a área de medicina, a área de engenharia agronômica, engenharia civil, né, a gente possa estar colocando essa mão de obra também em setores
0: servidores públicos à disposição da sociedade.
2: O FIES é um auxílio financeiro aos estudantes para a realização de cursos de graduação em instituições privadas de ensino superior. Nos últimos 10 anos, o fundo beneficiou mais de 1 milhão de estudantes. Para isso, o Ministério da Educação, por meio do Fundo Nacional de Desenvolvimento da Educação, destinou um orçamento de quase 120 bilhões de reais desde 2015. O deputado Rafael Prudente, do MDB do Distrito Federal, autor da proposta, destacou que o desconto no saldo devedor do FIES, além de diminuir a dívida dos estudantes de direito, também contribuirá com a população que precisa de atendimento jurídico gratuito. A proposta segue agora em análise na Comissão de Finanças e Tributação. Da Rádio Câmara de Brasília, Júlia Lopes.
5: Eleições.
7: Hildo Rocha, do MDB do Maranhão, critica o preconceito que, segundo ele, existe contra candidatos que possuem familiares na política. O deputado acredita que isso não deve ser utilizado como critério para desqualificar uma candidatura.
17: Hildo Rocha defende que a escolha de governantes deve considerar atributos como honestidade, capacidade de diálogo e experiência na administração pública. Ele afirma que esses critérios são mais relevantes do que a origem familiar dos candidatos.
5: Direitos Humanos.
7: Luiz Couto, do PT da Paraíba, apresenta projeto para criar o Protocolo Nacional de Atendimento à Mulher, com foco na assistência humanizada às vítimas de violência e a garantia de atendimento ininterrupto em delegacias especializadas.
17: O congressista lembra a encíclica papal que trata da dignidade humana na era digital para defender o acolhimento contra a violência, tema de seu projeto. Para Luiz Couto, seu mandato, bem como o próprio parlamento, tem como função promover o bem comum e a justiça social.

0: do paciente oncológico avança na Câmara. A repórter Maria Neves tem mais informações.
1: A Comissão de Constituição e Justiça analisa projeto que institui a carteira de identificação do paciente oncológico. Última etapa de avaliação do texto na Câmara dos Deputados. Na Comissão de Finanças e Tributação, a relatora, a deputada Daiane Bittencourt, do União do Ceará, argumentou que não cabia ao colegiado analisar a proposta, uma vez que ela não cria novas despesas para os cofres públicos. De acordo com o autor, deputado Enderson Pinto, do Pará, o documento vai facilitar o acesso de pessoas com câncer a serviços de saúde e outros benefícios, com garantia de atendimento prioritário e humanizado.
2: O objetivo principal é que essas pessoas tenham a possibilidade de uma identificação, né? Ter acesso, né? Em relação a buscar algum tipo de recurso para apoio e acompanhamento psicológico, assistencial, em uma situação de emergência, alguma situação de emergência também tem um atendimento prioritário, e com a identificação fica muito melhor. Você imagina um paciente oncológico, de repente, uma crise dentro de um metrô, dentro de um transporte público, de um ônibus, de um trem, e as pessoas não saberem. Com essa carteira de identificação, automaticamente, ele pode, as pessoas identificarem o que poderia ser feito naquele momento de uma emergência.
1: Enderson Pinto argumenta ainda que medidas de apoio a pacientes oncológicos se tornam cada vez mais necessárias devido ao aumento do número de casos da doença. Ele ressalta que a estimativa do Instituto Nacional do Câncer para o Brasil é de 600 mil novos diagnósticos em 2025. A proposta aprovada determina que caberá aos estados e municípios expedir a carteira. Para isso, o interessado deverá apresentar o requerimento e relatório médico com o código de classificação da doença. Dentre as informações que devem constar na carteira de identificação do paciente oncológico, além do nome e endereço, estão o número do documento de identidade, do CPF e do Cartão Nacional de Saúde. O texto prevê ainda que a identificação do paciente com câncer terá validade de 3 anos e deverá ser renovada no final desse prazo para a atualização dos dados. Em caso de doença incurável, a validade será indeterminada. Da Rádio Câmara de Brasília, Maria Neves.
3: Relações Exteriores.
4: Ayrton Faleiro, do PT do Pará, acusa lideranças da oposição de buscarem, junto aos Estados Unidos, apoio para retomar tarifas contra produtos brasileiros. O legislador afirma que a disputa eleitoral não pode servir de justificativa para medidas que prejudiquem a economia nacional.
0: Ayrton Faleiro defende a união do setor produtivo, dos trabalhadores e das instituições em torno da soberania brasileira. Ele avalia que o Executivo Federal deve enfrentar a pressão externa com diplomacia, firmeza e ampliação das relações comerciais do país.
4: Jorge Sola, do PT da Bahia, acusa integrantes da família Bolsonaro de atuar contra interesses nacionais. Na visão dele, defender medidas que prejudicam a economia brasileira e a soberania do país é característica de traidor da pátria.
0: Na visão de Jorge Sola, essas movimentações visam pavimentar o caminho para a entrega de riquezas naturais do país, como minerais críticos e terras raras. O deputado convoca os parlamentares a se unirem na defesa da independência econômica do Brasil.
3: Segurança Pública.
4: Silvio Antônio, do PL do Maranhão, é favorável à equiparação ao terrorismo feita pelos Estados Unidos em relação ao PCC e o Comando Vermelho. Segundo o deputado, a medida pode ampliar a cooperação internacional no enfrentamento ao crime organizado.
0: Silvio Antônio também afirma que a insegurança é uma das principais preocupações da população brasileira e cobra ações mais efetivas no combate às facções criminosas. O parlamentar relaciona episódios recentes de violência ao avanço do tráfico e à atuação de crime organizado.
4: Sargento Portugal do Podemos questiona os critérios da Polícia Militar do Rio de Janeiro para a promoção por ato de bravura. parlamentar cita o caso de uma equipe que apreendeu 7 fuzis e teve o pedido negado, enquanto um ex-ajudante de ordens do ex-presidente da República recebeu parecer favorável após participar de uma ocorrência sem apreensões.
0: Na visão de Sargento Portugal, as honrarias da instituição não podem ser banalizadas ou influenciadas por proximidade política. O deputado cobra do comando da PM uma revisão técnica.

0: técnica dos critérios de concessão e critica o uso eleitoreiro da segurança pública por gestores.
1: Justiça. Heloísa Helena, da Rede do Rio de Janeiro, defende a instalação de uma CPMI para investigar irregularidades no Banco Master. A deputada afirma que a apuração pelo Congresso é necessária para impedir que o rombo na instituição seja tratado como algo natural.
0: Heloísa Helena alerta para o risco de a população pobre pagar a conta das perdas atribuídas ao Banco Master com a redução de recursos para serviços públicos. Ela aponta possível impacto nos orçamentos estaduais e municipais de áreas como saúde, educação, saneamento e emprego.
1: Rodrigo Hollenberg, do PSB do Distrito Federal, sustenta que o suposto esquema de fraude bilionária envolvendo BRB e Banco Master foi articulado pelo então governador do Distrito Federal, Ibanez Rocha. A afirmação é baseada em revelações atribuídas ao ex-presidente do Banco Regional de Brasília, Paulo Henrique Costa.
0: Rodrigo Hollenberg condena o empréstimo de 6 bilhões e meio de reais feito pela atual gestão para cobrir a perda de mais de 12 bilhões de reais provocada ao BRB. Ele pede que a Polícia Federal recupere o dinheiro desviado, evitando mais sacrifícios da população que já sofre sem serviços básicos.
1: Termina agora o Jornal Câmara dos Deputados, produzido pela Rádio Câmara. O programa teve trabalhos técnicos de Everson Urani e apresentação de José Carlos Andrade e Márcio Aquilissardi. Boa noite.
0: Uma ótima noite para você. A Voz do Brasil volta amanhã.
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3: 10:01.
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3: 11:02.
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Delícia!

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0: Agora, 12:15.
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0: meia-noite e 33.
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0: meia-noite e 45.
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0: 1:17.
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0: 1:30.
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0: 1h45.
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0: 2:15.
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0: Obrigado, Jim. Valeu.
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0: 2:32.
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0: 2h45.
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0: 3 e 1.
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0: Essa moda é boa de uma
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0: Bora. 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

0: 33 e 18.
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0: 3:31.
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0: 3:47.
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6: Hora certa na Jornal, 4:03. Na Farroupilha, 13 graus.

Opa, bom dia, ótima manhã de quarta-feira para você, obrigado pela companhia, vamos que vamos, até às 6:30 da manhã com música de qualidade para você do campo e para você da cidade também. A partir de agora, o nosso Brasil Caboclo entra no ar com as melhores do sertão e as melhores do Pampa Gaúcho também, com muita qualidade na companhia da nossa Jornal FM. Já já tem o nosso momento de reflexão com o Padre Ezequiel Dalpozo, já já também tem o nosso programa O Homem e a Terra do IDR Paraná. Também tem o nosso mercado agropecuário, tem a previsão do tempo, tem também a oração da manhã com o Padre Reginaldo Manzotti, tá certo? Obrigado a todos pelo carinho da audiência e vamos que vamos na companhia da nossa jornal por aqui, certo? Começando com Chico Rocha e João Carvalho, Coração Guerreiro.

0: Não se perca na hora, 4h14.
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0: 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Hora certa para você, 4h15.
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0: Não se perca na hora, 4h16.

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0: Tamo de volta por aqui, obrigado pela parceria. Vamos que vamos, tem Ronaldo Viola e Praiano, Paixão Desenfrenada.

0: Não se perca na hora, 4h24. 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Atenção para a hora, 4h26.
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0: 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Hora certa na Jornal, 4h28.
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0: É o nosso momento de fé e reflexão com o Padre Ezequiel Dalpozo, para você pensar e refletir. Na boa quarta-feira, vamos ouvir.

Olá, amigo, olá, amigo ouvinte. Momento despertar para o amor, uma reflexão diária, uma bênção para você encontrar sempre mais sentido para a vida e despertar para o amor. Eu gostaria de falar hoje sobre a importância de não viver do passado. Essa é uma palavra importante que eu vou trazer para você hoje, porque muitas pessoas estão sempre com o olhar lá para trás. Aquilo que passou, aquilo que feriu, os fracassos que tiveram, as perdas que tiveram, as dificuldades que enfrentaram com pessoas. Por isso, pode ser, às vezes, bom olhar para o passado. Mas para quê? Para reconciliar-se com o passado e para que ele seja força para o presente. Não adianta ficar olhando o passado com saudades do que passou ou lamentando o que passou. Porque você pode sentir saudade, ah, naquele tempo era bom. Ou, ah, aquilo me machucou demais. Não fique agarrado ao passado. É especialmente perigoso fugir da realidade presente para ficar no passado. O passado está enterrado e nunca mais será a realidade. Você precisa olhar as coisas hoje, no presente. Podemos aprender muita coisa do passado, sim, mas ele não pode fazer-nos fugir do enfrentamento do presente, do dia de hoje. O que passou, passou. Não devemos ficar sempre pensando em nosso passado. Também não devemos ficar pensando nos nossos erros ou nos erros dos outros. Aprenda com tudo, perdoe se for preciso perdoar, perdoe os outros, perdoe a você e compreenda assim, ó, Deus é maior e Ele está comigo hoje e quer me fazer andar hoje para que eu seja feliz. Pense nisso.

Vamos rezar. Senhor Jesus, fonte da bênção, fonte da esperança, em Tuas mãos eu coloco a minha vida, coloco o meu caminho. Dai-me saúde do corpo e do espírito, serenidade e paz. Abençoai as pessoas que eu amo e todo o meu trabalho. Em Tuas mãos confio todas as pessoas. O Deus amor te cure, o Deus amor te transforme, o Deus amor te sustente. Em nome do Pai, do Filho e do Espírito Santo. Amém. Eu queria te pedir, procura o nosso Instagram, Padre Ezequiel, e segue. Um grande abraço do Padre Ezequiel.

0: 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Atenção pra hora, 4h42.
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3: Hora certa, 4h44.
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0: Obrigado a todos pela parceria de sempre. Vai mandando o teu zap aí, manda um alô, que a gente vai mandando o abraço pra você, tá certo? Meu amigo Edson Bus, aquele abraço e aquele bom dia todo especial. Amigo Delfim, bora colher alface, Delfim. Tá na hora, vai lá, Delfim. Obrigado pela companhia. Almir da Silva também, alô Almir, aquele abraço. Obrigado pela companhia sempre. Meu amigo Ataíde, acordou o bicudo, Ataíde? Ou ainda não? Acordou o bicudo ou não? Acorda o bicudo aí, bicho velho. Obrigado pela companhia. Amiga Tere Mota também já de rádio ligada. Loteira, aquele abraço e obrigado pela sintonia sempre, certo? Tem João Carreira e Capataz. A tradição não morre jamais.
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0: Atenção pra hora, 10 para as 5, 4 e 50.
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0: Na sequência do nosso Brasil Caboclo, você fica agora com o programa do IDR Paraná, O Homem e a Terra. Voltamos logo depois com o nosso Brasil Caboclo.
2: Olá, meu amigo, minha amiga, gente boa, estamos chegando em mais uma vez na sua casa, no seu trabalho, onde você estiver, trazendo para você, para sua família, para todos que estão por aí, mais uma nova edição do programa O Homem e a Terra, Serviço de Comunicação, no Instituto de Desenvolvimento Rural do Paraná, IAPAR-EMATER.

Bom, aqui na produção e apresentação estou eu, Amário do Alba, conversando com você nesta quarta-feira, né? Quarta-feira de lua cheia, 3 de maio de 2026. Dia da conscientização contra a obesidade infantil, Dia Mundial da Bicicleta, Dia Nacional da Educação Ambiental e Dia do Profissional de Recursos Humanos também. Bom, e a gente lembra que temos aí menos de 30 dias, né, para você, meu amigo, para você, minha amiga, atualizar aí o seu cadastro de criador na ADAPAR. A data limite é 30 de junho, né, agora que vem, e você precisa, então, até lá, informar aí quais as espécies, né, que você está criando, incluindo boi, porco, cavalo, cabrito, ovelha, galinha e até peixe, abelha e bicho da seda também, né. Você pode fazer isso indo até um escritório da ADAPAR ou sindicato rural. Também utilizando o aplicativo Paraná Agro, é outra possibilidade, e mesmo, né, acessando aí o site da agência na internet, lá você também pode fazer este cadastro, né, essa atualização do cadastro, tá certo?

0: agora vamos chamar a participação do extensionista Edivan José Possamay, coordenador estadual do Programa Segurança Hídrica aqui no nosso instituto. Ele que vai falar das estratégias aí que você, produtor, pode adotar aí na sua propriedade para evitar eventuais prejuízos, né, problemas aí em caso de confirmação dessa previsão que temos aí de ocorrência do fenômeno El Niño, né, para essas próximas semanas, para esses próximos meses. Vamos ouvir o Edivan.
1: Então, Amarildo, essa parte do El Niño a gente vem monitorando, né? Já tem muitas informações sendo divulgadas falando da possibilidade de um super El Niño que pode trazer aí um volume de chuvas acima do normal para o estado do Paraná. E essas chuvas excessivas, nós temos principalmente o problema da erosão que pode causar nas áreas de lavouras, além da perda direta dos cultivos pela questão do excesso de água que pode acarretar no mau desenvolvimento das plantas, nós também podemos ter um problema agravado que é a questão das erosões de solos, né? E aí o que a gente vem observando? Quando ocorrem esses períodos de chuvas intensas, que têm ficado frequentes, tem sido recorrente o relato de agricultores e de regiões, às vezes dentro de um município, que acabam tendo problemas sérios de erosão de solos. A erosão, do ponto de vista do agricultor, é a perda da camada mais fértil do solo, onde ele coloca ali os fertilizantes, coloca as sementes, e isso acaba sendo um prejuízo econômico para ele, porque ele acaba perdendo, então, a camada fértil do solo, onde ele tem os seus maiores investimentos. Mas isso também tem um problema ambiental, porque essa água com o solo que escorre, que é erodido, ele pode contaminar também as águas, né, que abastecem aí as cidades, principalmente onde o abastecimento é superficial de água das cidades. E nesse sentido, então, é importante que o agricultor fique atento ao manejo de solos, pensando no manejo da água junto com o manejo de solos. Em que sentido? Principalmente no aumento da infiltração de água no solo. Então, solos que estão compactados tendem a causar maior problema de erosão de solos. Então, a compactação dos solos, um bom diagnóstico de como está a compactação dos solos e adotar medidas, especialmente aí com o uso de cultivo de gramíneas, que tem uma boa cobertura de solo e um sistema radicular agressivo, ajuda a descompactar esse solo. Então, ela é importante a gente pensar na necessidade de manter a cobertura dos solos nesses períodos de intensidade de chuva e usar espécies, né, dentro das possibilidades, fazer coberturas de solos, usar aí adubos verdes, as plantas de cobertura, hoje fala-se em plantas de serviço, né, pensando nessa formação de uma boa cobertura do solo para estruturar esse solo, aumentar a taxa de infiltração de água no solo e com isso reduzir o problema de erosão. Mas mesmo com essas adoções aí dessas práticas, a gente pode ter o escorrimento de água na superfície dos solos, mesmo com solos bem manejados, e esse excesso de água que escorre pode causar erosão. Então, a gente vem trabalhando também no sentido de orientar, principalmente as áreas aí que têm declividades maiores e intensidades de chuvas maiores, a necessidade dos terraços agrícolas, né? Hoje é uma prática que muitos agricultores questionam da sua necessidade, até por causa da questão operacional, né? Das máquinas cada vez maiores, de aumentar o rendimento de plantio, de tratos culturais e de colheita, mas o terraço agrícola ainda tem uma importância muito grande no sentido de manejar essa enxurrada que tem nas áreas. E isso a gente tem acompanhado, existem pesquisas sendo feitas, mostrando que o terraço ele continua sendo importante e tem que ser pensado dentro de um sistema de conservação de solos. Então a gente alerta os agricultores que num ano como esse, que a gente tem uma previsão de retornos de chuvas intensas com El Niño, um super El Niño, enfim, o que virá pela frente. A necessidade de olhar então o manejo da água, em um ano que a gente pode ter excesso de água e essa água pode causar erosão. E essa água, se a gente conseguir infiltrar ela no solo, ela também vai recarregar os nossos lençóis freáticos e ela vai ficar disponível para os períodos de estiagem. Então, a gente precisa usar melhor o solo como uma caixa d'água para guardar água nos períodos de chuva e usar depois nos períodos de estiagem. Amarildo, era isso. Um grande abraço e até mais.
0: Valeu, Edivan, forte abraço para você também, muito obrigado e até um outro dia. Você ouviu aí o extensionista, agrônomo, né, Edvan José Possamay, coordenador estadual do programa Segurança Hídrica aqui no IDR Paraná. Ele que falou das estratégias que você, produtor, pode adotar aí na sua propriedade, né, para prevenir eventuais prejuízos caso se confirme a previsão de ocorrência do fenômeno El Niño, né? Tá, tem essa previsão aí para essas próximas semanas, próximos meses. Aliás, né, são dicas que, independente de El Niño, né, devem ser seguidas por todo produtor que busca sustentabilidade na sua produção agrícola, né, na condução aí das suas lavouras. Porque previne a ocorrência da erosão e guarda aí a água da chuva, né, para situações, para ocasiões em que as plantações mais vão precisar dela, que são ali aqueles períodos de estiagem, os períodos de seca.

E agora vamos saber como está o mercado dos principais produtos de nossa agricultura, de nossa pecuária, acessando o relatório com pesquisa de preços que o Departamento de Economia Rural, que é o DERAL, lá da Secretaria da Agricultura, divulgou nesta última segunda-feira, 1º de junho. Vamos passar para você, claro, os valores médios praticados

semana e o preto também com desvalorização de 6% neste mesmo período de 7 dias. Milho amarelo 53,11, a saca de 60 quilos, mandioca, padrão de amido 580 gramas, 514 a tonelada, soja 114 a saca de 60 quilos, o trigo para pão pH 78, pH de referência, né? 69, boi em pé 340 a arroba, vaca em pé 304 e o suíno tipo carne em pé, para o criador independente, né? Aquele criador que não é integrado à indústria, 5,20 o quilo. Bom, vamos ficando por aqui, desejando a todos vocês uma ótima quarta-feira, um bom feriado também, né, amanhã e até sexta, tá certo? Forte abraço, tudo de bom e até lá. Música.

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6: Opa, tamo chegando!
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6: Alô, você de rádio ligado, acompanhando a programação. Uma ótima quarta-feira pra você, hein? Uma quarta-feira abençoada. Você que tá me fazendo companhia por aqui, muito obrigado pela sintonia. Uma ótima manhã de quarta-feira pra você, dia 3 de junho de 2026. Manhã começando com temperatura na casa dos 14 graus centígrados aqui em São Miguel do Iguaçu. Friozinho agradável, café quente na mesa, chimarrão cevado e muito modão para começar bem o dia. Hoje, dia 3 de junho, é o Dia Mundial da Bicicleta, Dia Mundial do Administrador Pessoal e Dia Nacional da Educação Ambiental também. Nosso abraço a todos que nos acompanham por aqui. E a previsão do tempo indica dias de tempo firme e temperaturas agradáveis ao longo da semana aqui na região. Entre quarta e sábado, o sol aparece entre poucas nuvens, sem previsão de chuva, com mínimas variando entre 12 e 16 graus e as máximas chegando aos 25 graus. No domingo, o tempo começa a mudar, o céu terá maior presença de nuvens e há possibilidade de pancadas de chuva durante a noite. Mesmo assim, as temperaturas permanecem agradáveis e a tendência dá uma marcada nas manhãs amenas. Tardes confortáveis e boas condições para atividades ao ar livre em toda a região. Estamos começando por aqui, mais um Brasil Caboclo para você.
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6: Mais um Brasil Caboclo no ar, eu sou Andrezinho Vai, fico com vocês até as 6:30 da manhã, trazendo, claro, o melhor do sertanejo raiz. Bom dia!
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0: 5:04, a hora certa. Uma ótima manhã pra você. Aqui você ouve o melhor do modão, o melhor do sertanejo classe A e as melhores do sul do Brasil, com a direção geral do seu Tino Scariotti, departamento comercial Elton Kramp, Luciane Reolon e também Márcio de Souza, no jornalismo e no esporte, Alessandro Cunhasque, Tati Schunemann e Luiz Henrique também. Participe com a gente, manda o seu alô, manda o seu recado e eu atendo você por aqui. Manda o um zap aí!
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0: 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Deixa eu mandar abraço pro pessoal que tá acompanhando por aqui. Meu amigo Vitelmo Maggi tá de rádio ligado por aqui. Alô, Vitelmo, aquele abraço, bom dia. Obrigado pela companhia. Meu amigo Cláudio Novelli tá por aqui também. Alô, seu Cláudio, aquele abraço. Obrigado pela sintonia sempre. Amigo Edson Bus já tá por aqui também. Alô, Edson, aquele abraço, aquele bom dia. Amigo Delfim tá por aqui também. Alô, Delfim, aquele abraço. Colhendo alface já, hein? Aí sim, Delfim, um abraço pra ti e obrigado pela sintonia. O Ataíde tá por aqui também, é nóis, Andrezinho. Valeu pela confiança, acordem o bicudo aí. Bom dia, irmão, bom dia pra você também. Meu amigo Ataíde, acompanhando a programação de rádio ligado por aqui também. Amigo Zanoni, da Lanchonete Zanoni, tá por aqui. Alô, Zanoni, aquele abraço. E o Rodrigo Gemin já tá por aqui, acordadito no mais e acompanhando o nosso Brasil Caboclo. Valeu, Gemin, um abraço e aquele bom dia pra você também, tá certo? 5:06, a hora certa. Vamos que vamos na companhia da Jornal. Tem Mococa e Paraíso. Música bonita, hein? O que ela fez comigo?

0: Eita, nós, 5:09, 5:09, sucesso, Mocoque Paraíso, O Que Ela Fez Comigo, aqui na programação, amiga Elídia Aguiar tá por aqui, alô Elídia, aquele abraço, bom dia, bom dia. Elídia já de rádio ligada acompanhando a programação, um abraço pra amiga Elídia, um abraço pra você, obrigado pela companhia, e o amigo Sidão tá por aqui também, alô Sidão, aquele abraço, vamos que vamos na companhia da nossa Jornal FM, ouvindo o nosso Brasil Caboclo por aqui também, tá certo? Por aqui também, minha amiga Tere Mota, alô Tere! Bom dia, valeu Tere, aquele abraço, já acordada por aqui também, um abraço pra minha amiga Tere Mota, já ouvindo o nosso programa por aqui. Valeu, Tere, aquele abraço e aquele bom dia, desde cedinho, acompanhando o nosso Brasil Caboclo por aqui. Bora! Cinco horas e 10 minutos, 5:10, a hora certa aqui na programação da nossa Jornal FM 104,1. 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
0: 5:12, 5:12 a hora certa, aqui na programação da Rádio Que Faz Amigos, amigos da Combate Max aqui de São Miguel do Iguaçu. 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
0: Tá na hora de acordar, a cama foi feita pra dormir, não foi feita pra morar, não se perca na hora. 5 horas e 15 minutos, 5 e 15. Amigo Guilherme da Reciclagem tá acompanhando a programação. Alô Guilherme, aquele abraço, aquele bom dia. Um bom amanhecer pra você também. E a minha amiga Claudete do Amaral, que amanhã tem feriado. É, Claudete! Na sexta tem recesso, né, Claudete? Sexto! Resumindo, a Claudete mandou aqui pra mim: Andrezinho, tudo bem com você? Sextou, meu amigo, sextou! É! Aí sim, Claudete, um abraço e obrigado pela sintonia, certo? 5h16, a hora certa, tem Leonardo e Eduardo Costa.
6: Toca essa desgrama aí!
0: Eita, nós! Alô,

0: Os Monarcas, a música, música bonita pra você aí de Bota Nova, aqui na nossa programação do nosso Brasil.
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0: Cinco horas e 22 minutos, 5:22, a hora certa, aqui na programação da nossa Jornal FM 104,1, a rádio que faz amigos. Amigo Nacleto Tres já tá por aqui também. Alô, Nacleto, aquele abraço, bom dia, meu amigo Nacleto, lá no Laranjita, já acompanhando a programação. Tá na tirada do leito, bichão, né? Ô, Nacleto, velho, aquele abraço. Amigo Renatão Adamante tá por aqui também. Alô, Renato. Acordou o bicudo aí já ou não, Renato? Ah? Acordou o bicudo aí? Ah? É, Renato, velho. Obrigado pela companhia aqui no nosso Brasilzão Caboclo, a rádio que faz amigos. 37 anos junto com você, hein? Nota 10, nota 1000. Vai mandando o teu zap aí que eu vou atendendo você por aqui. 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
0: Já tem mais sucesso, já tem mais música boa por aqui. Meu amigo Inácio Miners, já de lado ligado, já de rádio ligado. Olha só que maravilha, que coisa boa. Amigo Inácio Miners, acompanhando pelo aplicativo lá no Tocantins. Valeu, Inácio, aquele abraço, bom dia. Meu amigo Maneco tá por aqui. Bom dia, Andrezinho. O Cabeção, o Ângelo Tres, já deve estar no lanchinho na manhã, né, Andrezinho? Ô, Cabeça, tá acordado, gente? Ângelo, tá acordado aí, rapaz? Já tá na polenta aí ou não? Eita, nós, é uma polenta, hein, Maneco? É uns 3 pedaços de polenta brustolada, uns 4 ovos fritos e umas 2-3 toras de linguiça. O homem não é fraco, hein? E umas 4 xícaras de café com leite pra tomar bem o café mesmo. Ô, Cabeça, acorda, homem. Tá louco, tia? Não mandou uma mensagem. Acho que tá acordando depois das 6 o bicho velho, né? Ah, no frio, ah, tá frio e tal, não vou acordar cedo e tal. Acorda, Cabeção. Vamos, homem. Eita, nós. Tilacão tá por aqui também. Alô, Tilaco, aquele abraço. Obrigado pela sintonia, sempre acompanhando a programação. Grande Tilaco. Seu Nélio Fux tá por aqui também. Alô, seu Nélio, aquele abraço. Bom dia. Obrigado pela sintonia e vamos que vamos na companhia da nossa Jornal FM. O Nacleto mandou aqui, ô Maneco, o Nacleto mandou aqui, disse que ele trabalhou até tarde ontem, então tá certo. Então tá perdoado. Pode dormir mais um pouco aí, Cabeção. Pode dormir, não precisa levantar não, pode dormir, pode dormir. Fica aí, fica aí. Sem problema nenhum, sem problema nenhum. 5:27 é a hora certa, voltemos já.

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3: 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Opa, 5:29.
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3: Obrigado pela companhia. Manda o zap aí, manda o alô, manda o positivo que eu mando um abraço pra você. Bora que bora!
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4: 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Ah, mas eu posso ejacular de uma outra forma, né? 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Só que é mais prazeroso para o homem ejacular durante as relações sexuais. Trata-se de unir o útil ao agradável. 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Vai deixar ali o casal mais feliz. 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A chamada impotência. 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Se você não está conseguindo sozinho, faça como milhões de homens pelo Brasil. 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
3: 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Bora que bora!
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3: Jornal FM 104,1, 5:32, a hora certa, Chico Rei Paraná. Quem será seu outro amor, hein? Conta pra mim! Ei, meu Deus do céu! Em plena quarta-feira é brabo, né?

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6: 5h43. Vamos então para o nosso fechamento de ontem do mercado agropecuário. Soja, R$112 a saca. Milho, R$52. Trigo, R$70. Mercado comprador, Alar Cooperativa. Boi gordo Nelore, R$352,30 arroba. Vaca gorda Nelore, R$303,50 arroba. Bezerro Nelore Desmames, R$15,95 quilo vivo. Frango, R$4,76 o quilo vivo. Suíno, R$4,68 o quilo vivo. Tilápia, R$8,83 o quilo. Leite, R$2,75 o litro. As informações e os valores são do Centro de Estudos Avançados em Economia Aplicada, CPEA. O mercado agropecuário volta já, 6h40 da manhã, dentro do nosso Jornal da Manhã.
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6: Opa, voltamos, 5h44.
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6: 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Meu amigo Rogério Arnold, já de rádio ligado. Alô, Rogério, aquele abraço, bom dia, obrigado pela companhia, ouvindo o nosso programa por aqui, ouvindo a programação da Jornal FM. Grande Rogério, já de rádio ligado por aqui, beleza? Meu amigo Vilmar Garcia, de Serranópolis do Iguaçu, já de rádio ligado. Alô, Vilmarzão, aquele abraço. Pediu Canarinho Prisioneiro com Chico Rei Paraná, já vamos tocar. Meu amigo Vilmar Garcia, de Serranópolis do Iguaçu. Dona Isabel Stanger, bom dia!
8: E André, estamos na escuta.
6: Opa!
8: Toca Lady Laura, Força do Amor, para nós escutar.
6: Um abraço, amiga. Obrigado pela sintonia. Valeu, dona Isabel. Obrigado pela companhia sempre por aqui também. Amigo Maneco. Fala, Maneco.
8: André. Oi. Avisa o cabeção que o feriado é amanhã, Anderson. Mordeza de ele tá na lida.
6: Olha aí, ó.
8: Ele tá puxando as tetas das vacas, mordeza já.
6: Tá vendo como é que é?
8: Agora o cara fala que tá levantando, Anderson.
6: Olha aí.
8: O feriado é amanhã.
6: É amanhã, né?
8: Parece que ele é daquela turma, aquele povo que não quer trabalhar.
6: É, olha aí, ó. Vai saber, né? Eu acho que não, né? Eu acho que não. Mas vai saber, né, Maneco? Vai saber. 15 minutos para as 6 da manhã, 15 para as 6, já tem a previsão do tempo. Agora tem Chiquita e Bordeaux.

0: Atenção para a hora, 5h49.
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0: Faltando agora 8 minutos para as 6 da manhã, 8 para as 6, a hora certa aqui na programação da Jornal FM. Previsão do tempo, temperatura nesse momento 14 graus aqui no centro da nossa cidade. Para hoje, quarta-feira, dia 3, a máxima chega nos 23, com sol com algumas nuvens e não chove, tempo bom. Para amanhã, feriado nacional, quinta-feira, Corpus Christi, dia 4. Mínima de 14, máxima de 24, sol com algumas nuvens e não chove também. Para sexta-feira, dia 5, a mínima é de 16 e a máxima de 25, sol com muitas nuvens durante o dia, período de céu nublado e noite com muitas nuvens também. Para sábado, dia 6, a mínima é de 14 e a máxima de 25, dia de sol com algumas nuvens e névoa ao amanhecer e a noite é de céu limpo. Para domingo, dia 7, a mínima é de 14 e a máxima de 25. Sol com muitas nuvens, períodos de céu nublado e a noite com pancadas de chuva. Previsão do tempo para São Miguel do Iguaçu indica dias de tempo firme e as temperaturas agradáveis ao longo da semana. Entre hoje e sábado, o sol aparece entre poucas nuvens, sem previsão de chuva, com mínimas de 12 até 16 graus e a máxima chegando aos 25. Domingo o tempo começa a mudar, o céu terá maior presença de nuvens e a possibilidade de pancadas de chuva também durante a noite. Mesmo assim, as temperaturas permanecem agradáveis, com mínima de 14 e a máxima de 25. A tendência é de uma semana marcada por manhãs amenas, tardes confortáveis e boas condições para atividades ao ar livre em toda a região. 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
0: 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Opa, 5 para as 6.
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0: Dona Ivanir Signorelli, seu Augustinho, amigos da Santa Rita, aquele abraço, aquele bom dia, obrigado pela companhia sempre. Rodrigão tá por aqui também. Ô Rodrigão, de boa? Olha aí, ó. Eita, tá na estrada, tá na estrada. Tá no puxo da pedra, bicho velho, aí sim, hein. Aê, Jornal FM, torando o pau, hein. Eita, nós! Valeu, Rodrigão, aquele abraço. Obrigado pela companhia, sempre ouvindo o nosso programa por aqui. Tá no trecho e tá acompanhando a programação também. Meu amigo Lão, acompanhando. Bom dia, Andrezinho. Hoje eu vou pedir uma música, Rastros da Areia, com Dudu e Dalvan. Beleza, já já a gente manda pra você. Valeu, Lão, um abraço e aquele bom dia especial pra você também. Fechou? Obrigado pela sintonia. Já já tem a oração da manhã com o Padre Reginaldo Manzotti. Antes tem Lady Laura. A força do amor.

0: Amém. Jesus amado, que tendo voltado para o Pai, quis sempre estar conosco. E nós cremos, Senhor, nesta manhã, que nossos olhos se abriram sob o Teu olhar vigilante. Nossos primeiros passos foram dados sob o Vosso olhar vigilante. Tudo o que fizermos hoje, Senhor, estará sob o Vosso olhar vigilante. Cremos, Senhor, que estás no meio de nós. Cremos e professamos que nos acompanha a cada instante e em cada momento. Mas temos a certeza plena da Vossa presença real na Eucaristia. E é por isso, Senhor, que nesta manhã Vos adoramos e proclamamos. Graças e louvores se deem a todo momento ao Santíssimo e Diviníssimo Sacramento. Jesus Eucarístico, nesta semana eucarística, venho colocar confiante no início desta manhã minha prece, meu clamor, meu pedido. Aceita, Senhor, o que o meu coração eleva em oração. Jesus Eucarístico, que dissestes: o que peçais ao Pai em meu nome, Ele vos dará. É por isso, Senhor, que nesta semana eucarística eu clamo, ó Santíssimo Sacramento, em vosso nome, me conceda esta graça. Jesus, eu clamo no início deste dia: coração eucarístico de Jesus, em vós confiamos. Libertador de nossos males, em vós confiamos. Remédio eterno, em vós confiamos. Socorro dos enfermos, em vós confiamos. Jesus Eucarístico, nunca seremos dignos daquilo que esperamos alcançar, mas pedimos incessantemente: atenda-nos na vossa misericórdia. Amém. Graças e louvores se deem a todo momento ao Santíssimo e Diviníssimo Sacramento. Um ótimo dia, sob o olhar vigilante de Jesus Eucarístico. Amém.
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4: Na Farroupilha, 14 graus.
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0: Dudu que dá o van, rastros da areia, pro amigo Lão, acordou Lão? É Lão, velho. Não é fácil, hein, Lão? Quase que eu falei assim, ó, acordado, já acompanhando o nosso programa, nosso amigo Antônio Ayrton Rodrigues, quem que é? Que barbaridade, hein? Que é isso? Olha o nome do índio velho. Daí vai um amigo lá, vai um familiar, um amigo lá e fala assim: Não, esse aí é o Lão. Ô, Lão! Daí te quebra no meio, homem. Como é que pode, né? Não, esse aí é o Lão, esse aí é o Lão. Nosso amigo Lão, né? Mas o amigo Antônio Ayrton Rodrigues. Mas quem que é esse daí? Não é o Lão? O Lão lá da São Jorge? Que barbaridade.
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0: 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Bora que bora, minha amiga Dona Vera Bordim tá por aqui também. Alô, Vera, bom dia. Alô, Ita. Tá acordado já, Ita? Acorda, Ita. Eita, nós. Amigo Oscar da São Jorge tá por aqui também. Alô, Oscar, aquele abraço. Obrigado pela companhia sempre. 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
0: Opa, voltamos! 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
3: 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De volta com a melhor programação.
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8: Ô Andrezinho, bom dia. Tudo bom, parceiro? Tranquilo? Andrezinho, toca a música aí, Iguaria Campeira, com os serenos.

0: Pro meu amigo Oscar da São Jorge. Alô, Oscar, aquele abraço. Obrigado pela companhia. Os Serranos, Iguaria Campeira, tchê.
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0: 6:18, 6:18. Bora que bora por aqui. A Iracema Maia tá por aqui também. Alô, Sema, alô, Anildo. Já estão preparando o mate, hein? Aí sim. Valeu, Sema, valeu, Anildo. Alô, Aurora de Iguaçu. Vanderlei de Medianeira tá por aqui também. Alô, Vanderlei, aquele abraço. Dona Tere Mota homenageando hoje Dona Aurora. Ô, Dona Aurora Mota. Completando hoje 86 anos de vida. Parabéns pra Dona Aurora. Muita saúde. Que Deus abençoe sempre, muita saúde, em homenagem de seus familiares. E pediu a cana verde com o Tunico e Tinoco. E já a gente toca aí pra Dona Aurora Mota, que hoje completa 86 anos de vida. Parabéns, Dona Aurora, felicidades mil. Eita, nós. Dona Laídes Milhões Novins, que tá por aqui. Alô, Dona Laídes, alô, seu Albino. Alô, São Vicente. Desde as 5 da manhã acompanhando o nosso programa. Aquele abraço pra vocês e obrigado pela companhia sempre aqui no nosso Brasilzão Caboclo, com a Dani Viola Acessórios, cuias personalizadas, brincos, pulseiras e relicários, erva mate e mate nativo, atrações para sua festa também tem ali. 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
0: Ele é nós aqui de novo! É, Dona Aurora Mota, parabéns! Parabéns, muitas e muitas felicidades! Deus abençoe sempre, hein? 86 anos de vida!

0: Eita, nós! 6 horas e 22 minutos, 6h22, Tunico e Tinoco! Cana Verde lá pra Dona Aurora Mota! Ô, oh, Dona Aurora, parabéns! Claudinho Pereira acompanhando a programação. Alô, Claudinho, aquele abraço, bom dia. Linha São Vicente acompanhando o nosso programa. Laírton Detone está por aqui também. Alô, Laírton, aquele abraço. E obrigado pela companhia aqui no nosso Brasil Caboclo. 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
0: Amigo Zé Hartmann tá por aqui também. Alô, Zé, aquele abraço. Bom dia, boa manhã pra você também.
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0: Opa, de volta. Sema já tá de mate pronto, né, Sema? É, Sema, velho. Um abraço, obrigado pela companhia. O Anildo também, de rádio ligado, acompanhando a programação. Ali pro Zé Hartmann. Ó, Zé, pra ti aí, ó. Leonardo e Eduardo Costa. Apaixonado. Jones e Souza vem aí com o nosso Jornal da Manhã. As primeiras informações do dia. 5 da tarde tem Na Hora do Mate, hein? Obrigado a todos e até lá.

0: gostou, bate palma aí!
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4: Em São Miguel do Iguaçu, 6:30.
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4: Três de junho, manhã de quarta-feira, estamos no outono brasileiro. A lua é cheia. Temperatura neste momento, aqui no centro da cidade, na casa dos 14 graus centígrados. São 6:32, 6:32. Atenção para as manchetes da edição de hoje do Jornal da Manhã. Univete reúne acadêmicos e especialistas no primeiro congresso de medicina veterinária da Faculdade Uniguaçu. Professores da educação especial participam de formação sobre autismo em São Miguel. Vereadores apresentam indicações voltadas à saúde e ao meio ambiente. Votação para a escolha do casal Sinhá e Sinhô do 5º Arraiá Junino já está aberta. Medianeira e outra cidade da região estão entre os municípios contemplados com um novo pacote de investimentos do governo do estado. Itaipu e Lindeiros apoiam elaboração de políticas municipais de educação ambiental. Comunidade de Uruçanga promove a tradicional festa no próximo domingo, dia 7. No Jornal da Manhã, em entrevista, Alessandro Cunhasque conversa com o presidente Jonas Kestren e com um dos responsáveis pelo costelão, Geraldo Garlini. Hoje do policial, Rotan apreende adolescente e prende homem por tráfico de drogas. Irmão mata irmão durante discussão em Foz do Iguaçu. Polícia Civil prende suspeito de roubo armado. E ainda na edição de hoje do Jornal da Manhã, esportes. São Miguel vence Medianeira por 2-0 no Paranaense de Futsal Sub-17 e assume segundo lugar do Grupo A. Seleção treina pela primeira vez nos Estados Unidos com um grupo quase completo para a Copa do Mundo de 2026. A presidente Leila Pereira diz que não vai vender nenhum dos principais jogadores do Palmeiras. A Arrascaeta do Flamengo sofre lesão na panturrilha com seleção do Uruguai e vira dúvida para a Copa do Mundo. Grêmio contrata profissional do Benfica de Portugal para comandar a análise de mercado. Inter projeta maior utilização de jogadores da base no segundo semestre. No Jornal da Manhã, loterias, confira os resultados da Lotofácil, Quina e Mega Sena. 6:34, 6:34 são estas as manchetes da edição de hoje do nosso Jornal da Manhã. 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
7: Olha, para esta quarta-feira, o dia começa com nuvens baixas e nevoeiros entre a região central e também o litoral paranaense. Nas praias, a chance de garoa em alguns momentos da manhã. No decorrer do dia, o sol aparece entre nuvens. Já nas demais regiões, o tempo segue firme, com céu praticamente claro devido à atuação de uma massa de ar mais seco. Olha, as temperaturas amanhecem amenas, especialmente no centro-sul, e à tarde sobem mais aqui no oeste. onde os termômetros podem chegar aos 25 graus centígrados. Olha, neste momento, 14 graus a temperatura aqui na área central de São Miguel do Iguaçu. Previsão para esta quarta-feira, sol com algumas nuvens e não chove, máxima de 25 graus. Para amanhã, quinta-feira, a previsão é de sol com algumas nuvens, também sem chuvas, mínima de 14, máxima de 24 graus. Para sexta-feira, a previsão é de sol com muitas nuvens durante o dia e períodos de céu nublado. Noite com muitas nuvens, né? Sem chuvas, mínima de 16, máxima de 25 graus. Para o sábado, a previsão é de dia de sol também, com algumas nuvens e névoa ao amanhecer, noite de céu limpo, sem chuvas, portanto, 14 graus de mínima, com 25 graus de temperatura máxima. Para o domingo, domingo dia 7, domingo da tradicional festa da comunidade de Uruçanga, em honra ao padroeiro, santo casamenteiro, Santo Antônio, sol com muitas nuvens e períodos de céu nublado, noite com possibilidade de pancada de chuva, mas bem remota, com apenas 40% de probabilidade, expectativa de 2 milímetros para aquele domingo, com mínima de 14, máxima de 25 graus. Para segunda-feira, vamos começar mais uma semana do mês de junho, com sol, muitas nuvens, pancadas de chuva à tarde e à noite, são 6 milímetros a serem considerados, com 56% de probabilidade, 16 graus de mínima para aquela segunda-feira, dia 8 de junho, com 20 graus de temperatura máxima. 6 horas 41 minutos.
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7: Ibovespa fechou a 174.197 pontos, alta de 1,16%. Dólar comercial fechou a R$ 5,00. Dólar paralelo em Foz do Iguaçu é comprado a R$ 4,75 e vendido a R$ 5,04. Peso argentino em Foz é comprado a R$ 295 e vendido a R$ 270. Guarani, com R$ 1,00 você compra 1.270 guaranis e 1.192 guaranis equivalem a R$ 1,00. Poupança rende 0,67% ao mês. 6 horas 42 minutos.
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7: Olha, no fechamento de ontem, terça-feira, soja valia R$ 112,00 a saca de 60 quilos, milho R$ 52,00 a saca, trigo R$ 70,00. Mercado Comprador, Lar Cooperativa. Boi Gordo Nelore, R$ 352,00, arroba. Vaca Gorda Nelore, R$ 303,00, arroba. Bezerro Nelore Desmame, R$ 15,95 o quilo vivo. Frango, R$ 4,76 o quilo vivo. Suíno, R$ 4,68 o quilo vivo. Tilápia, R$ 8,83 o quilo. Leite, R$ 2,75 o litro. As informações e os preços são do Centro de Estudos Avançados em Economia Aplicada, CEPEA. Mercado Agropecuário, próxima edição às 11 horas e 40 minutos, dentro do programa Em Dia, com a Jornal 6h44.
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7: A Coreia do Sul habilitou as duas primeiras unidades brasileiras para exportação de ovos ao país. Um avanço importante para o agronegócio nacional. Além disso, 5 novas plantas foram autorizadas a exportar carne de frango, com destaque para o Paraná, que ganhou 2 habilitações, a unidade da Cotriguaçu em Cascavel e da Aurora Alimentos em Mandaguari. Com isso, o estado amplia sua presença em um mercado estratégico da Ásia. Já no setor de carne bovina, o Brasil segue negociando a abertura do mercado sul-coreano. Notícias agrícolas, próxima edição às 9h40, no Manhã da Jornal 6h45.
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7: Loto Fácil, concurso 3.701, vamos ao resultado 01, 02, 04, 07, 08, 09, 10, 12, 13, 14, 17, 22, 23, 24 e 25. Premiação 15 acertos, não houve acertadores, estimativa de prêmio agora do próximo concurso a ser realizado nesta quarta-feira é de 5 milhões de reais. Quina concurso 7.041, vamos ao resultado, 25, 28, 49, 56 e 75. Premiação 5 acertos, não houve ganhadores, estimativa de prêmio agora do próximo concurso a ser realizado também hoje é de 18 milhões de reais. Mega Sena concurso 3.014, vamos ao resultado, 27, 30, 35, 40, 44 e 58. Premiação 6 acertos, não houve ganhadores, estimativa de prêmio agora do próximo concurso a ser realizado no dia 6 de junho é de 32 milhões de reais, portanto no próximo sábado. 6 horas 46 minutos, 6h46. Esse é o nosso Jornal da Manhã, de segunda a sexta ao vivo das 6h30 às 8 horas da manhã. 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Siga-nos também no Instagram, @radiojornalsaomiguel, e fique por dentro das notícias, vídeos, comunicados e recortes de entrevistas. 6 horas 47 minutos, 6h47, você ouve no Jornal da Manhã depois do intervalo. Rotan prende adolescente, prende homem por tráfico de drogas. Irmão mata irmão durante discussão em Foz do Iguaçu. Polícia Civil prende suspeito de roubo armado. 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
7: Olha, 6:53, 6:53, este é o nosso Jornal da Manhã, ao vivo pela Rádio Jornal, agora no FM 104.1. Eu sou o Jones de Souza, cumprimento os ouvintes que interagem pelo Facebook, no chat do YouTube ou no WhatsApp 3565-1033. Olha, deixe o seu comentário, curta e compartilhe a nossa live, estamos juntos, né? Segunda a sexta, das 6:30 às 8 horas da manhã, com o nosso Jornal da Manhã. Daqui a pouco, às 7:30... tem Alessandro Cunhasque com o Jornal da Manhã Entrevista e, em seguida, o Jornal da Manhã Esportes. Agora vamos agora com as informações do setor policial. 6:54.
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7: Olha, em Medianeiro, uma ação da Rotan resultou na apreensão de um adolescente e na prisão de um homem por tráfico de drogas no Parque Independência. Durante patrulhamento em uma área de mata conhecida pelo comércio de entorpecentes, os policiais avistaram dois suspeitos. Ao perceberem a presença da equipe, eles tentaram fugir, mas foram abordados. Olha, com os envolvidos, os policiais encontraram porções de maconha, crack e cocaína já fracionadas e prontas para venda, além de rádios comunicadores em funcionamento. Olha, o adolescente foi apreendido por tráfico de drogas e colaboração com atividade criminosa. Já o homem, ele recebeu voz de prisão por tráfico de drogas, colaboração com informante e corrupção de menor. Após os procedimentos de praxe, os dois foram encaminhados à delegacia da Polícia Civil. Olha, em Foz do Iguaçu, a Polícia Civil ouviu e liberou o adolescente de 17 anos apontado como principal suspeito de matar o próprio irmão de 19 anos. O crime aconteceu durante a madrugada de ontem, terça-feira, na comunidade Bubas, região do Porto Meira. Segundo as investigações, os irmãos teriam se desentendido dentro de casa. Durante a discussão, o adolescente teria atingido o irmão com golpes de faca. Olha, a vítima, identificada como Cauã Domingues da Silva, 19 anos, morreu ainda no local. Horas após o crime, equipes policiais localizaram o adolescente na casa da avó. Com ele foi encontrada a faca com marcas de sangue que pode ter sido utilizada no homicídio. Após prestar depoimento na delegacia, o menor foi liberado. A Polícia Civil não informou os detalhes, né, dos procedimentos adotados, mas confirmou que as investigações continuam. O caso, claro, segue sob responsabilidade da Delegacia de Homicídios, que busca esclarecer a dinâmica dos fatos e também a motivação do crime. Olha, a Polícia Civil prendeu um jovem de 19 anos investigado por participação em um roubo e associação criminosa armada. O crime aconteceu em março deste ano, quando três suspeitos abordaram uma família ao chegar em casa. Segundo a investigação, os criminosos estavam armados, fizeram ameaças e chegaram a agredir um adolescente de 15 anos antes de fugirem com os objetos roubados. Olha, a delegada Iane Cardoso explica como as investigações levaram à identificação dos suspeitos.
0: Policiais civis de Foz do Iguaçu deram cumprimento ao mandado de prisão preventiva em desfavor de um indivíduo de 19 anos de idade. Ele é suspeito de ter cometido um crime de roubo aqui em Foz do Iguaçu em março do corrente ano. Na ocasião, as vítimas haviam regressado do Paraguai e estavam chegando em casa quando foram surpreendidas por, no mínimo, três indivíduos a bordo de um veículo. Dois desembarcam do automóvel, enquanto o motorista permanece nessa condição. Então, os dois indivíduos, eles pulam o muro da residência e, mediante o emprego de arma de fogo, rendem as vítimas e subtraem as mercadorias. Durante a prática desse crime, inclusive, um deles chega a agredir um adolescente que lá se encontrava. Após subtraírem as mercadorias, eles empreendem fuga. As investigações, então, elas tiveram início e foi possível identificar um dos suspeitos da prática desse crime, que foi justamente o que foi preso na data de ontem e encaminhado à cadeia pública local. As investigações agora, elas prosseguem visando identificar e responsabilizar todos os indivíduos envolvidos nessa prática delitiva.
7: Tá aí, portanto, mais uma ação da Polícia Civil em Foz do Iguaçu que prendeu um jovem de 19 anos investigado por participação em roubo e associação criminosa armada, como explicou a delegada Iane Cardoso. 6:58, 6:58 em São Miguel do Iguaçu, temperatura na casa dos 14 graus centígrados. Nas ruas Farroupilha, Alfredo Chaves, aqui no centro da cidade, o movimento ainda é tranquilo na BR-277 de Medianeira, São Miguel do Iguaçu, trânsito fluindo normalmente. Já na Ponte Internacional da Amizade, movimento bem tranquilo também nos dois sentidos. E hoje não tem filas, hein, na aduana brasileira. Isso é bom para as compras, né, no Paraguai. Participe você também com informações, claro, do trânsito e as condições das estradas. 6:58, 6:58, você ouve no Jornal da Manhã depois do intervalo. Univet reúne acadêmicos e especialistas no primeiro Congresso de Medicina Veterinária da Faculdade Uniguaçu. Professores da Educação Especial participam de formação sobre autismo. Vereadores apresentam indicações voltadas à saúde e ao meio ambiente. 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
11: Olha, 7h05, 7h05, esse é o nosso Jornal da Manhã, das 6h30 às 8 horas da manhã. Muito bom dia, eu sou o Jones de Souza e junto com a minha equipe trago as principais notícias sempre, né, para você começar o seu dia muito bem informado. Olha, nesta meia hora, destaque para os fatos de São Miguel do Iguaçu e região oeste do Paraná. A Câmara de Vereadores de São Miguel do Iguaçu realizou na última segunda

0: quarta-feira, a primeira sessão ordinária do mês de junho. Entre as matérias apresentadas, duas indicações chamaram a atenção por tratarem de demandas voltadas à infraestrutura e ao meio ambiente. O vereador Vando da Garagem apresentou a indicação 61 de 2026, solicitando a aquisição de um triturador de pneus e borracha para utilização no município. O repórter Márcio de Souza conversou com o parlamentar. Segundo ele, o equipamento pode contribuir para o reaproveitamento dos materiais e para a destinação adequada dos resíduos.
1: Indicação de número 61, autoria do vereador Vando da Garagem. Ela pede a aquisição de um triturador de pneus para utilização aqui no município de São Miguel do Iguaçu. Explique para a gente com mais detalhes esta indicação, Vando.
2: Então, Márcio, esse pedido dessa indicação vem ao encontro de uma grande demanda, né, de descarte de pneus no nosso município. Nós sabemos que não tem para onde levar. Tinha um barracão ali no Parque Industrial, mas ele pegou fogo, como todo mundo deve ter visto aí. E de lá para cá, a gente não conseguiu mais fazer um depósito para isso. Se bem que não é de responsabilidade do município recolher essas embalagens, né? A gente sabe que o fabricante tem que ser responsável pelos descartes dessas embalagens, mas assim, como a gente tem muito pneus importados, né, vindo aí oriundos de outro país, a gente acaba sem jeito de fiscalizar isso. Então, assim, essa indicação é para que a gente compre uma máquina que tritura o pneu. A partir do momento que ele for triturado, aquele material que é moído, ele pode ser reutilizado ou vendido na construção de obras, de asfaltos e muitos outros benefícios que ele pode trazer para o município, Márcio.
0: Outra proposta apresentada durante a sessão foi a indicação 64 de 2026, de autoria do vereador Adelar da Rosa. O pedido prevê a realização de reformas e melhorias na Unidade Básica de Saúde da linha Guanabara. De acordo com o vereador, a medida busca oferecer melhores condições de atendimento à população e também mais estrutura para os profissionais que atuam na unidade.
1: 18ª sessão ordinária, período legislativo deste ano de 2026 e a indicação de número 64. Esta indicação é de autoria do vereador que está aqui ao meu lado, vereador Adelar da Rosa, pedindo reformas e melhorias na UBS, aí na comunidade de Linha Guanabara. Uma UBS bastante antiga aqui no município que necessita realmente destas melhorias, né, Adelar?
3: Realmente a UBS da Linha Guanabara, ela está bem, assim, com bastante deficiência no sentido de beleza. Nós passamos por lá, ela ainda tem aquele estaquinho antigo, né? Ela tem também a pintura dela para fazer realçar e deixar ela bonita. E mais algumas ampliações que precisa internamente lá dentro, né? Então a gente está fazendo essa indicação e solicitando ao senhor prefeito para que, na medida do possível, nós possamos atender aquela comunidade, lá a comunidade da Linha Guanabara, pois é uma comunidade de destaque, né? Uma comunidade muito antiga, assim, mas é uma comunidade onde muitas pessoas utilizam. Ali tem o pessoal da Guanabara, também tem os amigos lá do Quilombola, né? Os irmãos lá. E seria interessante e importante que aquilo ali fosse revitalizado para dar uma melhoria para aquele povo que utiliza aquela UBS ali, quando eles precisam de uma consulta, de um exame, que vão até aquela UBS, né? Então esse é o nosso pedido carinhoso ao senhor prefeito, ao setor da saúde, né, que é o pessoal também, secretário de saúde ali, que puder, na medida do possível, atender o pessoal da Guanabara, Linha Guanabara. Para nós seria muito gratificante que eles fossem ali atendidos.
0: Olha, as indicações foram encaminhadas ao Poder Executivo para análise e possível atendimento das solicitações. 7:10, 7:10. Cerca de 75 professores da Educação Especial de São Miguel do Iguaçu participaram de uma formação continuada sobre o transtorno do espectro autista. O encontro foi realizado na Faculdade Uniguaçu e promovido pela Secretaria Municipal de Educação. A capacitação teve como objetivo ampliar os conhecimentos dos profissionais, fortalecer práticas pedagógicas inclusivas e aprimorar o atendimento aos estudantes público-alvo da educação especial. Olha, durante a formação foram discutidos temas relacionados à inclusão escolar, estratégias de ensino e formas de identificar e superar desafios encontrados no dia a dia das salas de aula. A atividade também abordou a importância da constante atualização dos educadores diante do aumento dos diagnósticos relacionados a transtornos do desenvolvimento, além de apresentar práticas que podem ser aplicadas no ambiente escolar para promover uma educação cada vez mais inclusiva. Olha, a Faculdade Uniguaçu está realizando o primeiro congresso de medicina veterinária, o Univet. O evento reúne especialistas e estudantes para debater temas atuais da profissão, além de incentivar a produção científica e o protagonismo acadêmico. A programação segue até hoje, quarta-feira, aqui em São Miguel do Iguaçu. Confira na reportagem de Tatiele Schunemann.
4: A medicina veterinária vive um período de constante transformação. Novas tecnologias e avanços científicos exigem profissionais cada vez mais preparados para atuar em diferentes áreas. Foi com esse olhar voltado para o futuro que a Faculdade Uniguaçu realizou o primeiro Congresso de Medicina Veterinária, o Univet. O evento reuniu acadêmicos, professores e especialistas em uma programação voltada à atualização profissional e à produção científica. A coordenadora do curso, professora Gisele Seberino, destaca que o congresso foi pensado para complementar a formação acadêmica e aproximar os estudantes dos desafios da profissão.
5: As ligas acadêmicas aqui do curso de medicina veterinária, elas são divididas em especialidades, né? Hoje nós temos a liga acadêmica de clínica e cirurgia de pequenos animais, temos a liga acadêmica de animais selvagens, temos a liga acadêmica de grandes animais e também temos a liga acadêmica de nutrição animal. Então, são grupos de alunos dedicados a estudar, a desenvolver atividades frente a essas especialidades.
4: Para a acadêmica Ana Frank, o evento representou uma oportunidade de aprendizado e trocas de experiências.
6: Bom, eu sou da Liga de Animais Silvestres e foi muito bom a gente conseguir juntar todas as ligas para produzir esse evento. Demandou muitos dias de trabalho, foi bem corrido. Bom, vai ter diversos profissionais de várias áreas aqui, então a gente conseguiu trazer profissionais de todas as áreas, tanto de animais pequenos, animais silvestres, grandes, então vai agregar um pouquinho para cada aluno, para o decorrer da nossa vida e para a faculdade em si também.
4: Quem também apareceu interessado em tudo o que acontecia no Univet foi um visitante especial. O cachorro Caramelo passou para conferir os trabalhos apresentados e, pelo jeito, aprovou o resultado. O diretor de graduação da Faculdade Uniguaçu, professor Fábio Corbari, destaca que iniciativas como o Univet fortalecem a formação dos acadêmicos e incentivam a produção científica.
7: Um orgulho estar aqui presente no primeiro Congresso de Medicina Veterinária, o Univet. É um evento organizado pelas ligas universitárias que compõem aí o curso de Medicina Veterinária e também curso de Zootecnia. A gente fica muito feliz, porque esse é o nosso objetivo, colocar o aluno como protagonista. Eles não vão estar assistindo apenas um evento, eles organizaram. Eles pensaram nos palestrantes, pensaram na temática, eles organizaram os trabalhos científicos que estão sendo apresentados aqui. E esse é o nosso modo de colocar o aluno aí como protagonista, agindo, fazendo acontecer. Tem muitos projetos de iniciação científica, projetos de extensão universitária. A Faculdade Uniguaçu é referência, né, no fomento, no apoio aos alunos organizarem essa pesquisa, organizarem essas ações e apresentarem para toda a comunidade universitária os resultados dos trabalhos que estiveram desenvolvendo durante esse semestre.
4: Além das apresentações de trabalhos, o Congresso contou com palestras sobre temas atuais, entre elas a do Dr. Maicon Felipe, especialista em ortopedia animal.
8: Hoje, a especialidade de ortopedia e neurocirurgia veterinária tem crescido muito. Muitos acadêmicos buscando, né, por essa especialidade. E a gente veio aqui hoje para poder estar agregando um pouco de conhecimento, da nossa experiência e compartilhando um pouco, né, daquilo que nós estamos desenvolvendo dentro da ortopedia e da neurocirurgia veterinária.
4: Organizado pelos próprios acadêmicos, com apoio da coordenação e da direção da faculdade, o primeiro Univet reforçou a integração entre o ensino, pesquisa e o protagonismo estudantil.
0: Tá aí, portanto, o primeiro Congresso de Medicina Veterinária da Faculdade Uniguaçu, Univet, reunindo acadêmicos e também especialistas. 7:16, 7:16 agora você ouve no Jornal da Manhã, depois do intervalo. Votação para a escolha do casal Sim Ai Sim O do 5º Arraiá Junino já está aberta em São Miguel. Que legal. Medianeira e outras cidades da região estão entre os municípios contemplados com o novo pacote de investimentos do governo do estado do Paraná. 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
8: Sete horas 23 minutos, 7h23, a comunidade de São Miguel do Iguaçu já pode participar da escolha do casal Sinhá e Sinhô do nosso quinto Arraiá Junino. A votação é realizada de forma online e segue aberta até as 20 horas e 30 minutos do dia 12 de julho. Ao todo, 17 entidades e associações participam da disputa. Além da escolha do casal representante da festa, as instituições também serão responsáveis pelas barracas de comidas e bebidas durante o evento. O quinto Arraiá Junino será realizado nos dias 12 e 13 de junho, na Rua Coberta de Cavalca. Entre as atrações estão os shows da banda Corpo e Alma e do musical São Francisco, além do desfile dos casais candidatos, apresentações culturais, comidas típicas e atividades para toda a família. A organização destaca ainda que os recursos arrecadados pelas entidades participantes serão revertidos para ações e projetos comunitários desenvolvidos no município. Os candidatos ao título de casal Sinhá e Sinhô do 5º Arraiá Junino são Aca, Darlene Brígida Albertoni Kuhn e Deuclides Miguel Kuhn, a Sesmil, Aline Maria Finkler Schaeffer e Anderson Furtado Alves, a Sete, Sandra Borges e Anderson Funk, Associação Apipu, Marcos Menger da Cruz e Maria Facirene Correia, Associação Coração Valente, Eduardo Carneiro e Paola Lázari, Bom Samaritano, Sinha Val e Sinha Cris, Caia, Paula Stephanie Lourenço e Rian Knapp, Causa Amor Sem Coleiras, Jéssica Gabriel e Nicolas Sparenberg, CTG Querência Amada, Matheus Escapim e Pietra Verlang, Liga de Bolão de São Miguel do Iguaçu, Cláudia Regina de Brito e José Claudir Brizola, Lions Clube, Genice Gribler e Adão Paulo Dias, Loja Maçônica Cavalheiros do Oeste 191, Vantuir Stefano e Gabriela Dorigon Stefano. Moto Grupo Arcanjos, João Pedro e Thaís Bertoldi, Mulheres do Quilombo, o casal representado será Gislaine Aparecida Correia Rodrigues e Miguel Lázaro Rodrigues. PESME, Jean Kleber Bortoluzzi, Jéssica Destro, Provopar, Paulo André dos Santos, Rocha e Zilda Roque e Rotary Clube, representado pelo casal Marcelo Maier e Lucilene de Fátima Scariotti Maier. 7 horas 25 minutos, agora 7h25, o governador Carlos Massa Ratinho Júnior confirmou a liberação de mais de R$453 milhões para obras e projetos em 11 municípios paranaenses. Os recursos contemplam iniciativas nas áreas de saúde, educação, infraestrutura, mobilidade urbana e pavimentação rural. Entre os municípios beneficiados estão duas cidades do oeste do Paraná. Em Medianeira, serão investidos R$42 milhões em uma série de obras e melhorias. O pacote inclui recursos para pavimentação urbana, construção de um complexo voltado ao atendimento de especialidades médicas, odontologia e autismo, além de investimentos na estrutura hospitalar e também em unidades de saúde do município. Já Nova Santa Rosa receberá R$21 milhões. Os recursos serão aplicados em obras de pavimentação urbana, melhorias em estradas rurais, ampliação da estrutura hospitalar e construção de uma nova unidade básica de saúde. Segundo o governo do estado, o objetivo é fortalecer a infraestrutura dos municípios e ampliar a oferta de serviços públicos para a população. Ratinho Júnior destacou que uma parcela significativa dos investimentos será destinada ao programa de pavimentação rural, que tem levado asfalto para regiões de forte produção agropecuária e contribuído para o desenvolvimento econômico das cidades.
9: Hoje mais um grande pacote de investimentos, né? Conforme os municípios vão deixando os projetos prontos, o governo vai autorizando o início das obras, as licitações. E são projetos que vai desde a estrada rural pavimentada. Nós estamos fazendo o maior pacote de investimento de estrada, de levar asfalto na zona rural para atender o pequeno agricultor, agricultura familiar, né? Regiões que têm uma produção de leite, de frango, de peixe, que é muito importante para escoamento dessa produção. E também programa Asfalto Novo Vida Nova, que é tirar a Dona Maria da poeira, da lama, levando asfalto nos bairros com galeria, calçada, iluminação de LED, que é um pacote completo. E vai também outros projetos, né? Tanto na área de saúde, construção de escolas, como foi anunciado aqui. Então é um momento muito bom que o Paraná vive, o governo do estado com muito investimento, capacidade financeira para fazer esses investimentos e atendendo os municípios que sozinhos não teriam condição de fazer essas obras.
8: Olha, os investimentos fazem parte de um pacote que também contempla municípios como Luanda, Telêmaco Borba, Joaquim Távora, Lapa, Jandaia do Sul, Jussara, Manuel Ribas, Paula Freitas e São José da Boa Vista. Gestores municipais de educação ambiental dos municípios do oeste do Paraná e de Mundo Novo, no Mato Grosso do Sul, participaram de uma formação sobre políticas municipais de educação ambiental promovida por intermédio do convênio Linha Ecológica, Educação, Cultura e Sustentabilidade. A atividade tem como foco orientar os participantes sobre a elaboração e implementação de políticas públicas voltadas à educação ambiental nos municípios. De acordo com a gestora do convênio Linha Ecológica pela Itaipu Binacional, Emanuela Santos, a formação marca o início de um processo de apoio técnico aos municípios da região. Segundo ela, a proposta prevê oficinas formativas e acompanhamento na construção das políticas públicas municipais de educação ambiental.
10: Então, essa formação com os gestores municipais de educação ambiental, ela dá início a um processo que o convênio Linha Ecológica está tentando proporcionar aos municípios de um apoio com oficinas formativas e de acompanhamento na elaboração das políticas públicas municipais de educação ambiental. Porque a Itaipu, ela vem apoiando os municípios da região de atuação, no caso aqui, né, da região oeste do Paraná, há bastante tempo, né? As ações de educação ambiental, elas acontecem há mais de 24 anos nesse território. Mas apenas 3 municípios aqui da região têm as suas políticas municipais de educação ambiental instituídas. Então, o objetivo é que com esse movimento coletivo, de oficina, de fortalecimento da educação ambiental, a gente tenha mais municípios participando desse processo e instaurando, então, suas políticas municipais de educação ambiental.
8: A palestrante Vanderlei Aparecida Coelho afirmou que a formação busca orientar os gestores sobre como estruturar e implementar políticas públicas municipais de educação ambiental de forma integrada.
11: Olha, esse trabalho tem como objetivo uma formação para os gestores municipais lindeiros, né? No que diz respeito a como elaborar e implementar uma política pública de educação ambiental. A importância acontece na perspectiva de que todas as ações sejam integradas, de que uma política pública seja estabelecida e que isso contribua para uma sociedade mais saudável, mais fraterna, mais sustentável, mais justa. Nós já temos uma política nacional desde 99, temos uma política estadual que é de 2003 e agora é um momento de uma política pública municipal, onde com isso a gente pode estar mais perto dos territórios, da realidade dos municípios, né, da organização desse município e, enfim, a institucionalização ou a materialidade a partir de uma política pública ou de uma lei estabelecida. Esse é o ganho.
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0: 7 horas mais 38 minutos, 7h38, muito bom dia para você. Eu sou Alessandro Cunhasque, chegando com o Jornal da Manhã Entrevista. Um dia muito bonito hoje aqui em São Miguel do Iguaçu, quarta-feira espetacular. Tá um pouquinho frio, mas o sol aparecendo, trazendo assim um cenário muito bom para esta manhã. E olha, a previsão para a semana ela é muito positiva, de sol, principalmente quem trabalha com evento, organiza evento, e a gente sabe que domingo tem festa lá na comunidade de Uruçanga. E a promessa vai ser de sol, mais um dia bonito e temperatura agradável. E é sobre isso que a gente vai falar hoje no Jornal da Manhã Entrevista. Quero aqui já agradecer a presença do presidente Jonas Kestrin e também do responsável pelo Costelão. Deixa eu cumprimentar esse homem aqui, né? O cara, o seu Geraldo Garlini, porque, Jonas, tu me perdoe eu furar a hierarquia do presidente, mas é que o cara que está à frente do Costelão, ele tem que...
1: Ele é prioridade, né?
0: Tem que receber um aperto de mão diferente. E a gente viu, né, o empenho da comunidade do ano passado e dos outros anos também, e o empenho para melhorar esse setor também. Esse é um dos pontos que a gente vai conversar aqui no Jornal da Manhã Entrevista, que a gente tem que entender o quanto é importante participar das festas de comunidade nesse sentido. Vou começar agora sim pelo presidente. Muito bom dia para você, obrigado pela presença aqui. E a expectativa, aquele momento, agora está praticamente com tudo encaminhado, mas aquele frio na barriga, imagino que continua, né?
1: Bom dia aos ouvintes da Rádio Jornal, bom dia Cunhasque. É, o frio cada dia aumenta mais, né? Continua e aumenta mais, né? Mas faz parte, né? A gente vem buscando preparação do evento desde janeiro, já com a organização da rifa, se organizando em todos os setores aí. E vai chegando no final agora, vai funilando, né, as coisas, e vai só sobrando detalhes mesmo para afinar, mas graças a Deus a gente tem uma equipe muito boa dentro da diretoria, a comunidade está empenhada, está ajudando bastante. Então a gente está bem alinhado e vai dar tudo certo. Você falou, domingo, previsão é para ser um dia agradável, né? Com certeza vai ser muito bom.
0: E dentro dos preparativos, vai ter duas bandas?
1: Então, a gente buscou fazer um pouco diferente esse ano, até dentro da tradição da comunidade, que era apoiar uma banda. A gente procurou apoiar duas bandas e um pouco mais de matinê, levando até um pouco mais tarde, vai até as 20h30 da noite, né? O matinê. É, até porque a gente está vendo que as festas todas estão dando boas, e o povo, quando chega no final da festa, 7 horas, 7 e meia do normal, estão tudo ali ainda, né? Então a gente pensou já lá em janeiro de ponhar até um pouco mais tarde, estender a banda, e vamos fazer duas bandas, dando um privilégio até para a banda aqui de São Miguel, né, o musical PBN, sabe? Então a gente contratou eles também para dar o início ao matinê, são excelentes, né? E na sequência a banda Alma Latina, daí até as 20h30.
0: Que legal. E até porque pouca gente... quem vai nas festas sabe disso. É dois públicos, né, que vai nas festas. Vai o pessoal com as famílias para almoçar. Tem gente que uma boa parte só vai para almoçar. No começo da tarde fica aí talvez por um ou outro atividade que tenha, né? Então, às vezes bingo, às vezes leilão, dependendo do tipo de festa. E tem um pessoal que só vai à tarde para o matinê, né? Então, aproveitar esse público é bastante interessante. A gente já vai chegar nesse aspecto, mas antes tem que ter um negócio lá no fogo a tempo, que é o costelão, né, na festa. Seu Geraldo, como está a expectativa agora? Churrasqueira nova, 0 quilômetro?
2: Bom dia, então, para todos, nos ouvintes da Rádio Jornal. Ali foi feito a cobertura da churrasqueira, foi feito o alinhamento das barras de ferro em cima da churrasqueira, que estava tudo meio torta, foi ajeitado bem. Ficou bem legal, ficou bonito também em cima, dá uma aparência bem legal para a comunidade. E esperemos que vamos, dessa vez acho que vamos tentar encher aquela churrasqueira de pé a ponta, dos dois lados, de fora a fora.
0: Vai ficar bonito,
2: vai ficar, hein? Bonito.
0: Vai ficar bonito. Que hora que vocês começam lá na lida?
2: No sábado é feito o preparo, o tempero do costelão, tudo normal. E depois no domingo de manhã, a partir das 6, no máximo 6h30, 6h40, ele já está todo em cima do fogo.
0: Isso quer dizer que antes o pessoal já estava lá acendendo fogo e tal.
2: Sim, é, tem uma equipe, uma turminha, ou um ou outro lá, que vai lá de madrugada, aí, umas 4 horas da manhã, por aí, 3 e meia, 4 horas, e faz o fogo. Só que a lenha já é tudo arrumada, né? No sábado, de tarde, é tudo colocado, e ele só vai lá e mete fogo no bichinho.
0: Deixa o bicho chiar lá até.
2: E depois, quando é na hora do preparo de botar o costelão, aí o fogo já, a brasa já tá pronta.
0: E vocês estão projetando quanto já de carne lá, de costelão, de carne?
2: É, o costelão, nas outras festas, atingia nos 160 para 170, 170 e pouco. Mas essa vez vai, acho que vai barar os 200 daí para cima. Pro...
0: 200 unidades, né?
2: É, porque costelão. Eu acho que já, pelo que nós estávamos fazendo as contas aí, uns 190, 190 e pouquinho já tem, já vendido.
0: Aham. Uhum.
2: Então, mas nós vamos ter que, acho que dar uma seguradinha quase amanhã daqui a pouco, porque senão não vai ter o espaço, né, para botar em cima para assar, né?
0: E precisa tempo, né? Precisa não, tempo para ficar bom ali, né?
2: Não vai ter espaço na churrasqueira, né?
0: Uhum.
2: Então acho que nós estávamos fazendo as contas mais ou menos entre 200 e 210, provavelmente que vai... Né?
0: Suprir tudo lá.
2: É, e vai encher a churrasqueira, aí nós vamos ter que... segurar, né? Parar, porque senão não adianta tu vender o costelão e depois não ter onde botar assar, né?
0: Perfeito. E aí temos uma informação importante, né, Jonas? Para o pessoal que quiser adquirir as fichas para o costelão, então a gente já tem aí pelas contas que eu fiz, no máximo 50 costelão, mais ou menos, disponível.
1: É, conhece que a gente vem buscando
2: pra vender
1: número
2: ainda.
1: De 210 costelões no máximo,
0: menos?
1: Né? É, hoje eu digo mais. Assim... É, a gente vai fazer uma estimativa depois do almoço aqui, quanto está vendido já e quanto a gente tem disponível para venda. Mas esse disponível para venda vai ser bem pouco. Eu creio que hoje, até o final do dia, já encerra. Então, se tem alguém que queira ainda buscar um costelão antes da gente chegar e oferecer, entre em contato, porque acho que vai apertar, vai acabar, né? A estimativa final é 210, é o máximo, né? E a gente está bem próximo desse número, então tem a menos de pelo menos 15, 20 costelão por aí para vender só. Então isso aí para vender é muito rapidinho, muito fácil, né?
0: Ah, então já, olha, 15, 20 costelão, quem quiser acelerar, hoje é o dia. Como que faz para conversar com vocês aí, achar vocês?
1: É, os responsáveis pelo costelão é o Geraldo Garli, né? Que está presente aqui no 98406-1967. Tem o Marciano, que é o que está junto com o Geraldo, é responsável pelo 99927-4020. E o Valério Novelli também, pelo 999-7-0554, são os responsáveis do costelão, né? Ou a mim mesmo também pode ligar para mim, mas entre em contato com eles que eles vão reservar o costelão. E vão estar passando na cidade ainda hoje, com certeza ainda tem um pouco para vender. Se não vender o costelão, tem o churrasquinho, né? Tem a copa também, que vão vender até hoje. Então tem, vai ter opção, né?
0: É importante, o brasileiro tem esse costume, a gente tem esse costume, né? Chegar em cima da hora... E chegar lá e acabar deixando passar, né? É difícil. E realmente o pessoal tem que entender que as comunidades elas têm que trabalhar assim, né? Porque não tem como. Já são voluntários, né? Trabalhando aí. Vocês tiram o tempo de estar aqui falando pela comunidade, indo à frente, buscando as coisas, organizando. É, se você reparar, até no seu Geraldo falando dos detalhes, né? Tem que ter alguém para arrumar a lenha, tem que ter alguém para cortar a lenha, tem que ter alguém para acender o fogo. É, são divididos em equipes, todo mundo precisa de uma sincronia de coisas para a festa dar certo. Então, basicamente, para nós, como participantes, digamos assim, basta só se organizar, comprar para que o pessoal possa trabalhar de uma forma um pouco melhor. Quero aproveitar e mandar um abraço lá para o seu Valério e dona Suzerlei, que estão lá também nos acompanhando, sempre nessa altura do campeonato deve estar terminando de tirar o leite já, e para todos aí da comunidade, a família Novelli, família grande ali de Uruçã, que foi as primeiras famílias que fiz material com o seu Novelli para a série Agro Mais, ali sobre mandioca, né, agroindústria, daí fui conhecendo um pouquinho Uruçã antes de começar o projeto que a gente está fazendo aqui através da Rádio Jornal Festa Raiz, e depois vamos ver se conhecer ali o seu Valério, a dona Suzerlei, e a gente foi, querendo ou não, aprendendo um pouquinho desde o nome da comunidade, como surgiu a comunidade, os primeiros colonos, e hoje a gente está aqui falando da festa da comunidade mais uma vez, né, para para levar um pouquinho desse contexto, né? Para quem não sabe, Uruçanga se chama Uruçanga pelo fato de que os primeiros colonos vieram desta região de Santa Catarina e de tantas obrigações que tinham, a última era o nome, né? Então, vamos homenagear a nossa região, e ficou assim. Então é bem legal isso, né? É, ver como é construído e a comunidade e o trabalho que vocês estão fazendo, porque a comunidade é pequena, né? E então, assim, o empenho é muito grande de vocês, é muito bonito colocar. Vou trazer um feedback. Eu estava em Medianeira ontem, e o pessoal de uma outra comunidade lá em Medianeira falou assim: cara, Uruçanga eu conheço, não é uma comunidade. Os caras têm vão colocar duas bandas, vai ter bingo com prêmios, grandes prêmios e tal. A rifa, se não me engano, uma coisa assim, comentou. Então, muitos elogios vindo de fora, do pessoal olhar e ficar impressionado, sabe, do trabalho que é feito aqui em São Miguel do Iguaçu. Então, a gente tem que realmente aplaudir aqui, vale para todas as comunidades, todo o empenho, principalmente as menores, que tem menos gente para trabalhar e que não é fácil, né?
1: É, nessa parte que o Iguaçu falou, realmente é bem isso mesmo. A gente participa bastante de festa, tem cidade vizinha. O povo relata mesmo que São Miguel, em questão de festa, é diferenciado. Se pega em cidades que falam, mas vocês têm festa muito boa para a gente participar. Então vem muita gente de fora, de outra cidade, até nessa nossa. Já tem gente esperando de missal, já reservou barril para vir no sábado, no domingo ali. Já tem um barril reservado, chope, já está presente na festa. E grupo grande, né? Medianeira, tem uma outra comunidade que participava sempre na nossa festa, nós retribuía na festa Medianeira. Esse ano coincidiu no mesmo dia. Então, essa comunidade a gente não conseguia fazer na retribuição, nem eles poderiam.
0: Que comunidade era?
1: É ali na. Em frente dos Verdinhos, em Medianeira, como é que é ali?
0: Agora você me pegou aqui, eu não.
1: Tá.
0: Mas.
1: Só fugiu agora da memória, mas é o pessoal dos Fracaros, das comunidades dos Fracaros, né? Na beira da BR ali.
0: Ali, divisa com as Matelândia?
1: É, chegando ali.
0: Isso, agora, eu também não lembro o nome ali, mas eu sei onde você está falando.
1: Você me apertou agora aqui, mas fugiu, acho que eu tô nervosinho, daí fugiu.
2: Foi embora o nome.
1: Mas, enfim.
0: Eu falo, a idade vai chegando, a gente vai, eu também, eu tô esquecendo uns negócios assim que não.
1: Cui Federal.
0: Cui Federal.
1: Então,
0: isso aí.
1: Era sempre um domingo depois, né?
0: Uhum.
1: Eles vinham aqui e depois a gente ia lá, né? E esse ano, infelizmente, coincidiu, né? Mas vai dar boa nas duas, com certeza. A gente também está com a programação boa aqui. Eles mesmo falaram que estão com uma programação muito boa, né? Então, até voltando um pouquinho no assunto que você tocou da rifa, a gente também tem a rifa com ótimos prêmios. Será sorteado domingo nessa rifa. Depois, assim que encerrar o matinê, terá o sorteio da rifa. Terá duas motos, né?
0: Pô.
1: Mais prêmios. Tanto é que eu lancei um desafio nessa rifa de quem estiver presente na hora do sorteio ali. Uma pessoa presente vai sair com a moto tanque cheio, certo? Vai ganhar então o tanque cheio de combustível já.
0: Que legal.
1: A cervejeira, que é o terceiro prêmio, daí vamos dar duas caixinhas de cerveja para a pessoa já.
0: Já sai tanque cheio também, né?
1: Aí tem o forno elétrico, já leva um churrasco para passar no outro dia.
0: Sensacional.
1: Então é um incentivo até para a pessoa esperar.
0: Com certeza.
1: Né? Como são prêmios bons, né? Vale a pena esperar também, né?
0: Não, e é legal, esse tipo de iniciativa é legal. Acho que esse é um ponto que a gente tem que levar em consideração, a criatividade, né? São Miguel do Iguaçu tem muita criatividade. A gente tem, a gente está chegando na sequência agora de 7 festas em sequência, né? Se tu falar em qualquer outra região e isso, eu falo, olha, é o segredo do fracasso, né? Porque quem que vai em 7 festas seguidas aqui em São Miguel, eu tô, sinceramente, não teve uma que deu ruim.
2: Sim.
0: Todas as festas lotadas, lotadas, lotadas. Um exemplo aconteceu agora em Castelo Branco, comunidade pequena também, eles fazem aquele sistema. Eram 500 almoço, 500 almoços. E teve gente batendo na porta para entrar e sem ficha, ficou do lado de fora, porque não tem. Então, você começa a olhar, a gente teve Santa Rita antes de Nova Brasília. Mundaréu de gente lá em Santa Rita, pessoal, ixi, matou a festa de Nova Brasília, vai ver se Nova Brasília não tinha lugar para você andar dentro do salão. Então, realmente é algo assim que é incrível a capacidade de organizar eventos aqui em São Miguel do Iguaçu, que o povo tem, e a disposição. Eu sempre gosto de lembrar isso, são voluntários trabalhando, se dedicando, então muito lindo mesmo tudo que está sendo feito.
1: Vem o costume, né? A pessoa já fica esperando. esperando determinada festa, determinada data, né? Para participar. E participa mesmo, né?
0: Isso. Gente, para fechar, fiquem à vontade para fazer esse convite. Se ficou faltando alguma coisa para a gente falar da festa, é Uruçanga, domingo, tá, gente? Importante já hoje, deve fechar aí as cotas de costelão para quem quiser buscar, né, seu costelão, quem quiser prestigiar a comunidade, apreciar. Lá é muito bom o costelão, tá? Ano passado tive a oportunidade de cobrir através da Festa Raiz, estava derretendo, um capricho, coisa muito boa. Então, assim, aproveite, vai ser uma baita experiência, principalmente para quem não foi, para quem já foi, já sabe, se organizando, porque a ocupação deve bater também, mais uma festa deve bater o máximo aí. Então, fique à vontade para convidar o pessoal.
2: Então, fica assim, nós agradecemos todos que compraram já o costelão, as rifas e as outras carne e coisa, e ali está na hora das fichas do costelão, né? Nós já vamos ter poucas fichas, acho no máximo ali umas 15. Aí quem tiver interesse ainda, procura aí nos telefones que foi falado aqui na rádio, ou se a gente dá uma passada em algum lugar que quiser, aproveita na hora ali, porque depois não vai ter mais. Agradeço a todos e um bom dia, e para mim está ótimo.
1: É isso aí, a gente vem agradecer ao pessoal da Rádio Jornal, o Cunhasque, pelo espaço também aqui, está cedendo para a gente, né? E agradecer toda a comunidade do Uruçanga, toda a diretoria, todos os que vão participar domingo lá, todo mundo que está ajudando, colaborando de uma forma ou de outra, um patrocínio, né? E domingo a gente vai estar junto, vai estar agradecendo mais um pouco, agradecendo também os responsáveis pela rifa ali, pela cozinha, as pessoas que têm que ter essa responsabilidade também, que é bastante, né? Então a gente agradece a tudo e a todos e faz esse convite, né, para participar domingo. Quem não puder ir para o almoço, vá de tarde dançar uma moda lá, que vai estar muito bom mesmo à tarde.
0: Vai ter pouca banda, né?
1: É, vai ter pouca música. Se aguentar dançar bandas. 6 horas de música, pode ir lá para dançar 6 horas, que vai ser muito bom mesmo, sabe? Então obrigado a todos e o convite está feito para todo mundo.
0: Duas bandas, gente. Vai seguir até domingo à noite para dentro, né? Então, para a oportunidade aí para todo mundo se divertir, para todos os gostos. Muitas vezes a pessoa não consegue ir para o almoço, né, para as primeiras horas, mas pode fechar o domingo se divertindo aqui na comunidade Uruçanga. E sem contar os, vou repetir, o costelão vai terminar hoje, tá, gente? É os últimos, então corre para aproveitar. Que essa experiência, se você não teve ainda lá na comunidade de Uruçanga, eu tô na expectativa, porque ainda a churrasqueira vai estar 0 km, né? Foi toda reformada, né? Então, vai ter esse detalhe ainda. Vai ser maravilhoso, então aproveite. Gente, muito obrigado. Obrigado, seu Geraldo. Obrigado, Jonas. Eu vou virar direto aqui pro esporte, pra gente destacar na sequência Jornal da Manhã Esportes. Vocês podem ficar à vontade. Eu quero só começar, Luiz, viu, pelo São Miguel Futsal. A equipe sub-17 entrou em quadra ontem na cidade de Medianeira. E a equipe do São Miguel bateu Medianeira pelo placar de 2-0. Olha que baita resultado. Gols do Davi Sergel e também do Gabriel. Com esse resultado, a equipe do São Miguel assumiu a segunda colocação do Grupo B com 7 pontos. O Pôr do Sol de Foz do Iguaçu lidera com 12. O Medianeira é o terceiro com 6, a Acefut é a quarta colocada com 4 e a Move não tem nenhum ponto somado. Parabéns aí para os meninos sub-17, né, que tiveram uma vitória heróica em casa na partida anterior, 4-3, e agora uma vitória significativa diante de Medianeira, 2-0 fora de casa. Bom, o Amarelinho do Oeste só volta semana que vem, né, na Série Ouro. E também pela Liga Silver, uma semana inteira agora de preparação, depois de 3 jogos em sequência. Já a seleção brasileira já fez o primeiro treino nos Estados Unidos com o galera que faltava, né? Que era o trio da Champions League. Tava lá o Martinelli, que jogou pelo Arsenal, o Gabriel Magalhães também, que jogou pelo Arsenal, e o Marquinhos, campeão pelo PSG. Hora depois de embarcar nos Estados Unidos, a seleção brasileira treinou pela primeira vez, onde vai sediar a Copa do Mundo, né? Em 2026, ao lado do México e do Canadá. Estados Unidos, México e Canadá vão sediar essa Copa. O Brasil já treinou nos Estados Unidos. O Carlo Ancelotti contou pela primeira vez aí com os três jogadores que eu comentei. A única ausência, adivinha de quem? Neymar, né? Neymar foi o único que não treinou. Iniciou mais uma semana de tratamento pela lesão muscular de grau 2 na panturrilha direita. O Ancelotti já falou que ele vai seguir na seleção, não vai ser cortado. E tem um detalhe também, né? Em caso ele ter, a hora que ele tiver condição, ele deve ser relacionado e deve jogar, inclusive. Esse é um dos detalhes. Já quanto o período de recuperação, pelo menos 10 dias. Acredito que ele deve perder aí os dois primeiros jogos da primeira fase. A seleção brasileira está usando lá o CT do New York Red Bulls, lá em Columbia, no Columbia Park, onde vai começar a sua preparação para a Copa do Mundo. O Brasil enfrenta, nesta sequência, pega o Egito, agora no amistoso. O jogo vai acontecer nesse sábado, às 7 da noite. O Egito tem uma forma de jogar mais ou menos parecida com o Marrocos, é do mesmo continente, então traz aí uma perspectiva do que a seleção brasileira deve enfrentar. Essa é a última partida amistosa antes da Copa do Mundo. E a estreia está marcada para o dia 13 de junho, 7 da noite, um sábado, quando o Brasil pega o Marrocos. E ó, só para te avisar, para quem acha que vai ser favas contadas, o Marrocos tinha pelo menos dois ou três jogadores. Um deles, o Hakimi, lateral, né, que atua pelo PSG, campeão da Liga dos Campeões. E o Marrocos, pelo mundo, tem jogadores, bons jogadores, distribuídos no futebol europeu. É um time que deve dar muito trabalho para a seleção brasileira nesta estreia da Copa do Mundo. Dito isso, quero lembrar você que está chegando, Luciano e Reulon. Eu volto às 11 da manhã, ao vivo com a Tati. E até lá!
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Bom dia, aqui estamos em 104,1 FM para mais um programa, para mais uma edição do nosso Manhã da Jornal. Onde quer que você esteja, obrigada pelo carinho, pela sintonia. Manhã de quarta-feira hoje, dia 3 de junho, estamos vivendo o outono brasileiro, Dia Mundial da Bicicleta, Dia Nacional da Educação Ambiental, Dia da Conscientização contra a Obesidade Mórbida Infantil, Dia Internacional do Administrador.

0: de pessoal e dia da comunidade social. Quem nasce hoje em 3 de junho é do signo de Gêmeos. Faltam 211 dias para a gente concluir o ano de 2026. A lua está na sua fase cheia e como está o clima? Friozinho, né? Em São Miguel do Iguaçu, neste momento temos 13 graus. Com sensação de apenas 12 graus centígrados, mas o sol já apareceu, já deu o ar da graça e deve esquentar já ao longo da nossa manhã. Para você que está em casa, para você que já está no trabalho, para você que está dando aquela carona legal e especial para nós também, sejam todos bem-vindos e bem-vindas. Aumente o volume e vamos juntos, eu, você e o nosso...
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0: 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Agora são 8 horas e 10 minutos, 8 e 10.
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0: A gente precisa continuar acreditando em dias melhores, mesmo que as circunstâncias não nos sejam favoráveis. Deus tem cuidado da gente. Ele tem nos abençoado. Ele tem nos livrado de todo o mal. Ele tem nos guardado dentro da sua gloriosa proteção. Pense nisso e para você uma linda manhã.
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0: E na nossa Jornal FM, a primeirinha é com eles, Bruno e Enzo Rabelo, pintor do mundo. Para você, uma linda e abençoada quarta-feira.
6: Pintor.

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5: O que dizem os astros para Áries, Touro, Gêmeos e Câncer?
7: Áries. Alô, ariano, ariana, conseguir manifestar as suas intenções e queixas com clareza vai melhorar muito o ambiente ao seu redor. A sua alma ganhará serenidade. Cor de sorte para hoje, preto. Alô, Touro, mesmo que não consiga finalizar tudo o que pretende hoje, dê pequenos passos. Cada progresso, por menor que seja, fará uma enorme diferença na sua rotina. Cor de sorte para o dia de hoje, creme.
6: Gêmeos.
7: A vontade da maioria das pessoas pode prevalecer agora. A fase pede menos discussão e mais adaptação, especialmente em questões financeiras. Cor de sorte para hoje, preto.
6: Câncer.
7: As coisas não se resolvem sozinhas. Invista tempo e energia naquilo que precisa ser ajustado e não espere pela sorte, faça acontecer. Cor para hoje, marrom.
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0: Vem comigo, 3565-1033, esse é o nosso WhatsApp, que está sempre à sua disposição para você mandar o seu recado, para você mandar o seu bom dia, né? Vamos juntos até às 10 horas da manhã com alegria e sempre as melhores músicas desfilando por aqui também. Então manda para cá o seu recado, seu alô. 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
0: 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Agora 8 horas e 22 minutos.
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0: 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Agora 8 horas e 23 minutinhos, 8h23. Seguimos com você trazendo Corpo e Alma e a música Gotas de Amor.

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3: 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O que dizem os astros para Leão, Virgem, Libra e Escorpião?
4: Leonino, leonina, sinais de entendimento começam a surgir e vão superar o estresse e a angústia. Tenha paciência, pois tudo se alinhará. Cor de sorte para hoje, amarelo. Virgem. Alô, Virgem, as limitações que constrangem você serão superadas. Tenha mais confiança em si mesmo e acredite num futuro muito melhor. Cor de sorte para hoje, marrom. Libra. Libriano, Libriana, continue tentando dialogar. Os resultados não serão imediatos, mas ao dizer as coisas certas, a ressonância é inevitável. Cor para hoje, lilás. Escorpião. O cenário é rico e complexo, por isso não pule etapas. Dedique-se com afinco a solucionar cada assunto conforme ele surgir. Cor de sorte para o dia de hoje, bege.
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0: Agora 8 horas e 32 minutinhos, 8h32, e a gente vai seguindo com você aqui no nosso Manhã da Jornal. Siga conosco também. Lembrando que estamos conectados, né? facebook.com/Rádio Jornal São Miguel. E você pode mandar sim o seu alô, seu recado para lá. Deixa aquele joinha, deixa a sua curtida e a sua mensagem também. Cumprimento já a Denir Besbate, a Maria XR. Bom dia, menina Lu, que Deus abençoe você e todos que estão ouvindo a programação da Rádio Jornal. Abençoado dia a todos. Valeu! Zuma Fosa, bom dia, obrigada aí pelo carinho também, né? Grande abraço para vocês, né? As mulheres aí presentes na nossa programação. E claro, participando conosco lá pelo nosso WhatsApp, o 3565-1033, Edneuza da Silva, Neuci Ferreira, Neide Fernandes Rosa, amiga Dejanira Dondossola também, bom dia. Ivanir Signorelli tá na escuta também, né? Um grande abraço. Os amigos aí do Lavacar do Bob também sintonizados. Daqui a pouquinho a gente escuta o áudio, tá certo? Combinado? Então vamos lá, né? 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
0: 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Agora 8 horas mais 34 minutinhos e vamos trazendo mais sucessos para você aqui dentro da nossa programação. Se liga aí e manda o seu zap para cá também, 3565-1033.
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0: Zezé de Camargo e Luciano, destino para você uma ótima quarta-feira.

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3: Alô, sagitariano, sagitariana, os entendimentos espontâneos devem ser ratificados por combinados claros. A divisão sensata de responsabilidades trará paz de espírito. Cor de sorte para hoje, azul escuro. Mesmo que tenha a impressão de que a rotina está parada, grandes movimentos estarão sendo desenvolvidos nos bastidores da sua vida. Cor de sorte para o dia de hoje, amarelo. Fazer o que se tem vontade nem sempre é o certo. Avalie quebrar certas regras apenas se for para instituir os seus próprios valores com maturidade. Cor de sorte para o dia de hoje, preto. Peixes. Faça o que for necessário para adquirir tranquilidade e sossego. Mesmo que seja passageiro, um minuto de serenidade fará uma diferença gigante. Hoje, use branco.
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0: Agora são 8 horas e 44 minutinhos, 8h44. Seguimos por aqui com a nossa programação Manhã da Jornal para você que chegou agora, né? Seja bem-vindo, bem-vinda. Para você que já estava por aí sintonizado também, tá bom demais, né? E a galera interagindo, isso que é legal, isso que é bacana, né? Lá na nossa live temos a Irene Campos, bom dia. Tem a Neiva Luar também, grande abraço para você, Neiva. Obrigada pelo carinho da audiência, pela sintonia. A Terezinha Rodi Anderson. O Fred também está acompanhando. João Carlos Sequinel também, bom dia. Obrigada aí pela sintonia também. A Cleusa Herzen também está ligadinha na nossa programação. E quem mandou mensagem aqui no nosso WhatsApp também, a Neuci Ferreira, né? Um grande abraço. Vamos juntos também, cumprimentando a Islanda, que está pedindo música. Daqui a pouquinho a gente atende você, Islanda. Quem mandou recado foi a Kelly Bach. Bom dia, manda um beijo para minha mãe, Claides, e meu pai, Lázaro. Kelly João Pedro aqui, só curtindo a rádio. Alô, Claides, alô, Lázaro, um grande abraço para vocês. A Kelly João Pedro também. Beijão carinhoso, obrigada aí pelo carinho da sintonia. Ela tá chegando. Alô, Terezinha Almeida. Bom dia, obrigada também pela audiência sempre. 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
0: É a pegada do sucesso, tá por aqui, né? 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Agora 8 horas e 47 minutos. Alô, galera do Lava Car do Bob, amigo Bob, né, também. A galera que tá por aí, um grande abraço pra vocês, abençoado dia. Pediram biquíni cavadão e vamos com essa. Quanto tempo dura um mês? Pra vocês, uma ótima manhã e um bom trabalho.

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0: E vamos que vamos! É a nossa programação Manhã da Jornal por aqui. Vários recadinhos chegando aí no nosso WhatsApp 3565-1033, né? Se você ainda não mandou, mande aí, amiga Terezinha Almeida. Tá fazendo o quê? Como de costume, né? Na costura. E ela disse o seguinte: aqui a Rádio Jornal me faz companhia. Olha só que bacana, coisa boa demais saber disso, viu, amiga Terezinha? Ah, também a Maria Fligner, tá ligada com a gente, né? Alô, Maria, ela falou o seguinte: bom dia, Lu, tudo bem? Abraço, amiga querida, saudades. Valeu, dona Maria, beijão pra senhora também. A Lúcia, bom dia, Lu, tudo bem? Estamos na escuta. Um grande abraço, então, pra galera que tá na sintonia.
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0: Bom dia, bom dia. E você já acessou também a nossa live facebook.com/Rádio Jornal São Miguel. Acesse lá e acompanhe também a nossa programação. Alô, Carmen Fraga, ótima manhã para você, Carmen. Também a Zulma Cardoso chegando por aqui, né? Então, obrigada pelo carinho, pela sintonia de todos vocês. E seguimos com a nossa programação, trazendo aquele recado especial de Lavita, né? 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Agora são 8:57, 8:57, manda pra cá o seu recado.
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0: 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E amiga Islanda, a Islanda, ela mandou recado pedindo música. Diga lá, amiga Islanda. Deixa eu ver aqui em cima, né? Oh, meu Deus. Olá,
3: bom dia, abençoado. Quarta-feira.
0: Sim.
3: Quero um borboleta azul. Quero oferecer para todos os amigos e ouvintes. Lá para a comadre Eide, Isana Lato, compadre Benjamin e todos os amigos. Bom dia, abençoado para todos.
0: Amém.
3: Oi, Lu. Estou aqui também na faxina. Tá limpando parede.
0: Tá na faxina. Olha só. E ela mandou aí dele água aí, hein, amiga Islanda? Desse jeito. Então, boa faxina pra você, a Maria e o Edmar de Aurora de Iguaçu também, a amiga Teres Pires. Bom dia, Lu. Temos uma linda quarta-feira, verdade, né? E vamos de borboleta azul, então, pra fechar a primeira hora. Já já tem Luiz Henrique também com as informações desta manhã. E depois voltamos com a segunda hora do nosso Manhã da Jornal. Música.

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3: Na Jornal, 9:03.
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6: Mais de 3 mil estudantes terão atendimento oftalmológico gratuito em Santa Terezinha de Itaipu. De hora em hora, Jornal informa.
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6: Quarta-feira, 3 de junho de 2026, estamos no outono brasileiro. Temperatura aqui no Alto da Farroupilha, no centro de São Miguel, é de 16 graus. A Prefeitura de Santa Terezinha de Itaipu, em parceria com o Governo do Estado, promove entre os dias 8 e 17 de junho uma ação de saúde visual para mais de 3.500 alunos das redes municipal e estadual de ensino. Os estudantes passarão por avaliação visual gratuita e, quando necessário, serão encaminhados para consulta oftalmológica especializada. Os alunos que precisarem de correção visual também receberão óculos sem custo. O atendimento acontece na Escola do Trabalho, mediante autorização prévia dos pais ou responsáveis.
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6: A tradicional gangorra Grenal não tem mais se repetido nessa temporada. Grêmio e Internacional apresentaram campanhas praticamente idênticas no Campeonato Brasileiro desse ano e vivem momento de preocupação na competição. Após 18 rodadas, os dois clubes somam 21 pontos, com 5 vitórias, 6 empates e 7 derrotas. A diferença está apenas no saldo de gols. O Inter ocupa a 14ª colocação, o Grêmio a 16ª. Ambos estão apenas a um ponto acima da zona de rebaixamento.
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6: Tráfico humano. O Ministério Público do Paraguai abre investigação após resgate de mulheres em Santa Helena. Motocicletas lideram acidentes em Foz. Levantamento do Detran aponta ao menos mais de 1.900 sinistros e pelo menos 10 mortes. Venda de veículos novos no país sobe 15% até maio. Em 5 meses, foram comercializadas mais de 2 milhões de unidades. 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Volta às 11 da manhã. E você segue na companhia de Luciane Reulon e o Manhã da Jornal.
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Agora são 9h12, 9h12. Estamos de volta com você aqui na nossa programação Manhã da Jornal. Segunda hora por aqui até as 10. Vamos fazendo companhia para você. Olha, hoje quarta-feira, dia 3 de junho, vivendo o outono brasileiro. Hoje dia mundial da bicicleta, dia nacional da educação ambiental, dia da conscientização contra a obesidade mórbida infantil e Dia Internacional do Administrador de Pessoal e também da Comunidade Social. Quem nasce hoje, em 3 de junho, é do signo de Gêmeos. Faltam 211 dias para a gente finalizar o ano. A Lua está na sua fase cheia e a temperatura na casa aí quase dos 15 graus centígrados, né? Falta pouquinho para chegar lá. E o sol brilhando lá do lado de fora, bom demais. Para hoje à tarde temos previsão de 25 graus de máxima, né? Clima gostoso, agradável. De manhã, aquele friozinho. E à tarde, um pouco mais agradável a nossa temperatura. Lembrando que a semana que vem deve iniciar com chuva. E depois da chuva que vem, o frio. Não logo nos primeiros dias, né? Mas aí, ó, metadinha do mês, gente. Já aproveita os dias ensolarados aí pra lavar os cobertores, aqueles agasalhos um pouco mais grossos aí, né? Que estão lá no fundo do guarda-roupa, porque o frio vai chegar com tudo de novo ali pela metade do mês. 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Olha, amanhã de quarta-feira, hoje, dia 3 de junho, né? E pra galera que tá sintonizada na melhor também, o nosso carinho também, o nosso bom dia. Bom dia especial aí pra amiga Zuleide Barbosa, né, Zuleide? Ela que tá pedindo a música Estrelinha, com Di Paulo e Paulino e Marília Mendonça. A gente toca pra você, viu, amiga Zuleide? Muita força aí, um grande abraço. Daqui a pouquinho eu mando, viu, no WhatsApp aí, o 3565-1033. E se você quiser participar comigo também, se utilize aí do nosso WhatsApp, ou então a gente pode estar junto também, né? Através do nosso facebook.com/radiojornal São Miguel.
Olha ela, Adriana Detone. Alô, Adriana. É, em Santa Rosa, aí no Paraguai, né? Acompanhando, diz ela, no norte do Paraguai, sol de brigadeiro, céu de brigadeiro e aquele solzinho maravilhoso, né? Amiga Adriana Detone, que tive o prazer de conhecer esses dias aí, esbarramos na Farroupilha e ela falou, você é aluno da rádio, né? Olha só que legal, né? Que bacana, bom demais, viu, amiga Adriana Detone? Um abraço pra você, obrigada pelo carinho sempre, pela companhia. E olha, você que acessou aí a nossa live, não esquece de deixar aquele joinha especial também. A Tapeçaria do Expedito, alô Expedito, bom dia, obrigada pela audiência também. Bora de música, pede a sua, 3565-1033.

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2: E vamos juntos, eu, você e o nosso Manhã da Jornal, edição hoje de quarta-feira. Para você que acompanha a gente aí pela City, né, pela cidade. Para você que tá no conforto aí de casa, minhas amigas donas de casa, né? Apegadas aí na faxina, deixando tudo em ordem, bonitinho. Já pensando o que vai ter de almoço hoje, o que a gente vai preparar de coisa boa, né? E pra galera que tá aí no comércio, no parque industrial também, trabalhando. Um grande abraço, excelente e abençoado dia. Vamos juntos, claro, até às 10 da manhã. Às 10 horas da manhã, a gente tá por aqui, junto e misturado, em 104,1 FM. 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
2: 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Agora são 9 horas mais 25 minutos.
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2: Música boa o tempo todo pra você. Agora no ritmo de banda. 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Ótima manhã.

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Agora são 9 horas e 32 minutinhos, 9h32. Olha só, para você que gosta de receitas e receitas inovadoras diferentes, se liga aí na dica de hoje, que tal um vinagrete de banana? Muito fácil de você fazer. Então, caneta e papel na mão. Você vai utilizar 2 bananas prata, 1 cebola roxa, 1 dente de alho, 2 colheres de sopa de vinagre, 1/2 xícara de chá de azeite, 1 colher de sopa de mel, pimenta do reino a gosto, 5 ramos de salsa e 1 colher de chá de sal. Modo de preparo: você vai descascar e picar bem fina a cebola, vai transferir para uma tigela pequena, juntar o vinagre e cobrir com água. Deixe descansar por alguns minutos para reduzir a ardência e descarte a água depois. Em outra tigela, você vai misturar o alho picado, o mel, o azeite, o sal e a pimenta do reino até formar um molho. Descasque as bananas e corte em cubos médios. Junte ao molho, misture delicadamente para não desmanchar. Acrescente a cebola escorrida e a salsa picada e misture novamente. Leve à geladeira por alguns minutos antes de servir, para deixar o vinagrete ainda mais refrescante. Tá aí para você a dica de hoje: vinagrete de banana. 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

0: Se liga aí! Olha, 9h36 já, né? Dá tempo de você mandar o seu recadinho pra cá, ainda você que não mandou. 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
0: 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Próximo bloco tem destaque agrícola com Luiz Henrique. Depois eu volto trazendo muito mais para você.
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7: Ótima quarta-feira a você, Luciane, e também aos ouvintes do Manhã da Jornal. Carne bovina brasileira fica fora do novo tarifaço dos Estados Unidos. A exclusão da carne bovina de nova tarifa de 25% dos Estados Unidos foi recebida com alívio pelo setor exportador brasileiro. Apesar disso, o tema segue em análise e ainda passará por consulta pública antes da decisão final, prevista para o mês de julho. A avaliação dos frigoríficos é que a medida evita a perda imediata de competitividade no mercado americano. Em 2025, mesmo com sobretaxa de 50%, o Brasil ampliou as exportações para os Estados Unidos. O setor também vê a exclusão como reconhecimento da importância da carne brasileira para o abastecimento dos consumidores americanos. 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Com informações, Luiz Henrique para 104.
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0: E vamos seguindo com você aqui na nossa programação Manhã da Jornal. São 9 horas mais 45 minutinhos, 9h45. E vamos ver quem chegou por aqui também, né? Alô, Breno Soares, tá lá na nossa live assistindo a programação, tá bom demais. Se você ainda não deu aquela espiadinha, aproveite, né? Minutos finais aí da nossa programação. Se não mandou o seu zap também, mande aí, a hora é agora, né? 3565-1033. 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Agora 9h47, a hora certa.
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0: E na sua 104,1 FM, também trazendo recado especial aí para você que nos ouve, para você que nos acompanha. 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Agora são 9h48, a hora certa. Cumprimentando por aqui também a Lisete Ferreira, tá na sintonia. A Clair Borges, bom dia, Lu, beijo, um ótimo dia para todos nós, amém, Clair. Beijão para você também, obrigada pelo carinho da companhia e da audiência. Breve intervalo e a gente volta na sequência trazendo por aqui o nosso último bloco.
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Agora são 9h56. Ouvimos por aqui os atuais Coisas do Amor. E já nos aproximando praticamente aí da reta final do nosso programa O Manhã da Jornal, né? Ali a edição hoje de quarta-feira, dia 3 de junho. Lembrando que amanhã é feriado, né? Amanhã é dia de Corpus Christi, quinta-feira. Depois na sexta-feira aí para espaços públicos e também escolas, né? Ponto facultativo. Então, para muita gente, um feriado um pouco mais prolongado, né? E vamos juntos. À tarde tem o nosso Chega Mais também, aonde eu te convido para fazer parte, para interagir conosco a partir das 3 horas da tarde. Então, vem comigo. 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E por aqui a gente vai fechando a programação, porque o padre Reginaldo Manzotti vem chegando por aí com o seu Experiência de Deus. A última de hoje é com Marcos Ibelucci, Passarinho Fofoqueiro. Eu volto à tarde. Até lá. Tchau, tchau.

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Queridos irmãos e irmãs, é Nossa Senhora, rogai por nós. Em nome do Pai, do Filho e do Espírito Santo. Amém. Naquele tempo, vieram ter com Jesus alguns saduceus que afirmavam que não existe ressurreição e lhe propuseram um caso. Mestre, Moisés deu-nos esta prescrição: se morrer o irmão de alguém e deixar a esposa sem filhos, o irmão desse homem deve casar-se com a viúva, a fim de garantir a descendência do seu irmão. Ora, criam agora uma casuística. Havia 7 irmãos. O mais velho casou-se e morreu sem deixar descendência. O segundo casou-se com a viúva e morreu sem deixar descendência. O mesmo aconteceu com o terceiro, e nenhum dos 7 deixou descendência. Por último, morreu também a mulher. Na ressurreição, quando eles ressuscitarem, de quem será essa mulher? Porque os 7 se casaram com ela. Jesus respondeu: acaso vós não estáis enganados por não compreenderdes a Escritura nem o poder de Deus? Com efeito, agora afirma Jesus sobre a ressurreição: quando os mortos ressuscitarem, os homens e as mulheres não se casarão, pois serão anjos no céu. Quanto ao fato da ressurreição dos mortos, não lestes no livro de Moisés, na passagem da sarça ardente, como Deus lhe falou: eu sou o Deus de Abraão, o Deus de Isaac, o Deus de Jacó? Ora, ele não é o Deus dos mortos, mas dos vivos. Vós estáis muito enganados. Senhor, nós cremos na ressurreição. Sois um Deus verdadeiramente vivo, ressuscitado. E este é o fim último de todos nós: ressuscitarmos assim como ressuscitastes. Senhor Deus, sabemos que a vida eterna é um dom, é uma graça que provém de Ti, Senhor. Nossa Senhora, Mãe querida, ajude-nos a viver como discípulos. Ajuda-nos a termos uma vida baseada na palavra de Deus, num seguimento verdadeiro, sincero, honesto. Ajude-nos, Senhor, por intercessão de Maria, que nossa vida seja pautada na palavra de Deus. Uma vida tomando a nossa cruz cada dia e o seguindo. Nossa Senhora, também colocamos as nossas necessidades, nossos pedidos, nossas súplicas. Você agora, acreditando que Maria é nossa intercessora, tem um pedido, tem um clamor? Quem você quer colocar e dizer: nossa Mãe, Mãe Santíssima, eu diria mais, hoje, às vésperas de Corpus Christi, Mãe do Santíssimo Sacramento, a primeira custódia foi Nossa Senhora, melhorando a palavra para ser compreendido, o primeiro ostensório vivo, custódia, foi Nossa Senhora. Então, Mãe do Santíssimo Sacramento, dai-nos a graça de vivermos e

buscarmos, adorar Jesus na Eucaristia. Quero incluir hoje todas as comunidades que de hoje para amanhã estarão envolvidos na preparação dos tapetes, das ruas, dos altares. Isso no mundo inteiro, no Brasil, de norte a sul. É de hoje para amanhã. Lideranças, pastorais, movimentos, todos envolvidos para adorar Jesus verdadeiramente presente na Eucaristia. Amanhã é Corpus Christi, o dia, a solenidade do corpo de Deus, do sangue de Jesus Cristo. Então, Nossa Senhora, primeira custódia, a nova Arca da Aliança, tabernáculo vivo do Senhor, abençoai todo este movimento, todo esse esforço, cuidai, zelai, e que haja realmente uma preparação externa e interna para o Santíssimo Sacramento. Nossa Senhora, Mãe de Deus, que o Brasil seja genuflexo, que o Brasil se coloque de joelho, o mundo se coloque de joelho para adorar Jesus Cristo. Nossa Senhora, que nós o reconheçamos como verdadeiramente corpo, sangue, alma e divindade, e todas as consequências, os desdobramentos da Eucaristia, intimidade com Deus, vida em comunidade, o ser igreja e, acima de tudo, ser parte deste rebanho cujo único pastor é Jesus. Portanto, já colocamos esta intenção, porque tenho certeza que muitos dos que estão nos ouvindo, muitos dos que estão nos acompanhando, vão estar envolvidos para a grande solenidade de amanhã. Nossa Senhora do Santíssimo Sacramento, rogai por nós. Eu volto já. Volte comigo.

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7: A benção, Padre.
6: Deus abençoe. De onde você fala, filha?
7: De algum lugar de Fortaleza.
6: Tá bom. Uma filha de Deus de Fortaleza. Como é que você me acompanha?
7: Pelo aplicativo.
6: Tá certo. Mas ali, graças a Deus, temos a TV Evangelizar, canal 21.1 e várias emissoras que citarei depois. O que está acontecendo, filha de Deus? Você pediu anonimato.
7: Padre, eu queria uma orientação.
6: Diga.
7: Eu fui casada durante 20 anos.
6: Tá.
7: Em meio a esse meu casamento, foi muito conturbado, porque meu marido...
6: Fala mais alto, querida.
7: Porque o meu marido foi usuário de droga durante o período todinho do nosso casamento.
6: Tá.
7: Então foi uma tribulação muito grande para mim, tanto para os meus filhos também.
6: Sim.
7: Aí tirei ele de dentro de casa algumas vezes e na última vez eu tirei ele definitivamente, né? Já estava com 1 ano e 4 meses afastado de dentro de casa.
6: Tá.
7: Só que esse 1 ano e 4 meses, eu conheci uma pessoa. E essa pessoa era casado. E eu passei... Eu me apaixonei por essa pessoa.
6: Sim.
7: Entendeu? Foi muito conturbado esse relacionamento. Causei muita discórdia entre ele, os filhos, a esposa. Eu tenho noção do meu pecado, sabe, padre?
6: Certo.
7: E... por isso que isso daí também me causa muita angústia dentro de mim.
6: Tá.
7: E em meio a tudo isso, aconteceu a reunião do meu divórcio.
6: Alô? Alô? Oh, meu Deus. Alô?
7: Oi.
6: Oi, oi, oi.
7: Pois é, em meio a tudo...
6: Alô, filha.
7: Alô, padre?
6: Fale, filha.
7: Pois é, em meio a tudo isso, teve a reunião do último contato do divórcio.
6: Sim.
7: E em meio a tudo isso, em frente do juiz, ele pediu, pela misericórdia, para me dar mais uma chance a ele. Ao nosso casamento. Padre, mas eu não o amo mais.
6: Certo.
7: Eu queria saber do senhor... qual é o direcionamento que eu faço? Eu não amo mais ele. Eu passei a amar a outra pessoa que não é para mim. Não é para mim que ele é casado, ele tem a vida dele, né? E eu tô em dúvida a isso.
6: Bom, filha, fico feliz que você tenha consciência de que por mais que você goste da outra pessoa, esta outra pessoa não é para você. E você tem que cortar realmente, radicalmente, qualquer relação com este homem casado. Você tem consciência disso?
7: Já cortei, padre.
6: Não vai ter recaída?
7: Não, da parte de mim não, e ele com certeza também não.
6: Pronto, então um mal desfeito. Segundo, você tomou consciência. Você procurou um padre e já fez uma boa confissão?
7: Sim, padre, fiz sim.
6: Certo. Você tem consciência que você é casada e você ainda é casada com ele? E
7: sim.
6: Que a partir do momento que você não quiser e encontrar outra pessoa, você não vai poder comungar?
7: Sim.
6: Então, você vai ter que tomar a sua decisão. Eu apenas estou colocando os pontos. Que não ficando com ele, você é chamada e orientada na igreja a viver sozinha para poder continuar recebendo o sacramento?
7: Isso foi isso que o padre me falou.
6: Mas você tem consciência e aceita isto?
7: Não.
6: Então, voltando agora, então, isso é um peso. É um peso para você discernir. Você fala, eu não amo mais aquele marido. Você não ama o que ele era, porque muitas vezes, filha, foi apagando o amor, foi desgastando. Mas ele pode, pelo sopro do carinho, da convivência, reacender. Não existe possibilidade alguma de você se permitir amar de novo?
7: Padre, eu não sei por, se é recente, porque eu ainda sinto muito forte pelo outro. E ainda não, na minha cabeça, ainda não entrou aceitar ele novamente, né? No meu coração.
6: Ele mudou?
7: Ele sim, ele mudou. Ele mudou, assim, em relação ao homem que ele era antes, né? De bebedeira, de droga. Isso ele mudou, porque ele fez um tratamento.
6: Certo. Então,
7: mas o medo fica... Eu fico com medo, não vou mentir.
6: Eu entendo. Só que eu digo pra você, eu coloquei vários pontos que você tem que levar a sério. E parece-me que você quer levar a sério a sua fé. Para você, a Eucaristia é algo importante.
7: Com certeza.
6: Então, você sabe que isso exige de você uma postura, como eu lhe disse.
7: Sim.
6: Que se você não tem o que a igreja pede é que você se separando vai ficar só. Mas não é só por isso. Aqui, se você viveu 20 anos com ele, existe sentimento. O que hoje você está é ainda sob o efeito da paixão do outro. Comece a olhar de novo para o seu marido. Comece por aí, um olhar, um observar, se há mudança. Claro que você tem medo de que ele volte a beber, que ele volte a usar drogas. Mas se a pessoa mudou, dê uma chance, filha. Agora, é uma decisão sua. O amor, ele não se extingue de uma vez. Talvez dentro de você exista ainda a possibilidade do amor. Eu vou para o intervalo, eu volto já. Deus abençoe.

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Eu falava com a filha de Deus de Fortaleza. Espero que eu tenha ajudado, filha de Deus. Mas, na verdade, é você que vai decidir. Primeiro, você ainda está sob o efeito de uma paixão. Então, espere. Tem que curar essa paixão. Ainda você está sob efeito desta relação com o homem casado. Tem que dar tempo ao tempo. A decisão foi certa, cortar o mal pela raiz e, em hipótese nenhuma, nunca mais se relacione com homem casado e nem com mulher casada. Fica o recado. Se estragou a família, não estrague outra. Depois, aí está um reolhar para o marido, um olhar de novo. E talvez, filha, você redescobrirá o amor. Claro que talvez não venha aquele amor que arrebata, aquele amor sonhador, aquele amor, mas deixe o Espírito Santo soprar a brasa que está dentro de você. Deixe esse reolhar reacender a chama do amor e até peça isso para Deus. Se há uma mudança da parte dele, quem sabe seu casamento possa ser salvo. Uma filha de Deus de Fortaleza, TV Evangelizar, canal 21.1. Temos ali quem nos transmite. Rádio Jangadeira FM, Milton Turola, Shalom FM. Eu não sei quem é o diretor hoje. Dom Bosco FM, Padre Magno e Arcebispo Dom Gregório Paixão de Fortaleza. Era Padre Antônio Furtado, não sei se continua ainda na Rádio Shalom. Filhos e filhas, ontem nós colocamos no YouTube a catequese Fortalecer na Fé. Estreou ontem e, de modo geral, toda terça-feira o faremos. Catequese Fortalecer na Fé. Muitos acompanharam, inclusive comentaram. Se você perdeu ontem, assista hoje. Estou amando essa nova catequese, disse a Silvana Mares. Eu acompanho junto com o padre, só bênçãos. A Estela disse assim: amei essa catequese, estava precisando e passei por uma amiga que é catequista na igreja. Por isso, digo para você, assista a catequese no YouTube Padre Manzotti de ontem, Fortalecer na Fé, e deixe seu comentário. Muito obrigado. Bíblia aberta, cartilha de oração. Jó, a resposta de Jó, capítulo 27 de Jó, a resposta de Jó, ele insistindo na sua inocência. Jó continuou a dizer: juro por Deus Todo-Poderoso, que não quer me fazer justiça e que enche de amargura o meu coração. Juro que enquanto ele me der forças para respirar, meus lábios nunca dirão coisas más e minha língua não contará mentiras. Vou dizer de novo. Claro que sabemos que Jesus Cristo nos disse para não jurar, mas nós estamos num texto do Antigo Testamento. Nós já não podemos jurar por Deus. É um erro. Não jureis por nada. Dizer sim quando é sim, não quando é não. Jesus Cristo. Mas Jó é antes de Jesus. Juro por Deus, pelo Todo-Poderoso, que não quer me fazer justiça e me enche de amargura,
Ele não está negando isso. Quantas vezes nós estamos amargurados? Quantas vezes nos sentimos frustrados? Quantas vezes nos sentimos, eu diria, tristes, abatidos? Quantas vezes nos sentimos injustiçados? Mas veja, Jó não nega a sua amargura, mas ele mesmo na amargura diz: juro que enquanto ele me der forças para respirar, meus lábios nunca dirão coisas más e minha língua não contará mentira. Nunca direi que vocês têm razão de me acusar enquanto viver. Insistirei na minha inocência. Fico firme e não desisto de dizer que estou certo, pois a minha consciência não me acusou. Que todos os que são contra mim, os que são meus inimigos, sejam castigados como maus, como os perversos. Que esperança terão os ateus quando Deus lhes tirar a vida? Olha onde vai Jó. Jó tem consciência da inocência. E por mais que os amigos digam, você errou, você pecou, ele disse, eu examino a minha consciência e não pequei. Mas não me rebelarei contra Deus. E também, ele não perde a fé. Por que dizer isto? Versículo 8. Que esperança terão os ateus quando Deus lhes tirar a vida? Quando estiver em dificuldade, ele não ouvirá seus gritos. Pois Deus não é a alegria deles e nunca fizeram orações ao Todo-Poderoso. Veja que quando ele diz isso, ele está dizendo, eu estou sob a mão de Deus. Eu sei que Deus escuta meus gritos. Olha que ele afirma algo ao falar dos outros. Que alegria terão os ateus? Ele diz, Deus não está querendo me ouvir. Deus parece não estar me ouvindo, mas eu não me revolto contra Deus. Ao mesmo tempo ele diz, e alguém que não tem fé, como pode rezar? Quando estiver em dificuldade, quem ouvirá seus gritos? Pois Deus não é a alegria deles. No fundo está dizendo, Deus é a razão da minha alegria. Vou ensinar a vocês como é grande o poder de Deus. Vou explicar os planos do Todo-Poderoso. Não é preciso, pois vocês todos já viram isso. Então, por que é que ficam aí dizendo bobagens? Deus é todo-poderoso. E apesar de tudo, eu confio em Deus. Nós vamos para o intervalo e vamos voltar rezando. Essa resposta de Jó, ela tem tanta verdade. Nós voltamos já.

0: 10h37.
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0: 10h40.
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0: a leitura orante do capítulo 27, do versículo 2 ao versículo 12. Eu gostaria que depois, oportunamente, você relesse mais uma vez. Porque o que você percebe, e eu somos chamados a perceber, Jó não nega a amargura, o sofrimento, mas ao mesmo tempo, ele se mostra profundamente submisso a Deus. Diz: enquanto Deus me der forças para respirar, meus lábios nunca dirão coisas más. Será que nós temos a mesma disposição? Quando algo nos acontece, como nós reagimos? Às vezes, até cozinhando, você queima o braço na panela, já sai um palavrão. Dá uma tropeçada, já sai um palavrão. Estou dando exemplos muito corriqueiros, mas aí a gente percebe o que está no coração. E quando acontece algo mais grave, a revolta contra Deus. Enquanto Ele me der forças para respirar, os meus lábios nunca dirão coisas más, e minha língua não contará mentiras, porque, apesar de tudo, Ele diz nos outros versículos: Deus ouve meus gritos nos meus momentos de dificuldades. Ele é a minha alegria. No livro Inabalável, hoje, eu indico, página 63, Jó nos mostra que a dor pode dilacerar a pele, abalar os pensamentos, mas não rouba aquilo que Deus depositou no mais profundo de nós, a possibilidade de dizer sim ou não, de nos mantermos interiormente em pé, embora o corpo se curve. Por favor, pegue o livro hoje, como leitura complementar, leia página 63, hoje, como leitura complementar, página 63. E me permite, eu quero fazer algo, porque foi ali a inspiração desta música. Sobe o som, sacristão. No Instagram, eu acabei de fixar. Nós vamos começar de novo a música, sacristão. Segura. E fixei a letra. Eu quero que você escute de novo, porque essa letra da música reflete esse capítulo 27. Agora, sacristão, por favor.
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0: Escute.
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0: Jó.
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0: Quantas vezes eu e você também.
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0: E o silêncio. Quantas vezes.
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0: Lá no fundo do abismo, na amargura.
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0: a voz de Deus. Filho,
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0: Escute esse refrão. A fé não é ausência.
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0: Presta atenção.
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0: tempestade. Sobe o som, sacristão.
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0: em Deus é inabalável. Acompanhe.
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0: está lá no Instagram, fixado a letra. Depois você acompanha melhor. Silita, que a paz de Jesus esteja com você.
2: A sua bênção, padre. Bom dia.
0: Bom dia, Deus abençoe. Você fala de onde, Cilita?
2: De São Lourenço do Oeste, Santa Catarina.
0: Minha saudação a São Lourenço do Oeste, Santa Catarina. E como que você me acompanha?
2: Eu acompanho pela TV, pela rádio de Francisco Beltrão.
0: Tá certo. Diga lá, Cilita.
2: Eu quero, antes de tudo, dar um testemunho. Depois eu quero pedir oração também.
0: Então vamos para o testemunho.
2: Eu quero dar um testemunho que faz 1 ano e 6 meses que eu fiz uma cirurgia contra o câncer. Eu descobri o câncer na mama.
0: Puxa, sim,
2: graças pela honra e glória de Jesus, eu fui curada.
0: Amém.
2: Hoje eu estou curada.
0: Amém.
2: Então... Fiz todo o tratamento em Florianópolis. Fiz 15 sessões de quimioterapia, fiz 18 sessões de rádio e graças a Deus, pela honra e glória do nosso Senhor Jesus Cristo, eu estou curada.
0: Então diga comigo, graça recebida?
2: Graça recebida, graça testemunhada. Toca o sino, São Cristão!
0: Isso, muito bem, Cilita. Só quem passou por essa enfermidade sabe o que é a graça de poder dizer estou curada, não é verdade, filha?
2: Sim, com certeza. Eu agradeço a todos os médicos de Florianópolis que me atenderam no CEPOM em Florianópolis. Fui muito bem atendida, graças
0: Amém.
2: A Deus. E estou curada hoje e agradeço muito a Deus por essa cura. A Jesus das Santas Chagas, que eu fui curada.
0: Amém. Tá certo. E agora... Quais os pedidos de oração?
2: Eu quero pedir oração pelo meu pai, Vitório Zanata, que ele vai fazer uma cirurgia, tirar um câncer de pele.
0: Tá.
2: E também quero pedir pela minha aposentadoria.
0: Certo. Anotei. Levarei no altar do Senhor, tá bom, filha?
2: Tá bom. A sua bênção, padre. Deus, que nosso Senhor continue abençoando o Senhor, para que o Senhor traga essas alegrias para nós.
0: Amém, querida. Deus abençoe Cilita, de São Lourenço do Oeste, Santa Catarina. Ela citou Rádio Onda Sul FM, de Francisco Beltrão, diretor padre Valdecir Bressani, Dom Odelir José Magri, arcebispo de Chapecó, de onde é a diocese que pertence São Lourenço do Oeste, Santa Catarina. Chega longe, hein? Rádio Onda Sul. Amado povo de Deus, e amanhã? Você já se programou para Corpus Christi? Eu digo para você, na sua diocese, na sua paróquia, já descobriu o horário da missa e a procissão? A nossa será assim. Tem o programa de manhã. Ao meio-dia, presido a missa no Santuário de Nossa Senhora de Guadalupe. Teremos o tapete solidário. Ao ouvir a missa ao meio-dia, traga um cobertor, traga uma roupa, traga alimento. Vocês estão vendo imagens do ano passado. Traga roupas, objetos, tragam cobertores, blusas. Nós fazemos o tapete solidário ao meio-dia. Depois, à tarde, a partir das 14h30, estarei em frente à Catedral Basílica Nossa Senhora da Luz, nos 100 anos da Arquidiocese, celebrando junto com a Arquidiocese, obra Evangelizar, transmitindo tudo pela TV Evangelizar, Rádio Evangelizar, YouTube Padre Manzotti. Teremos a missa presidida pelo senhor arcebispo Dom Peruso, concelebrada por Dom Reginei, Dom Adenes e centenas de sacerdotes e o povo de modo geral. É uma multidão que lá se encontra. Depois da missa, teremos a procissão pela Cândido de Abreu, quase 2 quilômetros de tapete. A bênção final. Faço no final um show de evangelização. Gravarei um clipe. Convido você para estar lá. Amanhã, Corpus Christi. Eu volto já.

0: 10h50.
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5: 10h54.
6: 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Hoje, aniversário de Dom Moacir Silva Arantes, da Diocese de Barreiras, Bahia. Parabéns à cidade de Montes Claros, completando 168 anos. Lá temos a TV Evangelizar, canal 17.1. Aniversário da Rádio Coroado FM Curitibanos, Santa Catarina. Liberdade FM, Abelardo Luz, Santa Catarina, Morada Amiga FM, Assis Chateaubriand, Paraná, Princesa M de Xanxerê, Santa Catarina. Temos também Paraná Turismo Curitiba, aniversário hoje, TV União Natal Rio Grande do Norte e R3 Telecom. Bom, sobre Corpus Christi já falei, amanhã dia muito e mais que especial. Tudo transmitido pela TV Evangelizar, YouTube, Padre Manzotti. Atenção Brasília, tenho um recado para você. Sábado, eu estarei em Brasília. Sábado agora, Brasília, atenção Brasília. Ainda há vagas, faça sua inscrição. Eu estarei na paróquia Imaculado Coração de Maria. Será um prazer imenso estar com vocês. Estarei na paróquia Imaculado Coração de Maria, para o retiro espiritual do Sagrado Coração de Jesus. Mais informações para a inscrição, padrereginaldomanzotti.com.br. Atenção Brasília, toda a região de Brasília, espero por vocês sábado agora, dia 6, na paróquia Imaculado Coração de Maria. Mais informações, padrereginaldomanzotti.com.br. E está chegando, dia 12 de junho, teremos o Arraiado Seu Vigário, na TV Evangelizar, na Rádio Evangelizar, YouTube Padre Manzotti. Arraiá do Seu Vigário, dia 12, sexta-feira. Começamos a contagem regressiva. Que maravilha, gente! A festa dos Santos Juninos! E no final do mês, se organize para as 24 horas. Venha para Curitiba, dia 24 e 28. 24 horas na presença do Senhor, completando e fechando no Sagrado Coração de Jesus. Chegou a hora. Sexto dia da novena. Rezemos. Senhor, Pai misericordioso, pelas santas chagas de Teu Filho Jesus, concedei a vida a todos aqueles que se encontram encarcerados no vício, escravos de alguma droga. Senhor, Pai cheio de misericórdia, pelas santas chagas dolorosas e gloriosas de Jesus, libertai o vício da bebida, do cigarro, das compulsões, mentiras, vício dos jogos. Quebrai todas as cadeias e grilhões das pessoas cujos nomes cito agora. Diga o nome. Senhor Pai misericordioso, Deus da vida, pelas santas chagas de vosso Filho Jesus, libertai as carências, traumas, desgostos, toda a escravidão espiritual, afetiva, emocional e moral. Pelas cinco chagas de teu Filho Jesus, tirai todos estes malefícios, dai serenidade no querer e no viver. Jesus, pelas tuas santas chagas, colocamos todos os dependentes químicos e as causas que levaram a essa dependência. Livrai, Senhor, de toda falta de amor, rejeição, de todo complexo de inferioridade, das más companhias. Pedimos também pela família que tanto sofre com familiares dado ao vício, libertai as famílias e curai as feridas causadas. Senhor Jesus, pelas tuas santas chagas, libertai a família do vício. Jesus, pelas tuas santas chagas, libertai a família dos vícios. O Senhor esteja convosco, Ele está no meio de nós. Abençoai, Senhor, a água, a roupa dos enfermos, as fotos de família. Abençoai, Senhor, os doentes, os mais necessitados. Por intercessão de São Pio, Nossa Senhora do Carmo, nos méritos das Santas Chagas, em nome do Pai, do Filho e do Espírito Santo. Amém. Eu convido você a refletir agora a letra dessa música e como ela expressa Jó, capítulo 27, inabalável. O clipe Evangelizar é Preciso.
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13: Na rádio que faz amigos, 11 horas e 1 minuto.
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0: A Confederação Brasileira de Futebol, a CBF, afastou o juiz Felipe Fernando de Lima e o árbitro de vídeo Antônio Magno Lima, após a partida entre Palmeiras e Chapecoense pela 18ª rodada do Brasileirão. Segundo a comissão de arbitragem, houve erro em dois lances decisivos do jogo. O primeiro foi a anulação de um gol da Chape nos acréscimos e que, na avaliação da entidade, deveria ter sido validado. Já no lance de pênalti marcado para os catarinenses, a CBF entendeu que não havia imagens exclusivas para alterar a decisão de campo. Com isso, os dois profissionais foram afastados das escalas de arbitragem até nova avaliação da comissão.
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0: Extrato de tomate era utilizado para dar peso em encomendas para emagrecedores. Agentes da Receita localizaram a maconha, medicamentos e irregularidades, além de produtos proibidos durante fiscalização no bairro Campos do Iguaçu, em Foz. Polícia Civil apreende espingarda e munições durante investigação de violência doméstica em Santa Terezinha de Itaipu. Mega Sena acumula novamente e prêmio principal sobe para R$ 32 milhões. Vale destacar que o próximo sorteio acontece no sábado, dia 6 de junho. 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E a partir de agora, você ouvinte fica na companhia de Alessandro Cunhasque, Tatiane Schunemann. E mais uma edição do Em Dia.
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2: 20 graus em São Miguel do Iguaçu.
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0: Bom dia, gente! Estamos ao vivo de volta em Dia com a Rádio Jornal. Seguimos até uma da tarde, contando sempre com a sua participação, a sua interação por aqui.
1: Alessandro Cunhaski.
0: Sou eu que sempre tô com ela.
1: Tati Schunemann.
0: Bom dia, Tati!
2: É eu! Bom dia, Cunhaski! Bom dia, meus amigos da Jornal!
1: Bom dia!
2: E por aí, tudo bem? Tudo certo? Tudo na boa e tudo suave? Eu tô feliz hoje. Amanhã é feriado.
0: Ai, é feriado, vai.
2: Ai, é feriado, mas eu trabalho.
0: Que loucura, hein? Que loucura. 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

0: contexto. Semana que vem, Tatizinha. Ah,
1: semana que vem.
0: Vai começar uma semana tensa, um mês tenso. Porque assim, vai ser uma correria. Primeiro eu quero, vamos lá então, anunciar.
1: O que é pra semana que vem, a gente fala semana que vem.
0: Isso, semana que vem. 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Ô, Tatizinha, vamos lá, então. Nossa interativa de hoje. Que dia que é hoje?
1: Diz que hoje é dia da bicicleta.
0: Dia da bicicleta? Não, mas não é o dia da bicicleta, é o dia mundial da bicicleta.
1: Dia mundial da bicicleta. Ah, não, é.
0: Ainda bem, né? É o dia mundial da bicicleta. Gente, que legal. Você sabe como que a Monark veio pro Brasil?
1: A Monark? Não.
0: É, a Monark. A Monark, a Caloi. Essas marcas que vieram com a Caloi, principalmente, também fez um grande sucesso. Monark, quem nunca teve a Monarcona, hein?
1: Eita, nós.
0: Quem nunca, hein? Quem nunca teve
1: Eu fui tentar andar de Monark e achei um muro na frente.
0: Cara, tem que
1: frear. O pedalar pra trás não resolveu muito, não.
0: E assim, ó, foram marcas que consolidaram e que foram os estrangeiros, né, que vieram morar no Brasil aqui, que trouxeram. A gente vai contar um pouquinho também dessa história. Eu quero saber a tua história com a bicicleta. A bicicleta foi importante na tua vida? Foi um meio de transporte? E o que que você fazia com a bicicleta? E tinha alguns momentos, algumas fases que ter uma bicicleta era só quem podia ter recurso, né? Quem tinha dinheiro, aquela coisa toda.
1: Tem gente que tem medo até hoje, não consegue andar de bicicleta. Outros andaram aí quilômetros e quilômetros com a bicicleta pra conseguir resolver algumas coisas da vida. Era o único meio de transporte, enfim.
0: E queremos histórias engraçadas também a respeito da bicicleta. O que que você já carregou numa bicicleta, né?
1: Caraca!
0: Tem gente que carregou amor da vida, né?
1: Ah, garotinha velha de guerra, né?
0: Fazer o que? É a vida. Cara, quanta coisa, hein? Histórias engraçadas de se perder de bicicleta, furar pneu, bicicleta não tem step, né? Furou o pneu.
1: Já é. Já era, oh, quilômetros longe, hein?
0: Caiu aquele tombo espetacular. Gente, muita coisa, né? Muita coisa se passou na bicicleta. Hoje é quase. Hoje é estilo de vida, né?
1: Hoje o negócio tá igual correr, né? Correr hoje em dia não é mais pega o tênis e sai correr ali na avenida. O negócio virou quase artigo de luxo, né? Então...
0: Sim, tem bicicleta aí de quase 50 mil reais, né? Os caras estão disponibilizando e até de valores ainda mais altos. É uma loucura. Mas, cara, eu falar, pra mim era necessidade a bicicleta. Eu falo, hoje se eu tenho as perninhas que eu tenho, porque aí pedalou, hein?
1: Ai, maromba.
0: Não, mas é verdade, é verdade. Gente do céu, vou te falar um negócio. Subiu um morro com a Caloi, uma Monarch, você não faz ideia o que, que é. Só pra quem sabe. E descer, então, dá coragem ou não dá coragem de descer só no freinho? Segurando freios na, ao
1: dá
0: contrário.
1: Não, né? Dá
0: tem
1: não.
0: Que ter coordenação. Ó, nós era esse tempo aí, ó. Puxar as coisas e meio transporte eficiente era a Monarch. E aí, gente? Quero saber de vocês. Tá valendo? Já tô vendo aqui, tá chegando participações. O pessoal já tá mandando o seu recado. Eu quero saber as aventuras com bicicleta. Vamos contar aí. Vamos dividir. E vamos ver o que vai acontecer nesse programa, hein?
1: De onde até onde você ia de bicicleta, hein? Isso. Manda aqui pra gente tudo que envolve bicicleta, tá? Tá valendo. Nosso WhatsApp é o 356-510-33. Agiliza aí a sua participação, tá? Pra dar aquele caldo gostoso no dia de hoje.
0: Boa! Então vamos lá, gente. 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Bora começar! E adivinha qual vai ser a primeira hoje, né? Ah, tinha que ser calcinha de renda, né?
1: Ainda bem que o programa de ontem, assim, já estava nos minutos finais, hein? Porque se tivesse mais meia hora aquele programa de ontem, eu não sei onde que a gente ia parar.
0: Nossa senhora, ó.
1: Muito bom, tá?
0: Dava muito legal. O povo parecia que tava de mini saia, sem vergonha nenhuma de mostrar, né? Eita, coisa boa! Vamos começar, hein? Tá chegando aí, Calcinha de Renda, Gustavo Lima e Panda. Ah, pra quem não entendeu, foi a campeã da semana, né? Ontem, o duelo de modão, Gustavo Lima e o Panda dominaram.
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0: E aí a campeã toca de novo aqui, né?

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2: Ótima manhã a você, Alessandro Tatieri, aos ouvintes do Em Dia. Confinamento de gado deve crescer quase 6% aqui no nosso país. O confinamento de gado no Brasil deve registrar crescimento de 7,7% em 2026, segundo dados preliminares do Censo de Confinamento. A estimativa é de que o país alcance 9.780.000 cabeças confinadas neste ano de 2026, frente aos 9.250.000 animais registrados no ano passado. O levantamento aponta que o rebanho está distribuído em mais de 2.400 propriedades em 1.103 municípios. A região sul se destaca, com avanço próximo de 10%, impulsionando principalmente pela expansão de projetos aqui na região oeste do Paraná. 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

0: Bora, gente! Vamos que vamos! Em dia com a Cádio Jornal, vamos juntos até uma da tarde, contando sempre com a sua participação. E hoje é dia mundial da bicicleta. Sempre dá histórias boas, bicicleta, né?
1: Sempre rende uns tombos também, né?
0: Quem nunca teve aquele raladinho, né?
1: Ai, ai, ai.
0: Jesus amado.
1: Ah, bora então com a participação dessa galera. O Sidão chegou cedo por aqui.
0: Ah, Sidão aparecido.
1: Bora ouvir o que o Sidão manda.
2: Bom dia, Tati. Bom dia, Cunhasco. Eu tenho a história da bicicleta menor. Eu tinha uns 14, 15 anos. Morava no Paraguai, né?
0: Uhum.
2: Nem a bicicleta que eu tinha. Então eu não esqueço. Uma bicicleta azul. Eu desci na descida, o primeiro toco que tinha um toco de grato, na frente, né? Meti um guidão lá na toco de grato, caí aqui no dente e rasguei a orelha. Hoje eu não esqueço, tinha 17 anos.
0: Ai, papai.
2: E eu vinha longe, Tati. Eu vim morar lá no Cedral, no Paraguai, e vim até aqui na ponte, no Zado de bicicleta.
1: Falou?
2: Nós em seis pessoas. E a Zada novo, né? Falei que tinha 16, 17 anos. Hoje, se eu não tomo de coisa, eu caio de um lado.
1: Ah, o Sidão canta a música da Ana Castela. Eu tô cruzando a fronteira.
0: Sem freio, né?
1: Sem freio na Malaipona, né?
0: Cometendo, essa é a forma de cometer crime em dois países diferentes, né?
1: A participação da Sandra é áudio. Eu confesso que eu tenho medo.
0: Ai, meu Deus do
1: céu. Por conta da música que tocou anteriormente. Então eu vou pôr no susto aqui.
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1: Eu vou deixar.
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1: Pegou a Monark, ó. Freio pra quem te quer, né, freio. Sandra?
0: Pra quem não entendeu, era essa música aqui, ó.
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0: Ai, papai, não é fácil. Vamos lá.
1: Ai, ai.
0: Valeu, muito obrigado pelo bom. Seu talento, Sandra. Dividir esse teu talento com a gente aqui, né?
1: Abraço, Sandra! Obrigada pela sua participação, tá? Eu tenho que mandar um abraço especial. Um abraço especial pra minha amiga, que escuta todos os dias o programa.
0: Certo.
1: A Maria Salete.
0: Maria Salete!
1: Conversei com a filha dela hoje.
0: Uh-huh.
1: Eu só esqueci de perguntar o nome da filha
0: dela. Não. Pois é.
1: É que se eu fizesse tudo certinho, não ia ser.
0: Sim,
1: eu, né?
0: Tá.
1: Mas
0: bom, então.
1: Eu conversei com a filha dela hoje, e aí a filha dela falou que a mãe escuta todos os dias
0: que
1: o
0: legal.
1: Programa. Então, dona Maria Salete, um abração pra senhora, tá?
0: Sim.
1: Obrigada pela sua companhia e de todos os dias aqui no Em Dia com a gente.
0: Eu quero saber o porquê a senhora não participou até agora. Até hoje.
1: É.
0: Tá ouvindo,
1: quê?
0: Tá aí. Por quê, né? Hã?
1: Causa esse constrangimento.
0: Isso, assim. Eu estou vendo daqui a senhora ouvir este programa. Eu estou vendo, eu acho que.
1: Hein, dona Maria Salete, ó, tô de zóio na senhora, hein? Agora que eu te conheço por.
0: Nossa senhora, hein? Daqui a pouco aparece um boletim de ocorrência de ameaça.
1: Ameaça, a mulher que ouve não participa. Ai, gente, é tudo brincadeira, mas eu fico muito feliz quando vocês participam.
0: Tá bom.
1: Mas quando vocês participam, não igual a gente.
0: O que, que a gente tá fazendo agora?
1: Essa música desandou com o programa.
0: Desandou?
1: Desandou com o programa essa música aí. Ontem quase desandou, só não desandou porque...
0: Sendo a G, eu vou perguntar, tá? Desculpa, sendo a G, eu vou perguntar. Ela mandou um nude, hein?
1: Não chega a esse nível, não. As pessoas, elas são doidas, mas elas são prudentes também.
0: Pra quem ainda não tá acostumado a essa linguagem, que eu também não tô assim, né? O que, que é o nude? É foto pelada, tá? Mas que...
1: Não chegou a isso, não. As pessoas, elas são prudentes também.
0: Tá bom, que bom.
1: É que a música é calcinha de renda, né?
0: Eu tava ficando preocupado já.
1: Não. Calma. Mandou calcinha, né? Calcinha de renda.
0: Ah, boa.
1: Entendeu? Aí ela falou, ó, começou. E, gente, hoje temos aqui pra sortear pra vocês duas cartelas do bingo lá da comunidade Linha Cacique, tá? Porque dia 6, quando que vai ser dia 6? Sábado?
0: Sábado.
1: Sábado tem o bingo lá na comunidade da Linha Cacique, a partir das 7 horas da noite, tá? Então aí, ó, são prêmios tops, hein? É aqueles bingão lá, só prêmio que faz a diferença, tá bom?
0: Alô, Islanda!
1: A Islanda vai dar prêmio.
0: A Islanda e a Suzerlei, né?
1: É. Meu Deus. Aí você que quer concorrer aí uma cartela, serão dois ganhadores, tá? Responda a nossa interativa de hoje, que é sobre bingo. É, bingo não. É sobre bicicleta.
0: Boa.
1: E aí você estará concorrendo, tá? São duas cartelas, dois ganhadores, tá bom?
0: Tá bom.
1: Manda aí a resposta da sua interativa e acrescenta a palavra, bingo pra eu saber que você quer ir no bingo, porque é no sábado, 7 horas da noite, lá na comunidade da Linha Cacique.
0: E é, interativa é sobre bicicleta, porque hoje é o Dia Mundial da Bicicleta, não tem nada a ver com calcinha de renda, né? Chega, chega. Ó, você sabia que a famosa Monarch, né? Descontinuou, infelizmente, no Brasil, mas ela foi fundada em 1948 como uma importadora de montadora de peças que eram trazidas lá da Suécia. Os estrangeiros montaram aqui, tinha aqui, montava aqui, né? E foi nos anos 70, 60, 70 e 80, foi o auge, né? Onde foram vendidas milhões de unidades. Quem não teve uma Monarch, né? Quem nunca teve? Na Segunda Guerra, durante a Segunda Guerra ali, no começo, teve uma certa dificuldade, né? E tu vê que a fábrica ela deslancha, passa a ser a fábrica em 48, mas já se fazia quase um trabalho artesanal antes disso, né? Da Monarch. Só que o que acontece? Durante a Segunda Guerra foi cortado, né, a importação de produtos para fazer as famosas bicicletas. Então o brasileiro ficou meio sem bicicleta naquele período. Depois da guerra, sim, explodiu. E aí a Monarch, boa parte, mas por que não tem mais Monarch moderna e tal? A Monarch, ela deixou de existir nos anos 2000 pela entrada de produtos da China. Muitas bicicletas da China, muito mais baratas, mais simples também. E aí o fato é que o dono lá da Monarch falou, não, eu não aceito fazer produto inferior. E parou de fazer, entendeu? Então fechou, não é que parou de fazer, mas fechou algumas fábricas da Monarch. Enfim, fica na lembrança esse ícone, né? Eu tô lembrando aqui da Monareta, rapaz. Quem tinha uma Monareta?
1: Monareta?
0: É aquela bicicleta em o arco baixo. Daí as meninas podiam andar, sabe?
1: Ah, sim.
0: Entendeu? Aí às vezes carregava no guidão. É uma coisa bem, bem... E é uma bicicleta um pouquinho menor pra quem é... Perna curta, né? Mais novas, crianças,
1: ela
0: jovens.
1: Ela é mais baixinha, né?
0: Isso. Cara, que lembrança
1: legal,
0: boa.
1: Bonitinha,
0: né? Que
1: lembrança. Ela, né? Hoje não, ela é vintage.
0: Estilosa, né? Tu pegava o guidão, né? Era tudo diferentão. Quem andava com o braço aqui, ó, erguido, entendeu?
1: Uhum.
0: Andava todo estilão. Daí tinha gente que botava fitinha em volta. É, tudo no...
1: Uns garigari.
0: Umas coisas impressionantes. 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Vamos lá, então. Tá chegando Zezé de Camargo, Luciano. Já, já a gente traz mais participações. Hoje é o Dia Mundial da Bicicleta. Então conta aí a sua história, seu envolvimento, que bicicleta você já teve, que bicicleta você sonhou. Enfim, porque, cara, é uma melhor do que a outra, né? Belas, belas lembranças do tempo de você andar de bicicleta. Aprender de andar de bicicleta, então eu vou te falar um negócio. Dia com a jornada. Haja ralado!

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5: Na abertura do mercado agropecuário, a soja está sendo cotada a R$111 a saca, o milho a R$52 e o trigo a R$70. Bom, além disso, o boi Nelore, atenção, boi Nelore gordo está saindo a R$352,30 a arroba. Vaca gorda Nelore a R$303,50 a arroba e bezerro Nelore de desmame a R$15,95 o quilo vivo. O frango está saindo a R$4,76 o quilo vivo, suíno a R$4,68 e a tilápia a R$8,83 o quilo. Leite a 2,75 litro. As informações e os preços são do Centro de Estudos Avançados em Economia Aplicada, o CPEA.
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5: Olá, gente, estamos de volta em Dia com a Rádio Jornal. Vamos juntos até uma da tarde. Hoje é Dia Mundial da Bicicleta. Ah, meu Deus, você já pedalou na vida? Só Deus sabe o que, que é pedalar.
9: Você tá na fazenda, não sei se caso você compra uma bicicleta.
5: É, se caso eu compro uma bicicleta.
9: Esse nossa. Ditado nunca fez sentido na minha cabeça, mas muita gente fala, né?
5: É que na época comprar uma bicicleta era uma decisão, né? É, hoje em dia também, se você for olhar, vai comprar uma bicicleta e qualquer bicicleta você começar a pedalar é 15 mil reais.
9: Ixi, Maria.
5: Pra você ser um ciclista de paisagismo, né?
9: Prefiro a minha sandal.
5: Estilo de vida. Eu tinha
9: uma bicicleta sandal.
5: Sandal, parece
9: rosa.
5: Nome de... Sandal me lembra...
9: Protetor solar.
5: Protetor solar, exatamente.
9: Mas é que eu acho que é uma marca de protetor solar também. É. Mas na época era minha bicicleta rosa.
5: Eu, pra mim, eu era Calói, eu não sei porque, Calói eu...
9: Tive Calói também.
5: É, Calói sempre é coisa de menina, e Monark coisa de piá. No nosso tempo era assim, quem tinha Calói... Então assim, a gente não queria Calói, a gente queria Monark.
9: Ai, nossa, que homem bruto. Bora com essa galera ver aí o que que andava, não andava de bicicleta, aprenderam a andar, não aprenderam, enfim. Fala, Neidezinha.
10: Eu, Tatizinho, conhece quem está falando, é Neide Fernandes Rossi. Eu sempre tive minha Monarca.
9: Ó. Oh.
10: Daí eu criava o meu bisneto, né?
5: Uhum.
10: Não, meu neto, quer dizer. E eu morava lá no Barro Branco. Daí eu trazia ele na frente, na cadeirinha.
5: Ei.
10: Vinha para o serviço trabalhar, trabalhava em duas casas aqui na cidade, de faxineira. Aí eu trazia ele na cadeirinha, ia e voltava. Daí a minha casa não tinha luz. Daí eu trazia a vez uma bateria na garupa da bicicleta, uma bateria de carro para poder carregar, para poder usar na televisãozinha.
5: Nossa.
10: Televisãozinha, a bateria. Ah, eu desci e subi aquela estrada do Barro Branco lá, eu morava lá em frente ao trevo lá. E depois eu vendi aquela Monarca e comprei uma de marcha. Aí eu... Nossa, eu era profissional na bicicleta, não sei nem o que aconteceu aquilo comigo lá. Eu comprei uma bicicleta nova, não sei se era tanta vontade de ter uma bicicleta nova. Fui dar uma volta nela, freiei o freio da frente, uma embalada, mas caiu um tombo da bicicleta, me jogou e pulou do outro lado.
5: Nossa.
10: Mas foi só risada que eu dei, mas eu não fiz um machucado sequer, graças a Deus. Adoro bicicleta. Inclusive até uma Monarca e tem uma outra marca ali.
9: Essa é a Neide, porque até pra cair tem que saber, né?
5: Tem que saber.
9: Não é se esborrachar no chão, não.
5: Tem que saber
9: cair. Tem essa
5: Neide,
9: também.
5: A Neide não teve os ralados que eu tive.
9: O Expedito, a bicicleta nunca me deixou na estrada.
5: Aham. Uh-huh.
9: Mas eu já deixei ela. vamos, Magrela.
5: Pouca raiva do Expedito.
9: A Islanda.
11: Bom dia, Alessandro. Bom dia, Thaisi.
9: Opa.
11: Então, andar de bicicleta, eu andava de bicicleta, agora não tem bicicleta, só tem moto. Então, uma vez eu peguei uma bicicleta de freio de mão, não sabia, e eu fui frear, caiu um tombo, quebrei meu braço. Tem 90 dias válido. E eu quero participar do sorteio. Com certeza, eu vou estar na Cacique, vou estar no dia 13 lá. Os idosos também, já tô com as cartelas na mão.
5: Segura!
11: Eu tô só na faxina, então. Também acravadinho as minhas coisas.
9: Um beijo, Islanda! O sorteio que a Islanda tá falando é da cartela de bingo, tá? A gente tem duas cartelas de bingo aqui lá da linha Cacique que vai acontecer no sábado. Então, se você quer participar, se você quer passar aqui na rádio para retirar, se você for o ganhador, manda aí a sua participação, a resposta interativa e acrescenta a palavra bingo. E aí no final do programa nós vamos realizar o sorteio, tá bom? Mais uma participação para a gente fechar esta rodada.
12: Bom dia, Tati, Pinhasco, tudo bem?
9: Tudo bem, Lúcia, e você? Bem.
12: Então, eu tenho uma história de bicicleta. É, já faz muito tempo, eu não tenho bem lembrança da minha idade, se eu tinha 15 anos ou não tinha 15 anos ainda. Eu e minha irmã mais nova, nós estávamos voltando para casa. É, eu morava lá na... Meus pais moravam lá em São José do Cuí, né? Daí eu não sei onde que eu e minha irmã nós tínhamos ido, se era para Santa Rosa ou Santa Cruz. Daí nós estávamos voltando para casa a pé, eu e ela, naquela época ali, aqueles trajetos. A gente fazia muito a pé, assim, para a gente isso não era longe, né? E a gente ia. Daí numa dessas, voltando um dia para casa, na metade do caminho já para chegar em São José, eu e ela andando de boa. De repente veio um senhor com uma bicicleta pedalando e a outra segurando no guidão. Então ele andava com uma e segurava a outra e ele ia andando, né? Daí ele passou por nós, daí ele pediu assim pra mim: você sabe andar de bicicleta? Eu falei: sim, sei. Daí ele falou: você quer levar essa bicicleta? Quer ir pedalando com ela? Eu falei: sim, eu vou. Só que daí você tem que carregar a minha irmã. Daí tá, daí ele carregou a minha irmã e eu levei a outra bicicleta até São José, que ele morava lá em São José, ali na vila, né? E assim foi. Depois nós fomos pra casa a pé ali da vila, até na casa do pai ainda. Mas foi uma aventura, foi bem boa.
9: Pensa, as aventuras de Lúcia.
5: É, hoje em dia eu falo, não aceita. É perigoso.
9: Fechamos essa rodada e depois eu volto.
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0: Nesse momento, o sol predomina em São Miguel do Iguaçu, a temperatura está subindo, bastante agradável, estamos com mais de 20 graus nesse momento e deve chegar até 25 graus, temperatura máxima aqui em São Miguel. O sol vai predominar durante todo o dia e a noite. Para amanhã também o sol, mínima de 12, máxima de 25 graus. Para sexta-feira, sol entre nuvens, mínima de 13, máxima de 25 graus. Para sábado e domingo, mais uma vez, teremos dia de sol, com mínima de 13 no sábado, máxima de 26. No domingo, mínima de 14, máxima de 27 graus. Temperatura muito boa. Na segunda-feira, previsão de chuva, 13 milímetros. Para terça também, mais 4 milímetros, segundo o CIMEPAR.
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0: Dia e quatro.
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0: amigos, estamos de volta no seu rádio, mais um programa da LAR Cooperativa Agroindustrial. Hoje é quarta-feira, dia 3 de junho de 2026. Quarta-feira sempre a participação aqui do diretor-presidente, senhor Irineu da Costa Rodrigues. E de imediato vamos à sua participação. Hoje nos trazendo uma reflexão sobre o atual cenário econômico, os desafios enfrentados pelo agronegócio brasileiro e os impactos que decisões nacionais e internacionais podem gerar para os produtores, cooperativas e toda a sociedade. Senhor Irineu, boa tarde.
1: Boa tarde, seus ouvintes, de modo muito especial, a família associada da LAR Cooperativa e da LAR Crédito. No programa de hoje, eu quero trazer alguns comentários sobre aquilo que está nos preocupando, que nós temos, inclusive, falado em outros programas, que a gente vive um momento com uma certa tensão. Vamos para a última medida que o governo federal está tomando, que é terminar com a escala 6x1, entrando em vigor a escala 5x2, 60 dias após a aprovação que vai ocorrer pelo Senado, com praticamente toda certeza. Já passou pela Câmara Federal, onde haverá uma redução de 44 para 40 horas trabalhadas, ou seja, nosso país querendo se igualar aos países mais ricos do mundo, onde pode-se trabalhar menos, porque os países que já, como se diz, ficaram ricos, aproveitaram momentos em que tinha uma população jovem que trabalhava e puderam fazer isso. Não é o nosso caso. O que isso aí pode significar? Nós teríamos que contratar mais 3 mil funcionários. Hoje nós já temos 500 vagas abertas que nós não estamos encontrando pessoas para trabalhar. Isso é impossível, contratar tanta gente, até porque teriam que vir pessoas de fora e a nossa região não tem moradias para oferecer a essas pessoas que vêm de outros países ou de outras regiões. O que que nós vamos fazer? Bom, vamos pensar muito, mas reduzir o horário de atendimento em algumas lojas é uma opção. Reduzir a produção nas indústrias é outra opção. Claro, produzindo menos, a gente fatura menos. E isso não dilui custos. E vai se ter, assim, portanto, um resultado menor. Nós não vamos nos precipitar, mas não vamos deixar de tomar medidas, mesmo que sejam medidas duras como essas que eu me referi. Estamos estudando o que fazer. Quando passar para o Senado, então, que será apreciado agora, essa tal escala 6x1, que estão acabando, entrando em vigor, se não imediato, 40 horas de trabalho por semana, pelo menos no começo 42 horas, e daqui um ano reduzindo para 40 horas. Bom, vamos ver

0: Mas os deputados federais e senadores que aprovaram essa medida que vem contra nós. Outro problema são os aumentos dos impostos, e aqui não dá para culpar só o governo federal. Alguns municípios têm aumentado o próprio IPTU, o próprio governo do estado, há uns 3 anos atrás, aumentou o ICMS em 0,5%. Também a nível federal, nós temos aumento das taxas de PIS, COFINS e Fundo Rural, que penso até que vamos ter que fazer uma Assembleia Geral Extraordinária para tratar deste assunto. Temos ainda a reforma tributária, que mesmo nós, com todo cuidado, fazendo todas as reuniões, recomendando aos nossos associados como encarar essa situação a partir do começo do próximo ano, mas nós sabemos que o governo quer aumentar os impostos. Então, vai nos onerar. Nós temos impostos mais caros do mundo. O Brasil é o país que mais cobra impostos. Inclusive, sempre se fala que até o mês de maio nós trabalhamos só para pagar impostos. E a partir de junho, que já estamos, nós então passamos a trabalhar para cumprir, para pagar aí, enfim, a nossa sobrevivência. Juros. Da mesma forma, é o terceiro ponto que eu quero me referir. Nós somos o país com os juros mais altos do mundo. É que está elevando a empresas a dificuldades. Então, novos investimentos na cooperativa, só os muito necessários. Temos que ter muito cuidado, e isso vale para nossos associados também, sempre olhar a taxa de juros para ver se viabiliza novos investimentos. E é claro que uma plantadeira nova, que tem tecnologia, vale a pena porque isso vai melhorar a nossa produtividade. No passado, a gente sempre faz essa reflexão, quando tinha uma inflação acima de 10%, os juros agrícolas eram a metade, era 5%, 4,5%, 6%, 6,5%. Hoje é o inverso, nós estamos com a inflação abaixo de 5%, o que é bom, mas os nossos juros estão acima de 10%, em torno aí de 14,5%, 15%. Então, houve uma inversão, ou seja, nós hoje pagamos nos juros agrícolas a inflação o dobro praticamente. Temos também esses acontecimentos pelo mundo afora, como guerras, como governos querendo ter autossuficiência alimentar, ou seja, não querendo importar. E o Brasil é um país exportador. Temos os impactos dessas guerras sobre os fretes e os seguros, que ficaram muito mais altos, portanto, nos prejudica nas nossas exportações. A questão do aumento do preço dos combustíveis, do diesel, dos fertilizantes, agora. Nós estamos vivendo um momento em que as próprias embalagens para os nossos produtos aumentaram em torno de 70%. Alguns aminoácidos que nós usamos nas nossas rações têm aumentos de até 120%. Enfim, nós estamos com aumentos generalizados de custos. E os preços das carnes, dos grãos, não têm subido e às vezes até têm baixado. A pior situação é da suinocultura e nós estamos vivendo isso, que não está fácil para essa atividade. E temos ainda vivenciando aí importações de alimentos, como tem ocorrido com o leite, inclusive peixe lá da Ásia, prejudicando inclusive a atividade da tilápia, onde algumas cooperativas que exportavam estão tendo dificuldades. Não é o caso da LAR. Nossa produção de peixe ainda é pequena. E sem contar que nós também podemos ter o risco de doenças, tomara que não ocorra, como a gripe aviária. Enquanto não ocorre, e nós estamos fazendo o possível para não entrar no Brasil, nós vamos nos defendendo. E tem ainda tudo que a gente vê pelo noticiário, como escândalos, que certamente todos esses escândalos, os brasileiros, de modo geral, vão pagar essa conta. Vão pegar a questão do desvio do INSS, aposentadorias das pessoas mais idosas. O escândalo do banco Master, nós estamos vendo aí bilhões e bilhões de reais que foram para o ralo, e certamente isso terá que sair da sociedade para pagar esses desvios que estão acontecendo. Temos as estatais como os Correios dando enormes prejuízos, e isso é um prejuízo da sociedade brasileira. Estamos num ano político, onde o governo vem com pacotes de bondade para buscar votos, mas esses tais pacotes de bondade podem se virar pacotes de maldade, porque ali na frente vai ter que se pagar essa conta. Hoje não se encontra pessoas para trabalhar em função de Bolsa Família e tantos programas sociais. A isenção do imposto de renda é para quem ganha até R$ 5.000. Obviamente que quem ganha mais vai ter que pagar essa conta também. Pessoas endividadas usando o FGTS, isso deveríamos pregar que as pessoas fizessem poupança e não usar as reservas que o nosso país tem, como é a questão do fundo de garantia por tempo de serviço, que não deveria ser utilizado para as pessoas pagar dívidas, mas foram estimulados a fazer dívidas, então é o que está acontecendo. Então, isso gera um déficit no setor público, que vai onerar a todos, como já falamos. E, obviamente, que quem ganha mais vai estar pagando mais imposto para poder, assim, cumprir com todas essas situações difíceis que estão se apresentando. Nós vivemos também, nunca podemos deixar de falar, que nós vivemos num momento de insegurança jurídica. Continuam algumas invasões de terras, a questão de indígenas, de quilombolas, onde terras são desapropriadas e a gente nunca sabe onde isso vai acontecer. E quando tem esses assentamentos, quem vai arcar com essas despesas são as prefeituras. A questão trabalhista, que estava melhor hoje, os sindicatos estão mais fortalecidos, isso também nos trazem dificuldades para as empresas. E também taxas e dificuldades, burocracia sendo criada nos municípios e no estado para nossos empreendimentos, quando tem que renovar uma licença ou um novo empreendimento. Vamos lembrar que no passado, 50 anos atrás, nós fomos num tempo em que o governo tinha bons programas para incentivar a agricultura, com juros subsidiados, com alguns programas como o Proagro, que tudo vinha para apoiar aqueles que queriam produzir. Hoje não. Hoje nós encontramos por parte do governo só dificuldades. Bom, é uma reflexão, são ameaças? Sim, sem dúvidas. Mas sempre nós falamos na cooperativa de que no meio de tantas ameaças também surgem as oportunidades. Porque certamente alguém não vai conseguir sobreviver. E quem estiver melhor preparado vai aproveitar essas oportunidades. Isso é o que nos conforta. A LAR sempre tem sabido aproveitar as oportunidades e sempre superando essas dificuldades ou essas ameaças que eu me referi nesse programa. Então, esse é o conteúdo que eu queria passar, que é um momento assim de tensão, que temos que ter muito cuidado no que vamos fazer, mas é o momento em que quem fizer bem feito vai aproveitar as oportunidades que certamente surgem.
1: Agradecemos a participação aqui do diretor-presidente, senhor Irineu da Costa Rodrigues. Preços praticados pela manhã: soja R$ 111 a saca, milho R$ 52, trigo R$ 70. Obrigado a você pela companhia. Voltaremos amanhã, quinta-feira da Pecuária, com a entrevista aqui de produtor destaque na produção do frangular. Um grande abraço e até lá.
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4: Bora, gente! Vamos lá tirar as informações. O São Miguel só volta à quadra na semana que vem pelo campeonato, pela Liga Silver. Depois tem Campeonato Paranaense de Futsal Série Ouro. São dois jogos e horários e um pouco diferente, tá? Eu já explico aqui pra você. O São Miguel Futsal volta à quadra agora pela Liga Silver, tá? Na abertura da nona rodada. O São Miguel vai enfrentar o Chopinzinho quarta-feira, 8 da noite. Até aí tudo bem, né? Não tem muito segredo. O jogo vai ser no ginásio Joelson Marcelino. São Miguel e Chopinzinho pela Liga Silver, quarta-feira, 8 da noite. Dito isso, o São Miguel se prepara para a Série Ouro já na sequência. E aí sim, um horário diferente, tá? Vai ser no domingo. No domingo, anota aí, ó. Quarta-feira da semana que vem, tá? Passa essa semana e o fim de semana, esquece, tá? Não tem nada. Isso eu tô tudo falando na semana que vem. Então, ó, quarta-feira, quando eu falei aqui de São Miguel e Chopinzinho, é dia 10, tá? Dia 10. Dia 10, quarta-feira. O outro compromisso do São Miguel vai ser pela Série Ouro, aí no fim de semana do dia 14, domingo, 8 da noite, contra o Marreco pela Série Ouro. Jogo duríssimo, jogo complicado, mas que o São Miguel tem todas as possibilidades aí de buscar manter o bom momento. Dos três jogos que disputou a equipe do São Miguel, o Amarelinho veio de um empate com o São Lourenço em 1-1, jogando lá. O jogo foi em Pato Branco, mas diante da equipe de Santa Catarina, fora de casa. São Miguel, que tinha jogado na sexta contra o Cascavel e empatado em 4-4. E antes, na quarta-feira, o São Miguel venceu o Dracena pelo placar de 3-1. Esses foram os resultados. E a soma desses resultados aí deixou o São Miguel hoje na Liga Silver em 12º lugar com 7 pontos, no limite da zona de classificação. Por isso a importância da vitória agora diante do Chopinzinho. E na Série Ouro, o São Miguel também é 10º colocado, também com 7 pontos. A diferença é que o São Miguel fez 6 jogos na Série Ouro e mais 7 jogos na Liga Silver. Na campanha da Série Ouro, um pouquinho melhor. O São Miguel está dentro da zona de classificação. Lembrando que na Série Ouro e na Liga Silver, os 12 primeiros avançam para a próxima fase. Bom, conversei hoje de manhã com o técnico Ramon Lima, que teve essa bomba na mão, né? Olha, não é fácil, cara, pegar 3 jogos e voltar com 5 pontos na bagagem, né? Um deles pela Série Ouro e 4 pontos pela Liga Silver, algo significativo. O professor fala a respeito de todas essas questões e também faz a projeção dessa sequência do Amarelinho do Oeste. Vamos ouvir o que fala Ramon Lima, novo comandante do São Miguel, que chegou há pouco tempo.

0: uma forma onde que tinha que assimilar o mais rápido possível um trabalho que vinha sendo muito questionado.
1: É, bom dia, Konyaski. Eu acho que a gente tem que valorizar muito o que os meninos fizeram nessa semana que passou. Acho que o grupo se fechou bastante com a ideia de a gente precisar pontuar nesses três jogos. Eu acho que isso foi muito importante. Como você falou, a gente procurou entender um passo de cada vez. A vitória aqui contra o Dracena era importantíssima pela Liga. A gente precisava voltar a vencer pela Liga para encostar mais na parte de cima da tabela. Eu acho que o time fez uma partida muito sólida. Atendendo aquilo que eu tinha falado com você, a gente precisava balancear a questão defensiva e ofensiva. Então, eu gostei muito do jogo contra o Dracena. Contra o São Miguel, como você falou, acho que talvez foi o jogo de maior volume ofensivo nosso. Contra o Cascavel, perdão. Mas assim, acho que a gente foi infeliz em gols ali atrás, que a gente não podia ter errado algumas situações em saídas de bola, mas que a gente está conversando com o grupo, está ajustando, mas de fato foi um jogo muito bom, foi um jogo que a gente conseguiu competir em alto nível do começo ao fim. Então jogar na neva nunca é fácil, e a gente fez um grande jogo, e a gente chegou no jogo lá contra o São Lourenço no domingo já muito desgastado. Isso a gente pode relatar, porque os atletas estavam no limite do desgaste devido à maratona. E aí, como você falou, a gente precisou dosar um tempo para a gente ter aquele chamado sprint final para dar no segundo tempo. E eu acho que o segundo tempo foi bem diferente, a equipe se comportou muito bem. Poderia até ter saído com um resultado positivo, um lance no final do jogo ali, mas costumo dizer que a arbitragem é algo que a gente não consegue controlar, é um agente externo. A gente precisa cuidar do que a gente consegue controlar. E acabamos perdendo o Matheus, mas... como eu digo para eles, estejam sempre preparados. E o Neto entrou, deu conta do recado na reta final, foi muito bem. Então a gente conseguiu trazer mais um ponto. E agora é uma semana intensa para a gente se preparar para o grande desafio da próxima quarta-feira.
0: Professor, aqui no São Miguel Futsal tem algumas coisas que lembram muito que os times grandes passam no futebol, né? Para fazer essa analogia para o torcedor compreender também, para todo mundo que chega compreender, que... não vence terra arrasada, mas quando consegue resultados, a expectativa ela sobe demais. O torcedor chega a perder a percepção de onde o time, qual é a realidade da equipe, que a gente sempre destaca aqui, que esse time brigador, esse time que vai lutar, mas é que deixou agora uma impressão muito boa nesses três jogos. Vai pegar um Marreco, por exemplo, na Série Ouro, se reforçando, vai ter jogo pela Liga Silver, de novo, fundamental para essa sequência aí, buscando classificação e arrancando na parte superior da tabela. Como lidar nesses dias agora de trabalho para manter esse bom momento e ter a consciência também que quando oscilar, não se abater?
1: Eu acho que você foi muito feliz na sua pergunta, porque se você pegar os dois adversários que a gente vai ter pela frente, quarta-feira que vem, a Cel Chopinzinho, e no domingo que vem o Marreco em casa, são dois adversários que estão com investimento altíssimo. A Cel já iniciou o ano com investimento muito alto, talvez um dos maiores investimentos da história do clube para essa Liga Silva. Foi buscar o professor Daniel Júnior de volta, repatriou. Então, assim, a gente sabe do investimento que está sendo feito lá. E logo na sequência, o Marreco, que essa semana também tem feito grandes investimentos aí, trazendo dois, três reforços a nível mundial. E assim, a gente sabe do que a gente pode fazer, mas a gente sabe também da nossa realidade financeira. A gente tem que entender o orçamento do clube, só que a gente não pode se esconder atrás disso. A gente precisa trabalhar, a gente precisa evoluir, e a gente pede ao torcedor que tenha paciência, que acredite no trabalho, que o trabalho tem sido feito, tem sido desenvolvido, e que com certeza a gente vai lutar bastante para dar alegrias para a comunidade de São Miguel.
2: Muito bem, tá aí Ramon Lima, técnico da equipe do São Miguel Futsal. Lembrando que ontem o Sub-17 também entrou em quadra, comandado pelo professor Cassa. A gente vai falar também com o professor Cassa durante essa semana, porque ele tá fazendo um trabalho muito legal lá no Sub-17, e a equipe conseguiu uma vitória importante ontem fora de casa diante de Medianeira pelo placar de 2-0. Resultado que colocou a equipe do São Miguel na segunda colocação na tabela de classificação do seu grupo. Dá um passo significativo a equipe do São Miguel, né? Nesse aspecto, a equipe, os meninos, né, fazendo esse 2-0, chegaram a 7 pontos. É segundo colocado no grupo B. O Pôr do Sol, que é a equipe de Foz, tem 12 pontos. O São Miguel dá uma encostada aí também, não vai ser fácil, né? Não vai ser praticamente impossível chegar, né? Na equipe. Vamos ter agora o segundo turno, vai ser bem complicado encostar na equipe, já explico por quê. Medianeira é o terceiro com 6, a Acefut tem 4 pontos, é a quarta colocada, e a Move é a lanterna do grupo sem nenhum ponto. A grande questão, os gols ontem foram marcados por o Davi Sergel e também o Gabriel. Tá, anotaram os gols da vitória de ontem da equipe do São Miguel sub 17 sobre o Medianeira. É, só o melhor de cada chave vai para a Série Ouro. Tá? Vai disputar o título da Série Ouro. O melhor de cada chave no sub 17. O segundo colocado disputa a prata. Então essa é a corrida. Né? O São Miguel precisa tirar no confronto direto agora no retorno. Né? Serão 4 jogos. É, a equipe do Porto Sol fez 100% de aproveitamento e torcer para o time do Porto Sol dar uma tropeçadinha aí, né, nesse meio do caminho para conseguir, quem sabe, essa vaga. É, mas enfim, mesmo assim, independente de resultado, é fundamental para que esse time do sub-17 continue trabalhando, seja sustentado. E legal ter o professor Caça à frente, né, o Caça agora como treinador, porque o Caça, para quem não conhece, ele foi multicampeão no Cascavel, por exemplo, futsal, atuou pela equipe do São Miguel no título, ajudou no título 2022 da Série Prata. Então, quer dizer, é um cara que sim, ajuda muito nesse contexto, inspiração para esses jovens jogadores. Bom, boa sorte aí pro Cássio, para a equipe dele, que se prepara final do mês, tem uma partida alinhada, né, para começar esse retorno. Ainda depende da alocação de datas, né, mas a gente fica na expectativa, vai acompanhar de perto. E do sub-17 aí pode estar saindo no futuro. E eu quero só lembrar o torcedor, né, que um dos jogadores que está destacando no São Miguel, só para você ter uma noção, tem 21 anos. E fez 21 anos semana retrasada, se eu não me engano, semana passada. Que é o Pedrinho. O Pedrinho até então tinha só 20 anos. Então, se a gente olhar com... Na verdade, fez 20 anos. O Pedrinho fez 20 anos agora. E se a gente dá uma espiadinha... na diferença, são só 3 anos, né? De 20 pro 17. Então é interessante. Interessante a gente ver em ação sobre 17, para quem sabe mais para frente aproveitar um, dois jogadores que seja. Então, antes do resultado, essa galera seguir atuando. Bom, de Copa do Mundo, o Brasil já tá lá nos Estados Unidos, já fez o treino com todo mundo, exceto o Neymar, né? Que por motivos óbvios, né? Tá em recuperação, não tá treinando. A seleção brasileira que segue essa preparação para a sequência. Vai ter um amistoso contra o Egito às 7 da noite no próximo sábado. Esse é o primeiro desafio da seleção brasileira em solo americano, ainda não oficial pela Copa do Mundo. É a seleção do Egito, né? Está no mesmo continente de Marrocos e tem um estilo de jogo semelhante, mas Marrocos, vou falar para você, não vai ser coisa fácil. Uma seleção que tem qualidade. Tem jogadores, como a gente falou, o Brasil teve... Tem jogadores na final da Champions, o Marrocos também, Hakimi, lateral, joga no Marrocos. E entre jogadores importantes em clubes da Europa também. Então, uma seleção que evoluiu muito. O futebol marroquino evoluiu muito nos últimos anos. Vai dar um suor, um calor danado. Para quem é mais um pouquinho mais antigo, vai lembrar 2002, né? O Brasil pegou a Turquia. E a Turquia deu um trabalhão para a seleção brasileira. Eu acredito que vai ser muito parecido aí esse duelo. O Brasil que está no grupo do Haiti e da Escócia. O Brasil joga dia 13, aí sim a estreia da Copa do Mundo, 7 da noite. Depois joga dia 19, 9:30 da noite contra o Haiti. E fecha dia 24, 7 da noite contra a Escócia.
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2: Opa, estamos de volta, a segunda hora do Em Dia. Vamos lá então, galera, participando, mandando seu recado. Hoje é Dia Mundial da Bicicleta. Ai, como que foi sua relação com a bicicleta?
10: Tem bastante participação aqui pra gente colocar no ar da primeira hora. Se a gente não te atendeu ainda, calma, fica tranquilo que já já a gente chega na sua participação. E pra você que tá chegando agora, não sabe o assunto, pega aí, senta, ouve, que aí você já vai entender. E já manda sua participação também, tá? Bora com a Lizete.
11: Fala, Lizete. Sandro, tudo bem? Tudo certo?
2: Tudo Opa. Bem, Lizete.
11: Antigamente, quando eu era solteira, eu andava muito de bicicleta. Eu ia para Santa Rosa, Santa Cruz, ia, voltava.
10: Lizete é de São José. E
11: nem me sentia canseira. Hoje eu já ando mais ali por perto, mas não abandonei ela ainda.
10: Boa. Ó, hoje ela já quase tá ali, não anda muito, mas não abandonou, né?
2: Não abandonou, mas também dá, é que dá uma canseira, né? Falar a verdade. Eita.
10: A participação do Zé.
12: Dia, Tati, conhece? Tudo bem? Como estão? Tudo bem? Hein, eu aprendi a andar de bicicleta, tinha uns 17 anos por aí. Mas, graças a Deus, aprendi sem muito tombo, nada. Mas a primeira vez que levei alguém na bicicleta foi minha irmã. E nós chegamos numa curva e ela pegou, se pendurou para um lado porque foi muito rápido na curva. Acabou caindo os dois no meio da soja.
10: Misericórdia.
12: No final da história. Ela perdeu de ir no baile de noite porque ficou com o joelho tudo ralado, não pôde ir no baile. Quase quis me matar. Mas faz parte. Levei alguns tombos e depois fui ter uma tal óleo. E mais tarde peguei uma outra pela Monark.
10: E ele tá falando que aprendeu a andar foi na Monark, tá?
12: Aí tem outra coisa. Quando eu namorava a Lúcia, eu ia com a minha Calói namorar lá na casa dela de Calói. Era mais ou menos 5, 6 quilômetros que fazia de bicicleta pra ir namorar.
10: Minha nossa. Pensa que empenho pra namorar, hein? Aí sim.
2: Tem, na bikezinha, né? Pensa, na magrela, vamos lá.
10: Na magrela.
2: Aí eu acho que já tinha que ter uns 10 pontos pro cara, né? Quando o cara chegava pra pijama, o cara veio de bicicleta. É que na época era normal, né?
10: Em época... Agora já passou a febre, né? Mas na época do Tinder, né? Que você escolhia pelo celular, o cara pegava a bicicleta ali.
2: E é muita vontade, com muita vontade, né?
10: A Helena, eu aprendi a andar de bicicleta com uma Monark, que o freio é no pé. E daí a primeira vez que eu fui andar com uma bicicleta de marcha, fui tentar frear como, conhece?
2: Com o pé.
10: Com o pé. E cadê o freio?
2: Ei!
10: O resto, aí você já pode imaginar o que aconteceu, né? Ai, ai, ai. Claro, eu imagino que você fez a curva assim, ah lá, Ayrton Senna, perfeitamente. Eu não imaginei, Helena, que você caiu e se esborrachou no chão.
2: Sim.
10: Não, não pensei nisso, tá bom?
13: Bom dia, Tati, como é que...
10: Oi, Flávia.
13: Eu ando muito de bicicleta. Desde nova. Quando era nova, daí estava de calça comprida e fui pegar uma bicicleta. E a coroa pegando na minha calça.
2: Ixi.
13: E ao invés de se soltar na perna que estava livre, me soltei na perna que estava presa. Nossa, levei um baita tombo. Mas não desisti de andar. E depois, agora, foi faz muitos anos, já era casada e tudo, daí eu comprei uma bicicleta, eu estava viva. Daí eu andava bastante de bicicleta, ia buscar umas metas para a escola, e ia para a vila, ia passar uns 2 quilômetros. Andei muito, muito de bicicleta. Mas foi bom. Se eu pudesse andar ainda, ia andar, mas não posso mais. Não deve, né? Muito bom. Um abraço pra você, tudo bom.
10: Um abraço, dona Flávia. Andou, hein? Tem alguns quilômetros aí, a dona Flávia. Ah, dona Maria, eu nunca aprendi a andar de bicicleta. Não conseguir andar, eu tentei desde aquela vez, depois tentei de novo, mas eu não consegui. Até de carona. Nunca consegui andar nem de carona, ela andou de bicicleta.
2: Meu Deus.
10: Coitadinha dela.
2: Mas como?
10: Mas é que... Hã?
2: Não, é que é complicado, né? Porque em alguns pontos, se a gente não... Sabe como que eu aprendi de bicicleta? Eu aprendi de bicicleta porque eu fui naquela grama alta, sabe? Tinha uma grama alta, aquela manteiga onde as vacas pastavam. E era pesado pra andar, porque eu descobri que eu não tinha medo de andar de bicicleta, eu tinha medo de cair. E aí pronto, daí eu meio que aprendi como que eu tinha que cair.
10: Já é um passo importante.
2: Já foi um passo importante. E daí depois eu descobri que dói mesmo cair, mas daí... Mas eu já tinha aprendido a andar de bicicleta, né?
10: E lembrando pra galera que hoje temos sorteio, tá? Vamos sortear 2 cartelas do bingo lá da comunidade de Linha Cacique. O bingo acontece no sábado, dia 6 de junho. Então você pode participar, pode mandar aqui pra gente a resposta da sua interativa e acrescenta a palavra bingo, tá? Pra gente saber que você quer participar do sorteio. Bora com mais uma?
14: Bom dia, pessoas. Tudo bem com vocês?
10: Tudo bem.
14: Nossa, bicicleta tem história, hein?
10: Ah.
14: Eu lembro quando criança, meu pai tinha uma Monark.
2: Ei, coisa boa.
14: E a gente morava em Medianeira, ainda naquela época. Daí a Monark dela, muito bem usada por ele. Ia trabalhar sempre, né? Na verdade, a bicicleta era um meio de transporte quase de todo mundo que trabalha, né? Naquela... anos atrás, apesar que até hoje, mas eu lembro, a bicicleta estava com os pneus furados, não tinha nem tinha os pneus, mas estava furado, e nós pegava ela e aprendemos a andar com aquela bicicleta lá. Nossa, quanto tombo, quanto mato, e caía e, nossa, era muito divertido. Mas aprendemos a andar na bicicleta, mesmo com os pneus furados. E as crianças da rua, quase todas aprenderam a andar de bicicleta com ela. Foi, meu Deus, um tempo muito bom, muito divertido. Meu Deus do céu, muito, muito, muito bom mesmo.
2: Boa, que recordação, hein?
10: Um abraço, Marlene, obrigada, tá? A Maria Classen, eu não gosto de bicicleta. Porque caí muito tentando aprender.
2: Tudo ralado.
10: E não conseguir aprender nada.
2: Que loucura.
10: Por isso que ela não gosta de bicicleta. Rapaz.
2: Peguei um ódio.
10: Um ódio mortal de bicicleta. Já eu volto com mais participações, tá bom?
2: 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Vamos lá então. 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Vamos então com Cleiton Borges, abrindo esta sequência da nossa segunda hora do Em Dia.

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0: Fala, gente! Vamos que vamos, hein? Dia com a Rádio Jornal. Vamos juntos até uma da tarde. Ó, tá quase lá, Tatizinha. Bora pras participações.
1: Tá quase lá e eu vou deixar a Maria falar. Maria da Silva.
2: Bom dia, Tati. Bom dia, cunhado. Yeah. Tudo bem com vocês? Bem. Estou bem, graças a Deus.
1: Amém, Jesus.
2: E eu não tenho boas histórias de bicicleta, não. Porque eu nem sei andar de bicicleta, porque quando recém eu tinha aprendido a andar, eu caí um tombo perto de uns rapazes e eles gritaram e deram risada. Aí eu nunca mais subi em cima da bicicleta. Levei a bicicleta empurrando até em casa e não andei mais de bicicleta, a não ser na garupa. E daí tem uma história muito engraçada que nós estávamos na casa da minha mãe. Nós fomos passear em outro município, em outro lugar, e fomos de bicicleta. Eu fui na garupa do meu esposo e a minha irmã na garupa do nosso amigo que estava lá. Passamos pelos rapazes, dizendo eles, ô, seus pobretão, não tem dinheiro para comprar um carro, tem que carregar a namorada na garupa da bicicleta.
1: Olha só.
2: Então, não tenho nada contra ela, mas não sou apaixonada por bicicleta, não.
1: Ai, muitos traumas.
0: Para esse povo, eu ia chegar e falar o seguinte, ô, vamos brincar de vida? Como assim?
1: Como assim?
0: Cada um cuida da sua.
1: Maria, um abração.
0: Quer pagar meus boletos? Eu já tô irritado, já vamos. Quem que é esse povo aí? Vamos lá pegar agora.
1: Calma, Cunhas, que aqui paz não... e amor.
0: E não é assim, quando é que se viu? Fala desse jeito com os nossos ouvintes.
1: Isso foi em 1900 anos atrás. Eu, hein? Sai pra lá, bicho feio. A Claire Borges, um abraço pra ela.
0: Opa, abraço pra você, Claire.
1: Massa, Claire. Tô brava com a Claire.
0: Por quê? O que aconteceu agora?
1: Porque a Claire mandou mensagem. Provavelmente eu demorei pra ver e ela apagou. Claire, não faz isso comigo, não.
0: Tu é dessas, Claire. Tu é dessas.
1: Briga comigo, Claire. Claire Borges. Um abraço pra você. A Silvia.
3: Bom dia, Tati. Bom dia, Cunhasco. Bom dia. Tudo bem?
0: Tudo bom.
3: Então, eu também adoro andar de bicicleta. Quando eu tinha mais ou menos 16, 17 anos, um dia eu peguei um retão pra andar de bicicleta.
0: Ixi.
3: E a bicicleta era aquelas Monark que freia no pé.
0: Certo.
3: E a bicicleta tava sem freio.
0: Certo.
3: Aí eu falei, não, vai que é uma beleza. Aí depois pegou uma descida e lá no fundo tinha um monte de pedra. Aí eu falei, e agora que eu fazer com essa bicicleta? Quando eu freava, o pé voltava tudo para trás e não pegava freio.
0: Minhas almas.
3: Aí eu falei, ah não, se é para mim cair lá no meio daquelas pedras, eu encostei a bicicleta num barranco que a estrada era alta. Então tinha aquele barranco na beira da estrada e eu encostei a bicicleta e pulei por cima do barranco, não sei que lisereza, mas olha, passei o sufoco. Um abraço para vocês todos, bom trabalho.
0: Obrigado.
3: Quero participar do bingo, do sorteio.
1: Pode deixar, Silvia, tá na cubuquinha da sorte.
0: Um pouco da Silvia aí para tentar frear a bicicleta.
1: A Regina...
4: Você acompanha agora.
1: Eita, ups.
0: Opa, Brasil.
1: Ah, que eu tô chateada com a Lucir também.
0: Que apagou? Que
1: a Lucir mandou e apagou.
0: Ah,
1: Lucir.
0: Eu diria que eu tô mais curioso.
1: Não, eu sei que era. Ela tinha mandado da participação, daí eu demorei. É que eu demorei, porque não deu tempo na primeira hora. Agora vai a Terezinha.
5: Boa tarde pra vocês dois.
0: Tarde.
5: Tudo bem?
0: Tudo bem.
5: Eu vou contar uma história de bicicleta.
1: Boa. Adoro.
5: Meu primo foi me ensinar a andar de bicicleta. Daí o meu pai falou assim, ó, trata primeiro dos animais, das criação, vai lá um cortar cana e trata dos animais primeiro. Depois vai aprender a andar de bicicleta. Daí fomos lá, cortemos cana, joguemos para as criação. Daí meu primo falou, agora vou te ensinar a andar de bicicleta. Daí ele falou, embarquei naquela bicicleta lá, montei naquela bicicleta aí. Ele falou, agora tu pedala e tu vai, era uma lomba, uma lombinha. e não freiei a bicicleta. Ih. E fui. Passei por cima do arame e caí lá no meio das vacas e dos cavalos. Meu Deus do céu, me arrebentei tudo, nunca mais andei de bicicleta. Tenho um medo de andar de bicicleta, que não posso nem me lembrar de bicicleta. Meu Deus, essa foi a minha história de bicicleta, que eu não gosto.
0: Um empenho,
5: E quero participar do bingo aí, tá bom?
0: Tá bom.
5: Beijo pra vocês aí.
1: Beijo, Terezinha. A Ivone só quer participar do sorteio. A Terezinha acorde.
6: Oi, bom dia. Eu gostava muito de andar de bicicleta. Aquele tempo meu pai não tinha carro, né? Daí a gente tinha bicicleta. O pai tinha uma bicicleta. Não sei se era Monarca, como é que era. Uhum. Era uma bicicleta azul, que é aquelas que tinham garupa aquele tempo, uma garupinha quadradinha. Hoje a bicicleta não tem mais garupa nem nada, só tem aquele banco. Mas eu não gostava de andar de bicicleta. Eu vinha lá de São Brás, não sei quantos quilômetros dá. Eu vinha de São Brás aqui em São Jorge comprar café.
1: Nossa!
6: Açúcar. O dia que o pai falava que tinha que vir, eu já dava pulo de alegria, né? Imagina hoje. Aquele tempo tinha mato. A gente não tinha nem noção do perigo, né? Mas eu gostava muito. Mas eu não lembro assim de ter caído.
1: Não cair desborrachada. E assim,
0: ralada, a famosa ralada.
1: A Gia lá contando que tinha uma Ceci. Como que fala? Ceci? Aquela bicicleta Ceci.
0: Não faço nem
1: tipo
0: ideia.
1: De Cecília, entendeu? Só que é Ceci. Ceci, não sei falar. Desculpe. Mas ela tinha uma dessa. O que eu faço agora?
0: É, me entrega. Me entrega, porque, ó, meio dia.
1: Ó, as partes do com o Cunhasco. Entreguei. Segura! Aí é sinal que eu tenho que acelerar. Mas vai então, eu tenho um montinho. Quatro?
0: Tem olhinha,
1: nossa. Eu tenho 3 minutos para 4 participações e 2 sorteios.
0: 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Ô, Tati, vamos fechar as participações, que eu vou fazer um intervalo só.
1: Beleza, a Suzy só quer participar do sorteio. Ah, boa tarde, Cunhasco, tudo bem?
0: Tudo bem.
1: Aprendi a andar em uma bicicleta Monareta, isso lá em 1987. Me lembro até hoje que coloquei um dínamo para acender o farol. No plano era uma maravilha. Chegava na subida, ficava tudo escuro. Ai, meu Deus do céu. A Débora. Muito bom andar de bicicleta. Minha recordação engraçada é quando minha avó ganhou uma bicicleta na rifa da comunidade. ela resolveu andar com ela. E não conseguiu apertar no freio e foi parar dentro do chiqueirão. e ela mandou um vídeo dos filhos dela andando de bicicleta diferente. Mais um que só quer participar do sorteio. A Maria Calma. Também. E a Cleusa, eu já tinha uma monareta.
0: Monareta.
1: Tinha muitos. O papai tinha uma monarca com um banquinho na frente do guidão pra levar os pequenos. Eu acho que eu fechei todas. 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

0: pra anunciar os vencedores.
1: Que ganhou aí cartela do bingo da linha Cacique, a Silvia da Silva, final telefone 8752. E a Maria da Silva, final telefone 9770. Só passar aqui na Rádio Jornal em horário comercial.
0: Valeu, Tati.
1: Valeu, Cunhasco. Valeu, gente. Um abraço a todos e até
0: chegando
1: amanhã.
0: Valdeci Gonçalves e o Show da Jornal. Até amanhã, gente.
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2: A hora certa. Rádio Jornal FM. 1:07.
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4: Muito bem, pra você que tá ligadinho, pra você que tá numa boa, tá chegando o Show do Jornal.
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4: A rádio que faz amigo, trazendo muito mais músicas pra você. Hoje, quarta-feira. Dia de esquentar o sofazinho da sogra, curtir muita música legal aqui na sua rádio. Assina, meu filho.
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4: Hoje a garganta tá... isso mesmo, prefiro não comentar. Tá certo. E você que estava com conhece, que também a minha amiga Tati, seja bem-vindo à nossa programação. Aqui tem muito mais músicas pra você também curtir de bonzão, tá? É só você ficar numa boa.
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4: é o telefone do sucesso pra você a partir das 2 horas. Sem a sua indicação por aqui.

0: tá participando, né?
1: Tchau, fica com Deus, você também.
0: Não, ainda não.
1: Tá tudo certo, tá tudo certo. Tchau, cadê o Ciro?
0: É, hoje é quarta-feira. Faz o V e vem pra jornal, porque aqui é legal, garotinho. Pra você doar até às 3 da tarde. Quer mais? Faz o V.

A primeira música, sucesso pra você que tá ligado, a primeiríssima do nosso programa. Morena Misteriosa, pra você que gosta, banda Sol e Canto!

0: até o meu amigo jornalista Luiz Henrique. Curtiu aí a morena misteriosa?
1: O que que é?
2: Mas que coisa linda!
1: É, que coisa linda! Vamos tempo e a temperatura direto de Curitiba pra você que tá ligado na programação!
3: Previsão do tempo.
4: A quarta-feira começa com nevoeiros e nuvens baixas entre a região central, Curitiba e o litoral do Paraná. Ao longo do dia, o sol aparece entre nuvens e o tempo segue estável na maior parte do estado. As temperaturas permanecem amenas pela manhã e sobem durante a tarde. Em Curitiba, os termômetros variam de 10 a 18 graus. Londrina, mínima de 9, máxima de 21. Maringá terá 11 de mínima e 22 de máxima. Cascavel registra 11 e 21 graus. E em Foz do Iguaçu, a temperatura varia entre mínima de 13 e máxima de 22 graus. O tempo seco predomina e não há previsão de chuva significativa para esta quarta-feira no estado. Grande abraço para você e até amanhã. De Curitiba, Mauro Conte, com informações da Rede AERP.
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1: Que legal! É lá e cai, eu já volto. Vapt, vupt, vamos lá.
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1: 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Boa tarde, sucesso. É quarta-feira, é Chico Rei, Paraná. Sucesso romântico, sertanejo do seu rádio.

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0: 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Tá legal? Fala, jornal. Você tá ouvindo? Um abraço todo especial pra minha amiga, alô, dona Nadira Carminati, com o radinho ligado na programação, sempre curtindo.
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0: 1:24 no seu rádio.
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0: Merlin. no seu rádio, 1h28.
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1: É pra você que tá ligado, pra você que tá curtindo.
2: Valdecir Gonçalves.
1: Temperatura de 23 graus no seu rádio.
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1: A rádio que faz amigos, trazendo só sucesso. Tá ligado na melhor programação? Se liga, mano. Vai caçar.
4: Dia de serviço, pai.
1: Eu sabia, eu tô cantando. Um abraço pra você que está na BR-277. Passando aí por essa BR maravilhosa. Tá sintonizando em 104.1. Rádio São Miguel FM. Sucesso pra você, meu amigo. Pra você, minha amiga, que está nos quatro cantos curtindo a nossa programação. Tá? Seja sempre bem-vindo. A nossa rádio sempre tem notícias para você aqui na nossa programação. Daqui a pouco vamos falar do senhor e da senhá, que é sucesso. É uma promoção que está chegando aqui em São Miguel do Iguaçu. E você é o nosso convidado todo especial.
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1: 1h32. Essa é para recordar. É quarta-feira, meu filho. Dia de esquentar o sapatinho da sogra, ó.
6: Vina cor dos olhos, cor dos olhos.
1: É, essa eu gostei.

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1: Olha, meus amigos, já está aberta a votação aí para a popular festa que vai acontecer aqui em São Miguel do Iguaçu, Arraiar Junino. É votação para o casal Senhor e Sinhá. É, evento produzido aí e promovido pelo governo municipal de São Miguel do Iguaçu, que será realizado nos 12 e 13 de junho aí na Rua Coberta. Tá? Atenção, a comunidade, né, toda a comunidade são miguelense pode participar da escolha em forma online, né? Tem um link aí, é só você procurar no site da prefeitura, até às 20 horas e 30 minutos do dia 12 de junho, você pode clicar para votar nos casais, tá? Para garantir ainda maior equilíbrio e disputa, cada aparelho eletrônico poderá registrar até 3 votos. O casal vencedor será anunciado durante a programação da primeira noite do evento, que começa por volta das 21 horas. Tá? 17 entidades e associações parceiras participam da disputa, além de representarem suas instituições na escolha do casal Senhor e Sinhá. Elas também serão responsáveis pelas barracas de alimentação e bebidas durante o arraial. Tá? Olha, meus amigos, todo o lucro obtido com a comercialização será dividido igualmente entre as entidades e participantes. Né? Como contrapartida, as instituições deverão ou desenvolverão ações recreativas ou projetos sociais durante a programação de Natal, despertando o sonho que vai acontecer em 2026, fortalecendo o caráter solidário e comunitário da festa. Os candidatos estão no site da prefeitura e também estão lá no Guia São Miguel. É só você ir lá para conhecer os casais participantes. Um deles aqui, eu conheço todos esses casais aqui, casais lindos, maravilhosos, que vão disputar Senhor e Sinhá. É informação?
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1: Para você participar da nossa programação outra vez. Outra vez.
3: Papito,
1: o quê?
3: É pro senhor
1: de novo.
3: Que a mãe quer que o senhor traga uma roupa. Quer dizer, pegue uma roupa.
1: Quer dizer,
3: o senhor estender aí sim.
1: Tá bom. É hoje.
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1: Temperatura de 23 graus.
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0: isso?
1: Mas você não é que tipo?
0: Mas se rir?
1: Não é dar um gole, hein?
0: Não é o copo não, rapaz.
1: Que hora vai pra casa?
0: Depois do banho.
1: E de a pé que eu vou de certo.
0: É daqueles que só anda de carona e vai pro lado que se ajeita primeiro. Entra no carro e vai dizendo pro motoca:
1: bicho, lá em casa o

0: Aí, pra você que tá ligadinho, fuja!
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0: Boa tarde, Valdecer, estamos aqui na escuta! Manda uma moda aí pra nós, meu amigo! É, Lúcia, né, e o Papai Noel, Lúcia e o Papai Noel, né? É o Papai Noel lá? É. Não é pra falar, não?
2: Me diga o senhor quer ver com a vida dela.
0: É o Papai Noel.
2: Deixa ela quieta no canto dela. Tá bom. A vida é dela, faz o que ela quiser, meu filho.
0: É o Zé.
2: Vai achando que é assim, vai.
0: Tá pronto, é o Zé. O Zé e a Lúcia, pronto. Eita, tá aqui. Quero ver com a vida. Maria da Silva, um abraço especial pra você que tá curtindo a programação. Também a Silvia da Silva. Um abraço pra você, a Cleusa Hansen, boa tarde. Um abraço aí pra vocês que estão curtindo aí a nossa programação. Seja bem-vindo sempre. Deixa eu ver aqui que é Clevenilde quer. Boa tarde, eu quero ouvir a música. Voltarei com os atuais. É a Clevenilde. Valeu, Clevenilde. Deixa eu ver quem perdeu aqui, ó. Oi, tudo bem? Eu perdi uma garrafa de couro. É uma garrafa, isso? Tá. Preciso anunciar aqui, né, que... Esqueci uma furadeira elétrica pequena e uma garrafa térmica revestida de couro de tererê, né? Ficou na construção da rua Euclides da Cunha, em frente à UBS do Panorama. Quem encontrou, por favor, devolver, que foi presente. Olha, se você encontrou, ligar no 999-72-2451, tá? Foi esquecido no chão. E tem recompensa para quem encontrou ou encontrar aí essa garrafa, tá bom? Você que tá ligado, você que tá curtindo, de repente encontrou a furadeira, a garrafa, é só devolver pro meu amigo aí que tá precisando, que ele usa para trabalho e para tomar um tererê, foi presente. Alô!
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0: 7h47, por quê? Dá tempo sim, olha lá.
4: Quem quer entrar pro clube do batidão, tem que ser arrochado e aguentar a pressão.
0: Eu vou entrar no grupo do batidão. E você? Você que tá em casa?
5: Tô escutando.
0: Aí, eu sabia.
5: Toca uma daquelas bem caprichadas aí, então.
0: Vamos tocar
5: beleza?
0: Beleza. E vamos pro comercial daqui a pouco.

0: Tá aí pra você que tá ligado. O que que deu aqui, meu filho? Já sei. Nem eu. Daqui a pouco a gente volta. 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
1: Banda Universitária para você que tá ligadinho aqui na nossa programação, tá? Nós vamos agora para notícia de hora em hora. O jornalismo da Jornal traz para você a notícia da hora, tá? Vamos lá!
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5: Na Jornal, 14 horas e 1 minuto.
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8: Santa Terezinha de Itaipu promove campanha de coleta de lixo eletrônico. 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
8: Em alusão à Semana do Meio Ambiente, a Prefeitura de Santa Terezinha de Itaipu realiza uma campanha especial de recolhimento de resíduos eletrônicos. A iniciativa orienta os moradores a separarem equipamentos sem uso, como celulares, computadores, teclados, fios e carregadores, para descarte adequado. Os materiais poderão ser coletados junto aos recicláveis nos dias de coleta seletiva. O objetivo é evitar o descarte irregular, reduzir impactos ambientais e promover a conscientização.
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8: Foz do Iguaçu e São Miguel se enfrentou nesta quarta-feira às 8 da noite no ginásio Costa Cavalcante em Foz, em mais um clássico regional da Série Bronze. Para incentivar a presença do público e tentar encerrar a sequência de resultados negativos, a diretoria do Foz anunciou a entrada gratuita para a partida. Na tabela, o Matelândia lidera com 27 pontos. O São Miguel Futsal Bronze aparece na terceira colocação com 24, enquanto o Foz soma 20 em busca de recuperação.
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8: Anvisa determina recolhimento do lote de água mineral Cristal sem gás. Laudo laboratorial feito pela empresa constatou presença de bactéria. Processo que pode cassar Renato Freitas, deputado estadual pelo PT, avança e pode ir à votação no plenário da Assembleia. Empresário esfaqueado em Santa Helena apresenta melhora e deixa UTI. Polícia Civil mantém investigação sobre possível assalto. 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Volta às 15h. E você segue na companhia de Valdecir Gonçalves e o Show da Jornal.
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2: Parabéns para você que está ligadinho, para você que está numa boa, mais um horário, segundo horário da nossa programação. E você, Dumba Boa, aqui no seu rádio. Seu amigão Valdecir Gonçalves, o garotinho de segunda a sexta-feira, faz a festa com você aqui através do Show Show da Jornal, que é muito mais legal, que toca música sem parar.
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2: A partir de agora você vai indicar sua música através do telefone, manda um zap pra mim aí, 3565.
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2: As melhores bandas tocam aqui no horário que traz sucesso para você que está nos quatro cantos. Alô, São Jorge. Alô,

0: a mudar de vida enquanto nós ficamos uma boa aqui no seu rádio, detonando sem parar.
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2: Boa tarde, meu amigo Valdecir, tudo bem?
0: É, tudo bem. Essa não é a dona Nadira, não, tá? Vamos mudar aqui. É, nem vi. Vamos ver aqui agora. De novo, vai lá.
2: Boa tarde, meu amigo Valdecir, tudo bem? É Nadira. Gostaria de ouvir a música com Tonico e Tinoco, Baile na Roça.
0: Eita, nós.
2: Tem

0: uma boa tarde de trabalho iluminada por Deus. Fique com Deus e boa tarde. Programa maravilhoso. Adoro esse programa, esse locutor. Venham todos para esse programa que é show de bola. Do nosso amigo Valdecir Gonçalves. Todas as tardes, 104,1.
1: Vamos lá!
0: Boa tarde, bom feriado para todos vocês da Rádio Jornal.
1: Aí, dona Nadira Caminar!

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1: Alô, minha amiga Gertrudes, curtindo a programação também, o meu amigo Antônio. Alô, Valmecir, aquele abraço pra você, seja bem-vindo. 2:18.

0: Tá aí, Maria Letícia!
1: Mi coração!
0: Ela indicou aqui o sucesso que você gosta, Daniel! Mercedita, no seu rádio, só dá você na Jornal!
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0: Aí pra você que tá ligadinho, sucesso não para no seu rádio. Você indicando aí a música aqui na nossa programação de quarta-feira. Chega no giro da notícia rapidinho e depois eu volto atendendo mais uma galera que tá curtindo a nossa rádio. Em casa, no trabalho, onde você estiver, sintonizou, tá bom? Você que já voltou do trabalho, você que foi do trabalho pra casa, você que foi de casa pro trabalho, ó, você está na sua, na nossa rádio Jornal. Vamos dar uma volta lá.
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0: Girando.
2: A Agência Nacional de Energia Elétrica, ANEEL, manteve a bandeira tarifária amarela para o mês de junho. Com isso, os consumidores seguem pagando uma cobrança extra de R$ 1,88 a cada 100 kWh consumidos. Segundo a agência, a decisão ocorre por causa da redução das chuvas e da necessidade de acionar usinas termoelétricas, que têm custo mais elevado de geração. E estão abertas as inscrições para a Caminhada na Natureza, circuito Puxa Nervos em Tibagi. O evento acontece no dia 21 de junho e terá percurso de cerca de 10 km por trilhas e estradas em meio às paisagens naturais da região. As inscrições são gratuitas, mas limitadas a 400 participantes. A organização também vai oferecer pontos de apoio, ambulância e estrutura de atendimento durante o trajeto. Grande abraço para você, uma ótima terça-feira e até amanhã. De Curitiba, Mauro Conte, com informações da Rede AERP.
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0: Aí, para você que tá ligado, para você que tá curtindo, sempre tem informação aqui na sua rádio. E na tarde de quarta-feira, véspera de feriado, né? Véspera de feriado e você numa boa aqui na tarde da Jornal. Pedindo a sua música, seu sucesso, mandando a ver aqui na programação. Alô, você.
3: Oi, Gonçalo.
0: Opa.
3: Eu queria aquela música do Valdomiro Garcia, tá botando e tá levando.
0: Aquela?
3: Especialmente para vocês aí da rádio e para quem está curtindo o programa. Se for atendido, desde já agradeço.
0: Muito bem,
3: Deus que abençoe o final de semana de todos nós.
0: É, e agora o feriadão. Não. Feriado é quinta. Mas sexta volta tudo normal de novo, né? Para a minha amiga, daqui a pouquinho eu vou vir aqui nessa música do Valdomiro Garcia para você, tá bom? É, São Francisco traz amanhã para você que está na Jornal.

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0: É pra você que tá ligadinho, pra você que tá legal. Show da Jornal. Um abraço especial agora pro Uber, o Marco. Alô, pastor Marcos, tá de Uber agora, hein? Eita, né? Tá numa boa, já tá trabalhando. Precisando é só chamar o pastor aí. Eita lá, um abraço especial pro meu amigo pastor Marcos, que está curtindo a nossa programação. 9135-2939. Alô, pastor Marcos, aquele abraço agora de Uber. Eita, que maravilha!
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0: 3565-1033 é o telefone do sucesso pra você que está numa boa. E olha, Valdecir Gonçalves vai até às 3, né? Depois volta às 7 e vai até às 9, trazendo aquele sertanejão gostoso.
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0: Alô, meu amigo Januário, tá curtindo a programação, tá numa boa? Deixa eu mandar um salve lá pra Tati, na Aurora do Iguaçu. Alô, Tati e toda a família, sejam bem-vindos à nossa programação. 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Alô!
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0: 2h46.
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0: pra você que tá curtindo, pra você que tá ligado, pra você que tá na boa. É nóis, meu filho. Olha, 14 horas e 56 minutos, são 2h56.
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0: E o Show da Jornal.
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0: Vamos ficando por aqui, voltamos às 19 horas trazendo o melhor do sertanejão pra você. É aula tá chegando, hein? Luciane Realon, que vai ficar com você até às 5. Um abraço todo especial, seja bem-vindo. É em casa, é no trabalho, é no carro, é no carango, é onde você estiver. É só sintonizar que o Show da Jornal vai detonar. Show da Jornal. Fechando com o Dudu que dá van. Sertanejão gostoso pra quarta-feira.
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0: Parabéns, Dudu que não
1: veio. 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
4: Na Jornal, 15 horas e 2 minutos.
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4: Nova diretoria da CIPA empossada em São Miguel do Iguaçu. 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
4: A Prefeitura de São Miguel do Iguaçu empossou nesta terça-feira a nova diretoria da CIPA para a gestão 2026-27. A comissão é responsável por ações de prevenção de acidentes e promoção da saúde e segurança dos servidores municipais. O novo presidente é Anderson Santana, agente da Defesa Civil. Durante a posse, o vice-prefeito Cláudio Aparecido Rodrigues destacou o trabalho da gestão anterior e desejou sucesso à nova equipe. A eleição contou com participação de 630 servidores.
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4: São Miguel do Iguaçu estreou na 8ª Liga Cressol de Vôlei Gigante, na 1ª Liga Cressol de Peteca, com jogos em Nova Santa Rosa. A equipe representada pela Secretaria de Cultura e Esporte enfrentou o time da casa na rodada inaugural. Apesar do bom desempenho, os são-miguelenses foram superados nos confrontos. A comissão técnica destacou que o grupo segue focado na recuperação nas próximas partidas da competição regional.
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4: Serranópolis do Iguaçu realiza entrega de uniformes para alunos da MESF, a MOA e a PAE. Operação policial apreende caminhão com carga avaliada em 6 milhões de reais no Paraná. Produtos eletrônicos foram encontrados, além de bebidas e perfumes. Prefeitura de Santa Terezinha de Itaipu adota tecnologia facial no controle de ponto dos servidores. 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Volta às 16h. Na sequência, você fica na companhia de Luciane Reulon e o Chega Mais.
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1: Olá, olá! Boa tarde! Seja bem-vindo e bem-vinda! A partir de agora, tem o nosso Chega Mais para você curtir, para você também interagir e participar aqui da nossa programação. Nosso WhatsApp já está inteiramente disponível para você mandar a sua mensagem de voz ou de texto e fazer parte também do nosso programa até às 17 horas comigo, Luciane Reulon, te fazendo companhia aqui na 104,1 FM. Mais uma tarde ensolarada em São Miguel e toda a nossa região. Hoje, quarta-feira, dia 3 de junho, outono brasileiro. Hoje recordamos o Dia Mundial da Bicicleta, Dia Nacional da Educação Ambiental, Dia da Conscientização contra a Obesidade Mórbida Infantil e Dia Internacional do Administrador de Pessoal e da Comunidade Social. Quem nasce hoje, no dia 3 de junho, é do signo de Gêmeos. Faltam 211 dias para finalizarmos 2026. Estamos com a Lua na sua fase cheia e a temperatura na casa dos 23 graus centígrados neste exato momento. 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
0: Agora são 15 horas mais 13 minutinhos. Para começar, tem trio Parada Dura e Zé Neto e Cristiano, Vivendo Aqui no Mato. Boa tarde.
2: Demais cantar com o trio Parada Dura, né?
3: Que prazer.

0: Tá aí pra você na primeirinha de hoje, trio Parada Dura vivendo aqui no mato com participação de Zé Neto e Cristiano. E vamos juntos até às 17 horas com muita música da boa, conteúdo pra você também de saúde, de alimentação, tem Titi da Fama e a sua participação, né? Tá valendo, olha, cartelinhas da rifa lá da comunidade de Uruçanga, que estará em festa neste final de semana. E também tem cartela de bingo da comunidade ali da linha Cacique, para você que estiver acompanhando e interagindo conosco pelo WhatsApp 3565-1033. Não participou? A partir de agora está liberada a sua participação. Entre em contato conosco, aproveite para mandar aí o nome completo e também o telefone de contato para participar dos sorteios do finalzinho da nossa programação. 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
0: E agora tem mais música, 15 horas e 22 minutinhos. Antes, cumprimentando a amiga Neide Fernandes Rosa, Marli Marangoni, também a Leaner Valnier, também ligadinha com a gente, Eliane Rodrigues. Excelente tarde para vocês, obrigada pela companhia. Vamos juntos ao som deles, Diego e Arnaldo, Relógio Parado. Ótima tarde.

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2: Café opera em baixa nas bolsas internacionais com o avanço da colheita aqui no nosso país. O mercado do café iniciou esta quarta-feira em baixa nas bolsas internacionais, influenciado pelo avanço da colheita no Brasil. O avanço da safra brasileira reforça a expectativa de maior disponibilidade do produto nas próximas semanas, o que pressiona as cotações. Ao mesmo tempo, o setor segue atento às condições climáticas e o comportamento da demanda global, fatores que continuam influenciando o mercado. 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Com informações, Luiz Henrique para a RJ.
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5: E vamos lá para o nosso tititi da fama. Olha, Lucas Luco reflete sobre o equilíbrio emocional. Pela primeira vez, a mente está melhor que o físico. O cantor Lucas Luco usou as redes sociais para dividir com os seguidores a evolução de sua saúde mental. O artista compartilhou uma foto sem camisa e afirmou que pela primeira vez em uma década sente que seu emocional está melhor do que a condição física. Por muitos anos, eu sustentei uma imagem de corpo saudável e forte com a saúde mental totalmente fragilizada. Atividade física, muitas e muitas vezes, foi o meu único bote salva-vidas e por isso que eu consegui manter a aparência em fotos e vídeos, declarou o cantor na legenda da publicação.
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5: De volta com a nossa programação Chega Mais, para você que está chegando agora, se ligando conosco, né, na programação 104,1 FM. Esse é o nosso programa que te faz companhia todo dia, de segunda a sexta-feira, das 15 às 17 horas, sempre o melhor da música e do conteúdo também. E a galera participando por aqui, que bom, né? Alô, Neuza, também ligada com a gente lá da linha Piazza. E se você quiser concorrer ao sorteio aí da cartela de bingo e também das cartelas de rifa lá da comunidade de Uruçanga, é muito simples, manda aí para nós. 3565-1033, mande seu nome completo e também o seu telefone de contato, simples assim, e você já participa conosco. 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
5: Agora 15 horas e 35 minutos, vamos de Fábio Júnior com Epitáfio. Boa tarde para você.
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10: 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De volta com a nossa programação Chega Mais, trazendo o recado agora de Rede Merlin Móveis e Eletros. 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
10: Quero cumprimentar por aqui o Mário Sobuki, que está acompanhando a nossa programação. Alô, Josiane Soldapis, a Ivone Carminati, a Maria Mercina de Souza, Terezinha Corde, a Edneuza Gladys Dalmoro, também Gabriel Soldá Corrente, né? E o pessoal que já mandou recado por aqui, mande você também, 3565-1033, sorteio no finalzinho aí da nossa programação. E agora tem a boa música internacional de Sam Smith. Aumente o volume, vamos juntos!

0: Tá aí a boa música internacional de Sam Smith com Too Good at Goodbyes. Para você, ligado ou ligada com a gente em 104,1 FM, na cidade, no interior, em outros municípios também, o nosso carinho e o nosso boa tarde muito especial. Hora de falar sobre saúde por aqui. Dentes saudáveis, alimentos que fazem a diferença. Vamos descobrir?
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0: Já parou para pensar que o que você come pode influenciar até na saúde bucal dos seus dentes? Olha, uma alimentação equilibrada junto com uma boa higiene bucal é essencial para um sorriso bonito e também saudável. Alguns alimentos ajudam a fortalecer o esmalte dos dentes, prevenir cáries e manter as gengivas saudáveis. Por isso, nós separamos algumas opções que são grandes aliadas. Queijos, excelente fonte de cálcio, são essenciais para a formação e manutenção do esmalte dental. Além disso, contém proteínas que ajudam a proteger contra a cárie. No entanto, é preciso comer com moderação, escolhendo opções com menor teor de gordura. A maçã, ela é rica em fibras e água, estimula a produção de saliva durante a mastigação, o que ajuda a remover as partículas de alimentos da boca. Não substitui a escovação dos dentes, mas pode ser uma boa opção para ajudar na limpeza até que você possa escová-los. A cenoura, ela é rica em fibras e vitamina A, contribuindo para a saúde das gengivas, estimula a produção de saliva e ajuda a limpar os dentes. A sardinha, ótima fonte de nutrientes bons para os ossos e para os dentes, como cálcio, ômega 3 e vitamina D, ajudando a fortalecer o esmalte dental e prevenindo doenças nas gengivas. Os nutrientes estão presentes também em outros peixes, como o atum e o salmão. O espinafre, assim como os demais vegetais de folhas verde escuras, é rico em vitaminas e minerais como a vitamina K e também o cálcio, e ajudam a fortalecer os ossos e dentes. Além disso, é uma boa fonte de vitamina C, essencial para a saúde das gengivas. Outras opções que fazem bem são couve e brócolis. E olha, hidrate-se, né? Beber água também contribui com a saúde dos dentes. Ajuda a limpar a boca, estimula a produção de saliva, combate bactérias, inclusive aquelas que causam mau hálito. E o que evitar para manter um sorriso saudável? O açúcar, ele deve ser ingerido com moderação, pois alimenta as bactérias que causam a cárie. Alimentos ácidos, refrigerantes, sucos industrializados, frutas cítricas em excesso, podem desgastar aí o esmalte dos dentes. Alimentos pegajosos, como caramelos, balas, outros alimentos com consistência parecida podem ficar presos entre os dentes. Uma alimentação equilibrada e rica em nutrientes é fundamental para manter a saúde bucal em dia, ao incluir frutas, legumes, leite derivados, peixes e outros alimentos nutritivos na sua dieta, você contribuirá para o fortalecimento dos seus dentes e gengivas, prevenindo doenças bucais e garantindo um sorriso mais bonito e saudável por muito mais tempo. Lembre-se, alimentação saudável deve ser combinada com uma boa higiene bucal, que inclui escovar os dentes depois das refeições, usar fio dental e visitar o dentista regularmente. 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
13: É uma programação, uma rádio feita pra você. Continue participando comigo, né? 3565-1033, alô amiga Valdete, boa tarde Lu, eu estou ligadinha no teu programa Chega Mais e aproveitando que você mandou recado por aqui, deixa eu te agradecer publicamente aí pelo mimo recebido, viu? Lindo seu trabalho, Valdete, que Deus te abençoe sempre, e claro, né, iluminando aí a vida de muitas pessoas. Obrigada pelo carinho e pelo presente também, viu? Guardadinho com todo carinho. É, também quem está participando comigo, amigo Mário, né? Boa tarde para você, Mário. Obrigada pela audiência sempre. Vamos juntos, se você não mandou recado ainda, dá tempo. 3565-1033. 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
13: E vamos de Zé Ricardo e Thiago, quem é seu favorito? Fechando por aqui a nossa primeira hora, já tem Luiz Henrique trazendo as informações da tarde.

0: Obrigado, meus irmãos.
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4: Na Jornal, 16 horas e 1 minuto.
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4: Parque Nacional do Iguaçu espera 25 mil visitantes no feriado. De hora em hora, Jornal informa.
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4: O Parque Nacional do Iguaçu deve receber cerca de 25 mil visitantes durante o feriado de Corpus Christi, entre os dias 4 e 7 de junho. Para atender a demanda, o parque vai abrir uma hora mais cedo, às 8 da manhã. A programação inclui experiências especiais como o pôr do sol nas cataratas, música ao vivo no espaço Porto Canoas e atividade de cicloturismo.
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4: A Copa do Mundo no México, que começa na próxima semana, vai contar com uma nova atualização no sistema de impedimento semiautomático. A tecnologia emitirá um alerta sonoro aos árbitros assistentes sempre que um impedimento claro for detectado, com margem superior a 10 centímetros. Segundo a FIFA, o objetivo é tornar o jogo mais dinâmico e reduzir polêmicas. Os jogadores serão escaneados antes da competição e a bola contará com um chip para identificar com precisão o momento do passe.
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4: Polícia Federal deflagra operação contra a rede de contrabando de cigarros. Operação cumpre 19 mandatos de busca e apreensão na região metropolitana da capital. Com apenas 15 vagas disponíveis, cemitérios de Foz adotam medidas emergenciais para novos enterros. BPFron e Polícia Federal realizam grande apreensão de cigarros em Santa Helena. 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E você continua na companhia de Luciane Reulon e o programa Chega Mais.
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11: Neste momento, aqui no centro de São Miguel do Iguaçu, 24 graus.
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0: nessa quarta-feira novamente amanheceu com presença de nuvens baixas e nevoeiros, especialmente na região central até o litoral. E as temperaturas permaneceram amenas no comecinho da manhã, os menores valores registrados na região centro-sul e agora à tarde se elevando mais na faixa oeste aqui do estado, com temperaturas próximas a 25 graus em alguns municípios. Previsão para hoje de instabilidade, amanhã praticamente o mesmo cenário. Na sexta-feira teremos sol entre nuvens, o dia começa com 13 graus e a máxima chega aos 25. No sábado também, né? Previsão de instabilidade, presença de sol. No domingo também teremos aí mínima de 14 com máxima podendo chegar até os 27 graus. Agora na segunda e na terça-feira já temos previsão de chuva entre 13 e 20 milímetros de precipitação para segunda e terça-feira também, alguma coisa próximo a 13, 8 milímetros aí de chuva. Na quarta-feira ainda a temperatura se mantém um pouco mais elevada, na quinta-feira novas pancadas estão previstas, na sexta e no sábado também, inclusive com volume expressivo. Para o domingo também temos previsão de chuva. E olha, depois na segunda-feira já pode preparar o seu agasalho mais grosso, porque de 16 que deve fazer no domingo, a segunda-feira começa com 7 graus. Na terça, dia 16 de junho, 5 graus, dia 17, 4 graus e assim o frio vem chegando com força total a partir da metade deste mês. 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
2: Vamos juntos, eu, você e o Chega Mais nessa tarde maravilhosa de quarta-feira. É metade da semana, 3 de junho, outono brasileiro, Dia Mundial da Bicicleta, Dia Nacional da Educação Ambiental, Dia da Conscientização contra a Obesidade Mórbida Infantil e Dia Internacional do Administrador de Pessoal e da Comunidade Social. Quem nasce hoje é do signo de Gêmeos, faltam 211 dias para a gente concluir o ano, a lua está na sua fase cheia. 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

0: Agora, 16 horas e 18 minutinhos, 16 e 18. 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Alô, Jomir, Marielle, toda a equipe por aí. Uma excelente tarde, uma tarde maravilhosa e abençoada. 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
0: É, daqui a pouquinho tem mais música boa, porque agora o recado é pra você não esconder mais o seu sorriso, não. 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
0: Agora tem ela, Paula Fernandes. Beijo bom.

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2: E vamos lá para mais um Tititi da Fama, né? Para você que tá ligado com a gente em 104,1, olha, Globo reúne Rivelino, Cafu e Marquinhos em especial sobre a paixão pela seleção. A contagem regressiva para a Copa do Mundo inspira a TV Globo a apostar em um projeto que vai além dos resultados e das conquistas dentro de campo. Neste sábado, agora dia 6, logo após o Paulistar, a emissora exibe para a Grande São Paulo o especial Camisa do Coração, que reúne Rivelino, Cafu e Marquinhos em uma viagem pelas origens da paixão pela seleção brasileira. A proposta é revisitar os lugares onde os três craques cresceram e dar destaque às histórias que ajudaram a construir suas trajetórias. Santo Amaro, Jardim Irene e Imirim servem de cenário para uma narrativa que busca conectar futebol, memória afetiva e identidade nacional, justamente em um momento em que o país volta a viver a expectativa de um dia de um Mundial, né? O programa também aposta em um olhar mais íntimo sobre os personagens. Familiares dos jogadores participam da atração, entre eles os irmãos de Rivelino e Cafu, além da mãe de Marquinhos, e os depoimentos revelam passagens pouco conhecidas da infância, além dos primeiros passos dos atletas, oferecendo ao público uma perspectiva diferente daquela normalmente vista nas transmissões esportivas.
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1: De volta, agora 16 horas e 30 minutinhos, 16h30, vamos que vamos, né? 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
1: E assim seguimos fazendo companhia para você. Daqui a pouquinho tem Luca e Matheus na programação e já também o sorteio aí das cartelas, né, de bingo e também das rifas para você que tá ligado, participando comigo pelo Zap Zap 3565-1033. 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
9: Agora 16h39, a hora certa. Olha quem chegou, a amiga Cleusa. Ótima tarde pra vocês. O Leide Barbosa de Oliveira Cunha. Que é mais completo que isso, Zuzu? Boa tarde pra você também, obrigado aí pela sintonia. Sim, bora lá, até às 5, a gente tá por aqui, né? Levando alegria, descontração e o recado dos nossos parceiros e parceiras também. 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
9: Vamos ouvir agora Nashville com Coração Baleado. Para você, uma excelente tarde.

0: Tá aí pra você, super sucesso dentro da nossa programação, chega mais. Hora de falar sobre alimentação saudável e qualidade de vida. Refogar, cozinhar no vapor ou fritar?
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Olha, refogar, cozinhar no vapor ou fritar. Se o seu objetivo é ter hábitos de vida saudáveis, saiba que o modo como você prepara os alimentos pode ter grande influência na qualidade da sua alimentação. Algumas dicas para ajudar a reter os nutrientes dos alimentos e ter mais sabor e saúde na sua mesa. Alimentos crus. Eles garantem mais nutrientes do que os demais modos de preparo. Como eles são consumidos na sua forma natural, todas as vitaminas são aproveitadas. Se puderem ser consumidos com casca, aproveitamento é ainda maior. Cozimento no vapor. Os alimentos cozidos no vapor retêm mais vitaminas do que os cozidos em água fervente. Isso ocorre porque, durante o cozimento, parte dos nutrientes fica na água. Algumas preparações não podem ser feitas no vapor, mas a água do cozimento pode ser utilizada posteriormente para o preparo de caldos, sopas, risotos e molhos, por exemplo. Refogados, ensopados e frituras. A perda dos nutrientes também ocorre durante o preparo de alimentos fritos. Olha, refogados e ensopados. A queda do valor nutricional cai devido à temperatura de preparação e adição de outros elementos como gordura. Os alimentos fritos, além da perda nutricional, retêm a gordura utilizada no preparo e, quando consumidos com frequência, podem prejudicar a saúde e facilitar o ganho de peso. Tá aí para você o nosso Alimentação Saudável e Qualidade de Vida, com apoio da ProSaúde.

0: Agora, 16 horas e 46 minutos, vamos de mais música. Diego e Vitor Hugo com Tubarões.
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E olha, a nossa programação Chega Mais vai atendendo por aqui a participação da amiga Ivone Carminati. Gostaria de ouvir a música com o Amado Batista, Borboleta Azul, pediu e a gente toca. Ótima tarde, Ivone!

0: 16 horas e 55 minutinhos e vamos lá então, realizando por aqui o sorteio, né? Pra galera que participou conosco de mais uma cartelinha de bingo lá da comunidade de Linha Cacique e também duas cartelas de rifa da comunidade de Uruçanga, que estará em festa neste final de semana. Começamos com a cartela de bingo. Quem participou conosco e leva hoje a cartela de bingo, Gladys Dalmoro. Gladys Dalmoro, então, você faturou a cartelinha de bingo lá da comunidade da Linha Cacique. É sábado agora, então às 19 horas, pode passar na emissora até essa data para retirar a sua cartela de bingo. E duas cartelinhas lá da rifa, né? Em honra a Santo Antônio da comunidade de Uruçanga, quem leva hoje? Neide Fernandes Rosa, do telefone 99149, final 21. E a outra cartela, quem leva? É a Maria Mercina de Souza. Maria Mercina de Souza, do 98403, final 99. O pessoal que ganhou, então, as nossas cartelinhas da rifa, não precisam passar aqui, tá? Mas fique à vontade para isso também. Nome e telefone é o suficiente. Vamos finalizando por aqui a nossa programação com o Momento Motivacional.
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0: Seu Sérgio, certo dia, quando voltava do trabalho, dirigindo no trânsito, deparou-se com um senhor que dirigia com muita pressa, costurando o trânsito, vinha cortando todo mundo e quando se aproximou do carro de seu Sérgio, deu-lhe uma tremenda fechada, já que precisou atravessar para outra pista. Naquela hora, a vontade de Sérgio foi de xingar o cara, ir atrás ou impedir a sua passagem, mas num instante de lucidez, apenas um segundo de luz, o fez pensar. Não, calma, coitado. Se ele está tão nervoso e apressado assim, vai ver que está com um problema sério e precisando chegar logo ao seu destino. Vai saber o que acontece para ter esse tipo de atitude. E pensando assim, ele foi diminuindo a marcha e o deixou para lá. Ao chegar em casa, Sérgio recebeu a notícia que sua mãe estava no hospital em estado grave. Imediatamente seguiu para lá e quando chegou, a sua esposa veio ao seu encontro e o tranquilizou dizendo: graças a Deus, está tudo bem, pois o médico chegou a tempo. Sua mãe já está fora de perigo. Sérgio respirou aliviado, pediu que sua esposa o levasse até o médico para agradecê-lo. Quando chegou ao médico, levou um susto quando percebeu que o médico era aquele senhor apressado para o qual ele havia dado passagem. Fatos assim podem acontecer com a gente também. Isso realmente nos faz parar e pensar nas nossas atitudes. Será que não estamos tirando conclusões rápido demais perante os fatos que acontecem no nosso dia a dia? Será que não estamos julgando rápido demais sem conhecer as verdades? Será que não estamos julgando cedo demais as pessoas que trombam na gente sem querer cumprimentar ou se desculpar? Será que não esbravejamos com a esposa ou com o marido em casa sem saber a justa causa do assunto ou sem saber antes o porquê daquele momento de estresse? Procure sempre ver as pessoas além das aparências e os fatos, além das situações. Imagine que por trás de toda atitude existe uma história, existe um motivo. Não julgue pelas aparências, não tente adivinhar as coisas e onde estiver sempre tenha calma. Não estrague o seu dia. Se algo assim acontecer, pergunte sempre que puder o porquê disso ou daquilo. Não julgue para não ser julgado. Lembre-se, um covarde é incapaz de demonstrar compaixão. Isso é privilégio dos corajosos. Lembre-se disso. E assim, finalizamos por aqui a edição de hoje. Obrigada pela sua companhia e audiência. Voltamos amanhã. Feriado, né? Uma programação gostosa e especial para você aqui na sua 104,1. Na sequência, Luiz Henrique, o Notícia da Hora. Depois, Andrezinho Vaz comandando na Hora do Mate. Tchau, tchau.
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3: Na Jornal, 17 horas e 1 minuto.
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3: Mais de 3 mil estudantes terão atendimento oftalmológico gratuito em Santa Terezinha de Itaipu. De hora em hora, Jornal informa.
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3: A Prefeitura de Santa Terezinha de Itaipu, em parceria com o Governo do Estado, promove entre os dias 8 e 17 de junho ação de saúde visual para mais de 3.500 alunos nas redes municipal e estadual de ensino. Os estudantes passarão por avaliação visual gratuita e, quando necessário, serão encaminhados para consulta oftalmológica especializada. Os alunos que precisarem de correção visual também receberão óculos sem custo. O atendimento acontece na Escola do Trabalho, mediante autorização prévia dos pais ou responsáveis.
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3: A tradicional gangorra Grenal não tem mais se repetido nessa temporada. Grêmio e Internacional apresentaram campanhas praticamente idênticas no Campeonato Brasileiro desse ano e vivem momento de preocupação na competição. Após 18 rodadas, os dois clubes somam 21 pontos, com 5 vitórias, 6 empates e 7 derrotas. A diferença está apenas no saldo de gols. O Inter ocupa a 14ª colocação, o Grêmio a 16ª. Ambos estão apenas a um ponto acima da zona de rebaixamento.
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3: Empossada a diretoria para a gestão 2026-27 da CIPA da Prefeitura de São Miguel do Iguaçu. Bancos não terão atendimento presencial no feriado de Corpus Christi. Pix funcionará 24 horas por dia. Sul é a região com menor taxa de inadimplência no agronegócio. O país registrou 8% da população rural impactada por dívidas. 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Na sequência, tem Andrezinho Vaz com o programa Rádio Jornal na Hora do Mate. Próxima edição do Notícia da Hora. Você ouve amanhã, feriado, às 9 da manhã.
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8: 23 graus. 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
14: 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Opa, tamo chegando aqui ou não tamo? Claro que tamo. 5:07, 5:07. Tamo chegando aqui na programação da Rádio Que Faz Amigos, desejando pra você uma ótima tarde de quarta-feira, dia 3 de junho de 2026. Você que tá de rádio ligado aí, aquele abraço e obrigado pela sintonia também. Vai mandando teu alô, claro, que eu mando o abraço pra você. Uma quarta-feira abençoada, véspera de feriado, véspera de Corpus Christi, e a gente vai fazendo a programação por aqui, te fazendo companhia até às 7 da noite, com música, descontração e prestação de serviço também, tá certo? Obrigado a todos que me fazem companhia aqui no nosso anoitecer do rádio, no final de tarde, na Jornal FM 104,1, a rádio que faz amigos. 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Na direção geral tem o seu Tino Scariotti, no departamento comercial tem o Elton Cramp,

0: aí, 3565-1033 é o telefone, fechou? 3565-1033, manda aí, nome completo e junto, quero participar do sorteio, tá valendo uma caixinha de cerveja, manda no zap aí!
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0: 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Manda aí no zap, quero participar do sorteio e coloca junto aí o nome completo, 3565-1033.
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0: Grupo Manotaço.

0: aí, olha nós aí.
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0: Manda aí no zap 3565-1033. Manda aí, quero participar do sorteio. Manda junto o nome completo. No final do programa, sorteio de uma caixinha de cerveja pra você, beleza? Manda aí no zap, é só mandar. 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
3: Bom final de tarde a você, Andrezinho, e também a você, amigo ouvinte, que nos acompanha aqui no programa Rádio Jornal na Hora do Mate. Governo estuda plano safra de até 550 bilhões de reais com juros abaixo de 10%. O governo federal estuda lançar o plano safra 2026-27, com valor de crédito rural em torno de 550 bilhões de reais e juros de 10% ao ano. A informação foi dada pelo ministro da Agricultura, André de Paula, durante evento em São Paulo. Segundo ele, o valor é considerado razoável e o objetivo é garantir

0: condições mais acessíveis ao produtor rural. O anúncio oficial deve ocorrer no início do próximo mês. 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Próxima edição você ouve amanhã, quinta-feira, às 9h40.
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4: Atenção pra hora, 5:16.
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4: 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Opa, 5:20.
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4: Já mandou o teu zap aí? Ainda não? Vai mandando aí. Tem sorteio de uma caixinha de cerveja. Manda aí. Quero participar do sorteio. Manda junto o nome completo pra você estar participando do sorteio. Eu mando o número de volta pra você acompanhar o sorteio em tempo real aí. Beleza? Manda aí, quero participar do sorteio, junto o nome completo, sorteio hoje de uma caixinha de cerveja, presente na nossa ouvinte, a dona Kelly D'Agostinho, né? Alô Kelly, aquele abraço e obrigado pela companhia sempre, certo? O pessoal lá do Laranjita acompanhando a programação. Manda no zap aí, quero participar do sorteio e junto o nome completo. Fala, Teco!
10: Boa tarde, meu amigo Andrezinho, daí? Meu amigo, meu querido. Programa Nota 10, vamos na música, nós bagó aí, aqui do Bob, o Teco aqui tomando um chimarrão.
4: Beleza.
10: Tarde, né? Gostava desse solzinho, né? Eu, o Bob, o Leandro aqui, também aqui no Lava Car, curtindo o chimarrão. Valeu, meu querido.
4: Feito. Valeu,
10: meu.
4: Valeu, parceiro velho. Aquele abraço. Valeu, Teco. Valeu, Bob. Pessoal do Lava Car aí acompanhando a programação. Neide Fernandes Rosa. Alô, Neide.
11: Boa tarde, Andrezinho.
4: Bom.
11: Quem está falando é Neide Fernandes Rosa.
4: Maravilha.
11: Quero participar do sorteio.
4: Beleza.
11: E eu queria uma música pro... Os filhos do Rio Grande.
4: Beleza.
11: Se for atendido, desde já agradeço. Deus que abençoe a todos nós.
4: Fechou, valeu. Obrigado pela companhia sempre. Por aqui também o Everton Freitas de Oliveira tá participando. Alô, Everton, aquele abraço. Carolina Monsani também tá participando. Alô, Carolina. Também por aqui o Darcy Novelli. Alô, Darcyzão, aquele abraço. Bom final de tarde pra vocês aí. Meu amigo Nélio Fux tá por aqui também. Alô, seu Nélio, tá participando. Meu amigo Rafael Corrente também já tá por aqui. Já destapou uma pinguim, né, Rafa? É, Rafa, velho! Não é fraco também, né, Rafa? Já destapou uma Antártica pinguim lá, especial de primeira, né, tchê?
12: Mas que barbaridade!
4: É, Rafa, velho, um abraço. Tá participando do sorteio também, beleza? Amigo Ademar Stanger tá por aqui também. Alô, Ademar, aquele abraço. Por aqui também a Neuza Nienove tá acompanhando. Alô, Neuza, aquele abraço. Obrigado pela companhia. Lenice Novelli tá participando também. Alô, Lenice, aquele abraço. Mauro Dondosso Lacassol, bairro Floresta, também tá participando do sorteio. Aquele abraço. José Klassen também tá participando do sorteio. Manda o um zap aí. Quero participar do sorteio e junto o nome completo. Zuleide Barbosa tá por aqui também. Alô, Zuleide, aquele abraço e obrigado pela sintonia sempre aqui na Jornal FM e participando do sorteio também, minha amiga Cleusa Renzen. Alô, Cleusa, aquele abraço e obrigado pela companhia sempre aqui no nosso programa Na Hora do Bate. Manda aí, quero participar do sorteio e junto o nome completo.
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4: Maravilha, 5:23.
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0: Olha aí, tchê.
1: Mas que barbaridade.
0: Mas que barbaridade, digo eu. 5h26 e as participações por aqui não para. Manda aí, quero participar do sorteio e o nome completo, hein?
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0: Bora, manda aí, tá participando. Manda aí que você participa comigo aí. Sorteio hoje de uma caixinha de cerveja pra você que mandar um recado aqui pra gente. Hélio Chabatura tá participando do sorteio também. Alô, seu Hélio, aquele abraço. Obrigado pela companhia também. Meu amigo Expedito da Tapeçaria Expedito Lázares também tá participando do sorteio. Alô, Expedito, aquele abraço. Por aqui também o Edirei Araújo, meu amigo Ceará. Alô, Ceará!
3: Buenas, che!
0: Um abraço pra você, meu galo velho. Obrigado pela sintonia, tá participando aí, meu querido amigo. Pessoal do Santa Ana acompanhando a programação. Simone de Melo também tá participando. Alô, Simone, aquele abraço. Participando do sorteio. Aline Ribeiro tá participando também. Alô, Aline, aquele abraço. Bom final de tarde pra você. Salete Roberti tá participando do sorteio também. Alô, Salete, aquele abraço. Meu amigo Lídio Richter também já tá participando do sorteio. Alô, seu Lídio, obrigado pela sintonia. Mais gente por aqui, boa tarde.
4: Boa tarde, meu amigo. Sou opa. O Valdemar aqui do Santa Ana e queria participar do sorteio da cervejinha.
0: Opa, muito obrigado. Valeu, meu galo, tá participando já por aqui, obrigado. Crevenilde Minosso tá participando também, alô Crevenilde. E o Ari Minosso também tá participando. Manda no zap aí, 3565-1033. Quero participar do sorteio e manda junto o nome completo.
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0: 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Não se perca na hora, 5h28.
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0: Opa, 5 horas e 31 minutos, 5 e 31, vai mandando o teu zap aí, vai mandando o alô, manda aí, quero participar do sorteio, manda junto o nome completo, no final do programa sorteio de uma caixinha de cerveja pra você, beleza? Manda no zap da rádio aí que a gente vai atendendo você por aqui, fechou? Manda aí!
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0: Então fechou, só mandar que você vai estar participando, beleza? 5h32.
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0: Não se perca na hora, 5h34.
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0: Opa, 5 horas e 36, já tem mais. Abraço pro pessoal que tá mandando o zap aqui pra gente. Antes, deixa eu mandar um alô pro pessoal da Triagro, acompanhando a programação, tomando chimarrão lá na Triagro. De fronte a BR-277, acompanhando o nosso Na Hora do Mate por aqui também. Alôzinho!
13: Aquele abraço!
0: Ê, meu amigozinho acompanhando a programação, meu amigo Pablo Meira, tá participando do sorteio também. Alô, Pablo!
7: Buenas, che!
0: Meu amigozinho acompanhando a programação, acompanhando o nosso Na Hora do Bate, a nossa Rádio Jornal FM, curtindo aí sempre o final de tarde da Rádio Jornal, a rádio que faz amigos. Um abraço aí, então, pro pessoal da Triagro, acompanhando o nosso Na Hora do Mate por aqui. Valeuzinho, um abraço e obrigado pela sintonia sempre. Ali em frente, a BR-277. Valeuzinho, um abraço pra ti, meu galo. Obrigado pela sintonia, guri.
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13: Aí que eu me refiro.
7: Buenas, cheio.

0: nós, 5 horas e 41, lá pro pessoal da Triagro, acompanhando o nosso programa, a música do Tordilho Negro com o Serrano, os amigozinho e toda a equipe, aquele abraço e obrigado pela sintonia também. Fechou? 5h41.
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0: 5 horas e 42 minutos. Vamos então para o fechamento do nosso mercado agropecuário. O fechamento de hoje: soja R$111 a saca de 60 quilos, milho R$52, trigo R$70. Mercado comprador: Alar Cooperativa. Boi gordo Nelore R$352,30 arroba. Vaca gorda Nelore R$303,50 arroba. Boi bezerro Nelore desmame R$15,95 quilo vivo. Frango R$4,76 o quilo vivo. Suíno R$4,68 o quilo vivo. Tilápia R$8,83 o quilo. Leite R$2,75 o litro. As informações e os valores são do Centro de Estudos Avançados em Economia Aplicada, CEPEA.
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0: Tamo de volta por aqui.
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0: 104,1, 5h43, a hora certa.
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0: Manda o zap aí, quero participar do sorteio. Manda junto o nome completo no final do programa. Sorteio de uma caixinha de cerveja, um presentão dos nossos ouvintes aqui, da Kelly e da Agostinho, de toda a família aí também, pessoal do Laranjita acompanhando sempre o nosso programa. Dona Maria Klassen tá participando, alô Dona Maria, aquele abraço. Zuleide Barbosa tá participando do sorteio também, alô Zuleide. O amigo Dega aqui só mandou boa tarde. Tem que mandar aí, se quer participar ou não, Dega, manda aí. Quero participar do sorteio, se não quiser, não quer, né? Vem aí, meu amigo Dega Semin, também tá de rádio ligado, um abração pro Dega aí. Amigo Maico Gamba tá comandando aqui também, alô Maicão, aquele abraço. Quase foi o número, hein, Maico? Quase, hein? Ê, louco, velho. Um abraço pro Maicão aí, acompanhando o nosso programa. Lá da Nova Brasília. Valeu, Maicon. Um abraço. Por aqui também, Ordilena Sacoman também tá participando. Alô, Ordilena, aquele abraço. Obrigado pela companhia. Maria Mercina de Souza também tá participando do sorteio. Aquele abraço. Por aqui também, a Dona Neca. Obrigado pela sintonia. Leonel Valnier também tá participando. Aquele abraço. Lisete Ferreira também tá por aqui. Alô, Lisete, aquele abraço. Bom final de tarde pra você também. Meu amigo Antônio Stanger. Fala, seu Antônio.
5: Boa tarde, André.
0: Bom.
5: Quero participar do sorteio.
0: Maravilha. Tá participando. Valeu, seu Antônio. Um abraço. Por aqui também, o Jefferson Zorzi também tá participando. Alô, Jefferson, aquele abraço. Obrigado pela sintonia. Meu amigo Nelson Mota da São Jorge também tá participando. Alô, seu Nelson, aquele abraço e obrigado pela sintonia. E também o pessoal da Triagro lá, o Pablo Meira, também tá participando, amigozinho. Um abraço e obrigado pela sintonia sempre. 5h45.
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0: 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Já já tem mais abraço por aqui, hein? Bora que bora. Vamos pra frente.
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0: decente, não é fácil, é? Ei, meu Deus do céu! Amigo Sinésio Adam já tá por aqui, obrigado pela sintonia. Tão no churrasquito também lá no Sinésio, né, tia? E é bonito demais, hein? É, Sinésio, velho, olha aí, ó.
1: Ó, em pleite, ó.
0: Olha aí, opa, dia de carneação, dia de carneação. Lá no meu amigo Sinésio Adam, acompanhando a programação, todo o pessoal aí, um abraço pra vocês aí, então, acompanhando o nosso Na Hora do Mate. Um abraço aí, então, pro amigo Sinésio, falou que só falta o Protásio e o Thiago, né? Cadê essa dupla? Cadê? Cadê essa dupla? Um abraço aí, então, pro meu amigo Sinésio e todo o pessoal aí acompanhando o nosso programa. Obrigado pela sintonia. O Terena Cuidador e o seu Manuel Cardoso de São Jorge acompanhando o nosso programa. Alô, Terena. Alô, Manuel. Aquele abraço. Obrigado pela companhia sempre. E vamos que vamos na companhia da Jornal FM. Certo? Já já tem mais abraço pra vocês aí do pessoal que tá participando do sorteio. Beleza? Aguenta aí que no próximo bloco eu mando mais alô. 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
0: Hora certa na Jornal, 5h51.
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0: Opa, de volta!
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0: Hora certa, 5h54. Tamo de volta!
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0: Amigo Delfim tá mandando por aqui também. Alô, Delfim, tá participando já. Um abraço, meu amigo. A Gladys Dalmoro também tá participando. Alô, Gladys, aquele abraço. A Giovanni Martini também tá participando. Aquele abraço. Obrigado pela sintonia. Alex Chabatura também já tá por aqui. Alô, Alex. Aquele abraço, aquele boa tarde pra você. Terezinha Cordi tá participando também. Alô, Terezinha, aquele abraço. Dona Rosa Maria Magenes também tá participando. João Arantes também tá participando. Alô, João, aquele abraço. Valdete! Alô, Valdete, aquele abraço, tá participando também, né? Obrigado pela sintonia sempre. Minha amiga Valdete tá participando aqui, aquele abraço. Meu amigo Lauro Heinen, alô, seu Lauro.
11: Andrezinho, boa tarde. Boa aqui tarde. É o Lauro, aqui, o Lauro Heinen aqui. Daí, do assentamento. Tia, quero participar do sorteio.
0: Beleza.
11: Da caixinha de cerveja.
0: Tá
11: ali
0: participando.
11: Se for atendido, muito obrigado.
0: Valeu, seu Lauro, aquele abraço. Obrigado pela sintonia por aqui também. A minha amiga Fernanda Soares. Pessoal de Compadrinho Transportes também tá participando. Alô, Fernanda, aquele abraço. A Sandra Barpi também tá participando. Alô, Sandra, aquele abraço. Obrigado pela sintonia. Fala, Tilacão.
12: Buenos, guri.
0: Daí.
12: Tudo certo?
0: Bom.
12: André. Ah. Eu não sei o que eu sorteio. Acabei de ligar o rádio aí. Tu falou que eu sorteio. Põe nós no sorteio aí. Eu, a minha esposa Marlene, a Briguenta, né? E uma tia minha, tia Olinda Geller, que tá aqui em casa. O lado sombrio, Santa Catarina.
0: Olha aí, tia.
12: E manda uma boa moda gauchesca pra ela aí, que ela falou que gosta de todas.
0: Olha aí, que maravilha. Um abraço pra você, Tilaco. Obrigado pela sintonia. Dona Flaviana Alberton tá por aqui também. Alô, Flaviana, aquele abraço. Tá participando já também por aqui. Obrigado pela sintonia sempre. Meu amigo Zanatão. Alô, Zanata, aquele abraço. Tá participando por aqui também. Alô, Zanata, aquele abraço. Tá participando do sorteio. Meu amigo Jovino Maculã, Nova Brasília, também já tá participando por aqui. Alô, Jovino, aquele abraço e obrigado pela companhia também, tá certo? Já já então, depois da Ave Maria, tem mais abraço pra mandar pro pessoal que tá participando por aqui, beleza?
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0: Bora então, já já a oração da Ave Maria, voltamos logo depois.
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3: Na Jornal, pontualmente 6 horas.
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5: Obrigado, Senhor. Obrigado, Senhor, pelos meus braços perfeitos quando há tantos mutilados, pelos meus olhos perfeitos quando há tantos sem luz. Pela minha voz que canta quando tantas emudecem. Pelas minhas mãos que trabalham quando tantas mendigam. Obrigado, Senhor, por mais um dia. 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
11: Boa noite, meu irmão, minha irmã. Boa noite, André. Boa noite, Marilise.
12: Boa noite.
11: Tirou esse momentinho para agradecer o dia vencido e pedir as graças e a proteção divina para mais essa noite de descanso que o Senhor vai nos conceder. Louvado seja nosso Senhor Jesus Cristo.
12: Para sempre seja louvado.
11: E assim, em nome de Deus, iniciemos esse momento de graça, de oração. Ele que é Pai, Filho e Espírito Santo. O anjo do Senhor anunciou a Maria.
12: E ela concebeu do Espírito Santo.
11: Ave Maria, cheia de graça, o Senhor é convosco.
13: Bendita sois vós entre as mulheres, e bendito é o fruto do vosso ventre, Jesus.
12: Santa Maria, Mãe de Deus, rogai por nós, pecadores, agora e na hora de nossa morte. Amém.
13: Eis aqui a serva do Senhor.
12: Faça-se em mim segundo a tua palavra.
13: Ave Maria, cheia de graça, o Senhor é convosco. Bendita sois vós entre as mulheres, e bendito é o fruto do vosso ventre, Jesus.
12: Santa Maria, Mãe de Deus, rogai por nós, pecadores, agora e na hora da nossa morte. Amém.
13: E o Verbo se fez carne
12: e habitou entre nós.
13: Ave Maria, cheia de graça, o Senhor é convosco. Bendita sois vós entre as mulheres, e bendito é o fruto do vosso ventre, Jesus.
12: Santa Maria, Mãe de Deus, rogai por nós, pecadores, agora e na hora da nossa morte. Amém.
13: Rogai por nós, Santa Mãe de Deus,
12: para que sejamos dignos das promessas de Cristo.
13: Oremos, infundi, Senhor, vos suplicamos a vossa graça em nossos corações, a fim de que, conhecendo pela anunciação do anjo a encarnação de Jesus Cristo, vosso Filho, cheguemos pelos merecimentos de sua paixão e morte na cruz, a glória da ressurreição pelo mesmo Jesus Cristo, Senhor nosso. Amém. Amém. Glória ao Pai, ao Filho e ao Espírito Santo.
12: Como era no princípio, agora e sempre. Amém.
13: Glória ao Pai, ao Filho e ao Espírito Santo.
12: Como era no princípio, agora e sempre. Amém.
13: Glória ao Pai, ao Filho e ao Espírito Santo.
12: Como era no princípio, agora e sempre. Amém.
13: Anjo da guarda,
12: minha doce companhia, não me desampare, nem de noite, nem de dia, até que me entregues nos braços da Virgem Maria. Amém. Proclamação do Evangelho de Jesus Cristo segundo Marcos.
13: Glória a vós, Senhor.
12: Naquele tempo, vieram ter com Jesus alguns saduceus, os quais afirmam que não existe ressurreição, e lhe propuseram este caso: Mestre, Moisés deu-nos esta prescrição: se morrer o irmão de alguém e deixar a esposa sem filhos, o irmão desse homem deve casar-se com a viúva, a fim de garantir a descendência de seu irmão. Ora, havia sete irmãos, o mais velho casou-se e morreu sem deixar descendência. O segundo casou-se com a viúva e morreu sem deixar descendência. E a mesma coisa aconteceu com o terceiro, e nenhum dos sete deixou descendência. Por último, morreu também a mulher. Na ressurreição, quando eles ressuscitarem, de quem será ela mulher? Porque os sete se casaram com ela. Jesus respondeu: acaso vós não estáis enganados por não conhecerdes as Escrituras nem o poder de Deus? Com efeito, quando os mortos ressuscitarem, os homens e as mulheres não se casarão, pois serão como anjos no céu. Quanto ao fato da ressurreição dos mortos, não leste no livro de Moisés, na passagem da sarça ardente, como Deus lhe falou: eu sou o Deus de Abraão, o Deus de Isaque e o Deus de Jacó? Ora, ele não é Deus de mortos, mas de vivos. Vós estáis muito enganados. Palavra da salvação.
13: Glória a vós, Senhor.
12: Jesus é procurado pelos saduceus, um grupo judaico que negava a ressurreição dos mortos, sustentando que, após a morte, não há continuidade da vida. Para colocá-lo à prova, apresentaram-lhe este caso complexo, baseado na lei do Levirato, que trata do casamento de uma viúva com o irmão do falecido. Jesus respondeu-lhe, questionando a ignorância deles acerca das Escrituras e do poder de Deus. Ele afirma que Deus não é Deus de mortos, mas de vivos, mostrando que a vida eterna transforma.

0: viver para sempre convosco. Amém. Hoje, 3 de junho, dia de São Carlos Lavanga e companheiros. Durante muitos anos, a África esteve constantemente invadida pelas legiões estrangeiras que vinham roubar as riquezas naturais e, especialmente, vinham para capturar escravos. Com um passado tão triste, não foi nada fácil. Os missionários entraram na África. Foi necessário muito amor e dedicação para dizerem que não eram colonizadores, mas missionários, homens de Deus. Em 1879, entraram os padres brancos em Uganda. Sua catequese paciente converteu muitas pessoas, inclusive os pajés do rei. O rei Mwanga decidiu extirpar a presença cristã no seu reino. Em 25 de março de 1886, o rei decretou que todos os que ainda rezassem como cristãos seriam condenados à morte. Compreendendo a gravidade, o chefe dos pajés, Carlos Lavanga, reuniu em vigília 16 pajés, o batizou e no dia seguinte se apresentou ao rei, dizendo que passaram a noite rezando. Foram condenados à morte em 1886 e com eles mais outros 6 cristãos. Nasceu em Uganda em 1865 e morreu em 1886, com 21 anos de idade. Oração a São Carlos Lavanga. O Deus que fizeste do sangue dos mártires semente de novos cristãos, concedei que o campo da vossa igreja, regado pelo sangue de São Carlos Lavanga e seus companheiros, produzam sempre abundante colheita. Amém.
1: Amém. Muito obrigado, meu irmão. Vamos rezar uma Ave Maria, uma Santa Maria, uma Glória Pai. Todas as pessoas que derramaram o seu sangue, que morreram, testemunhando sua fé em Jesus Cristo. E por todas as pastorais que trabalham, que fazem algum trabalho na paróquia, nas capelas rurais, urbanas, para que tenha uma fé forte, seja muito abençoado e protegido pela Virgem Maria. Ave Maria, cheia de graça, o Senhor é convosco. Bendita sois vós entre as mulheres e bendito é o fruto do vosso ventre, Jesus.
0: Santa Maria, Mãe de Deus, rogai por nós, pecadores, agora e na hora da nossa morte. Amém.
1: Glória ao Pai, ao Filho e ao Espírito Santo.
0: Como era no princípio, agora e sempre. Amém.
1: São Carlos Lavanga, rogai por nós. Muito obrigado, meu irmão, minha irmã. Muito obrigado, André, Marilícia, Rádio Jornal. Vocês tiraram esse momento de graça, de bênção, para orar, para agradecer, para pedir a proteção divina para mais uma noite de descanso. Que vocês sejam muito abençoados, muito protegidos, que tenham uma noite muito abençoada e um amanhecer cheio das graças e das bênçãos de Deus. Muito obrigado. Assim, em nome de Deus, encerramos esse momento de oração. Ele que é Pai, Filho e Espírito Santo. Louvado seja nosso Senhor Jesus Cristo.
0: Para sempre seja louvado.
1: E obrigado, Senhor.

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4: Opa, 6 horas e 16 minutos, tamo de volta na segunda hora de comunicação, hein? Bora!
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4: Continua valendo prêmios por aqui, manda aí, quero participar do sorteio, manda junto o nome completo. No final do programa tem sorteio de uma caixinha de cerveja. Aqui na programação da nossa Jornal FM, tá certo? Um presente da amiga Kelly D'Agostinho aí aos ouvintes do nosso programa Na Hora do Mato. E também o amigo Lauri, a dona Lídia também, toda a família, aquele abraço, amigos do Laranjita acompanhando a programação, tá certo? Manda aí então, 3565-1033, manda aí, quero participar do sorteio e manda junto, claro, o nome completo, beleza? Uma caixinha de cerveja pra você que estiver participando e no final do programa vai ter o sorteio aí, tá certo? Só que tem que mandar. Se não se mandar só o abraço aqui e não mandar que quer participar do sorteio, aí eu não sei se eu coloco no sorteio ou se eu não coloco. Beleza? Manda aí no zap então. Fechou? Amiga Marlene Frigo tá participando. Alô Marlene, aquele abraço. Josiane Soldapi está participando também. Alô Josiane, aquele abraço. Dona Carmen Becker tá participando também. Aquele abraço. Mandando um abraço por aqui só minha amiga Maria Xavier Ribeiro e o amigo Marino também na escuta do programa. Alô Marino, aquele abraço. Alô Maria Xavier Ribeiro também acompanhando o nosso programa por aqui, beleza? Por aqui também o César Novelli tá participando. Alô Cezão, aquele abraço. Adelar Kohlenberg e o Xalita também tá participando, acompanhando o nosso programa. E a dona Lene também tá por aqui acompanhando a programação. E a amiga Kelly também tá participando, vai participar também, olha aí, ó. Vamos lá então, já tá participando, foi o teu número aí, beleza? Assando uma carninha e acompanhando o nosso programa aqui na 104,1. Valeu, Kelly, aquele abraço pra você, pro Lauri e pra dona Lídia também, tá certo? Um abraço e um ótimo final de tarde e um ótimo restante de semana pra você também, fechou?
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4: 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Quero participar do sorteio e junto o nome completo!
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0: coisa boa aí, é bom demais, hein? O Edson Bus tá participando por aqui. Alô, Edson, aquele abraço. De rádio ligado, acompanhando a programação. Valeu, Edson. Um bom final de tarde, um bom início de noite pra você também. Ele falou, manda cerveja aqui pra Santa Catarina. É muito longe, homem. Ô, Edson. Beleza, então. Um abraço pra ti aí, meu amigo. Obrigado pela sintonia. Dona Lucia Spins também tá na programação aqui, né? Lá da Aurora do Iguaçu, Dona Lúcia participando do sorteio também, beleza? Obrigado pela companhia. Manda aí, quero participar do sorteio, manda junto o nome completo. No final do programa tem sorteio de uma caixinha de cerveja pra você que tá acompanhando. Fechou? 6h23! 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
0: Não se perca na hora, 6h26.
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0: Opa, de volta!
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0: As melhores do Pampa Gaúcho pra você que tá nos acompanhando. Continua participando aí, o sorteio é no final do programa, tá? Manda aí, quero participar do sorteio e manda junto o nome completo. Final do programa, sorteio de uma caixinha de cerveja pra você que participar com a gente aqui. Fechou? Manda o zap aí! Na programação 104,1. Bora que bora!

0: Opa, 6 horas e 37. Claudete Salzen está participando do sorteio também. Alô, Claudete. Nereu Frigo, Dona Iraci, aquele abraço. Obrigado pela sintonia. Nadira Carminati também está por aqui. Alô, Dona Nadira, aquele abraço. Bom final de tarde e bom início de noite para vocês. 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
0: Hora certa na Jornal, 6h39.
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0: 6:41, 6:41, vamos então para a nossa previsão do tempo. Temperatura nesse momento 21 graus aqui no centro de São Miguel. Para amanhã, feriado de Corpus Christi, dia 4, quinta-feira, a mínima é de 13 e a máxima de 24. Sol o dia todo sem nuvens no céu, noite de tempo aberto sem nuvens também. Na sexta, dia 5, a mínima é de 15 e a máxima de 25. Sol com muitas nuvens durante o dia e períodos de céu nublado e noite de céu limpo. Para sábado, dia 6, a mínima será de 13 e a máxima de 24. Dia de sol com névoa fraca ao amanhecer, com tempo bom também. Domingo, dia 7, a mínima será de 13 e a máxima de 24. Sol e muitas nuvens à tarde, à noite o céu ainda fica com muita nebulosidade e não chove. Na segunda, dia 8, a mínima será de 15 e a máxima de 20. Sol com algumas nuvens, chove rápido durante o dia e à noite também. Na terça, dia 9, a mínima é de 12, a máxima de 17, sol com muitas nuvens durante o dia, período de céu nublado e noite com muitas nuvens. Resumindo a previsão por aqui então, São Miguel do Iguaçu indica predomínio de tempo firme entre quinta e domingo, com sol, com poucas nuvens e temperaturas agradáveis. As mínimas ficam entre 13 e 15, enquanto as máximas variam de 24 a 25. A mudança no tempo acontece na segunda da semana que vem, com retorno da chuva e queda nas temperaturas também. Na terça, o céu segue com bastante nebulosidade e a máxima não deve passar dos 17 graus, deixando o clima mais ameno em toda a região. 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
0: 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De volta por aqui, 6:44.

0: Opa, maravilha, 6h47, tá aí, Walter Moraes, marcas de um campeiro, pra você que tá nos acompanhando por aqui, tá certo? Zé Vitor Munhon, também de rádio ligado, já acompanhando o nosso programa lá em Serranópolis de Iguaçu. Fechou? Bora pro sorteio agora, então?
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0: Sorteando agora, então, o presente da amiga Kelly D'Agostinho, uma caixinha de cerveja pra você que tá nos acompanhando. Um número entre 1 e 60. Tivemos 60 participações pra você que tá nos acompanhando. Aquele abraço e obrigado pela sintonia, então, certo? Todo mundo, então, ligado aí nos números que foi mandado pra me ajudar na hora do sorteio aqui, beleza? Foi sorteado, então, número 36. Quem que é o número 36? Manda aí pra mim, número 36. Vamos ver, 36 é a Giovanni Martini. Alô, Giovanni! Parabéns, amiga! Foi a ganhadora aí da caixinha de cerveja aqui na programação, tá certo? A caixinha tá aqui na rádio, só passar aqui e você leva a cerveja pra casa, tá certo? Então, parabéns a Giovanni Martini, foi a ganhadora da cerveja aqui na programação na Hora do Mate, tá certo? Parabéns, amiga, um abraço!
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0: 6h52.
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1: Faltando 6 minutos agora para as 7 da noite. O Chocolate vem chegando aí. Valdecir Gonçalves e o nosso Estação Jornal. As melhores do sertão para você. E eu volto, claro, amanhã, a partir das 4 da manhã, no Brasil Caboclo. Obrigado a todos pelo carinho da audiência e até amanhã, tá bom, pessoal? Parabéns a Giovanni Martini, que ganhou a caixinha de cerveja, certo? Até amanhã, pessoal. Valeu, ao vivo aqui amanhã, hein? Ao vivo!

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5: Parabéns pra você que tá ligadinho, pra você que tá numa boa. Seja bem-vindo à nossa programação. Valdecir Gonçalves vai assumindo a máquina sonora a partir de agora, trazendo pra você, meu amigo, pra você, minha amiga, a nossa programação da Night. 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Vamos fazendo a festa em alto astral. Quarta-feira, véspera de feriado na sua rádio. É claro, na
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5: E você já sabe que nós sempre temos 2 horas da música sertaneja.
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5: Parabéns! Melhor do sertão pra você que tá aqui na programação. Gente, você que estava acompanhando o meu amigo Andrezão, agora continua aqui com a nossa programação. Carimba aí, meu filho!
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5: Trazendo o melhor do sertão, deixando ainda mais hoje, quarta-feira, dia de esquentar o sofazinho da sogra.
7: Eu não comentar.
5: Eu também. Você que tá ligado, você que tá curtindo, vem pra...
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5: Rádio Jornal com seu amigo Valdecir Gonçalves, trazendo o melhor do sertanejão. Aliás, tem também informação nesta noite, até as 9 estamos aqui. E você, numa boa...
8: Assim com a gente, ó.
5: Olha lá.
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5: Daniel, abre a nossa programação de hoje.

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1: É pra você que tá ligado na nossa programação. Alô! Minha amiga da Dira tá aí curtindo a programação. Um abraço todo especial pra você, seja bem-vindo à nossa programação da Nath. Também quem tá por aqui é o seu Clécio. Alô, meu amigo Juvenal. Alô, se não é ele, nem não. Alô, Juvenal, grande Juvenal. Também por aqui, seu Nho Silva, o velho da calça preta, escutando nosso programa.
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1: É, velhinho.
2: Que velho, tentadinho. 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
4: Vou caçar meio dia de serviço, pai.
1: Hoje é quarta-feira, diz que tá só fazendo a sogra.
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1: É muito mais sucesso pra você que tá ligado, pra você que tá pedindo. Atenção, olha. É, foi perdido um celular, meus amigos, Samsung SMA155M. Olha, branco com capa verde claro. O trajeto que esse celular caiu foi entre a Vila Rural até o posto de gasolina Marzinho. Depois de abastecer ele, foi para São Jorge para o trabalho e lá percebeu que perdeu o celular. Né? Então, se você encontrar, é um Samsung SMA155M. Tem muitos arquivos lá dentro que a pessoa precisa, tá bom? É só você, na número 1.
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0: negativo positivo. Bruno Marrone.
1: Não, é Rick Reder, isso aí, não é Bruno Marrone.
0: Alô, você!
2: Valdecir Gonçalves!
0: O amigão do povo, olha! Para alugar kitnet é com meu amigo, ele, jovem corretor de imóveis. 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Olha, meus amigos, em 1950 o sertanejão ainda era chamado de música caipira, isso mesmo, ou moda de viola. Era a fase raiz com viola, sanfona e história de roça, né? Não tinha esse sertanejo universitário de hoje, era só na base do violão. É, meu filho, hein? E muitos cantores fizeram sucesso.
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0: É, muitos cantores fizeram sucesso nessa época. E eu falo pra você, olha aqui, ó. Pagode em Brasília já foi interpretado por Tunico Tinoco. É clássico absoluto. Fala da construção de Brasília, virou hino do sertanejo raiz. Chico Mineiro também interpretado por Tunico Tinoco em O Chico. É uma das modas de viola mais gravadas de todos os tempos. História do mineiro que foi trabalhar longe. Tristeza do Zeca. Angelino de Oliveira, que escreveu essa música, né? Feita para trilha do filme O Cangaceiro, de 1953, mas já tocava muito desde 1950. Música que define o caipira, sofrido, né? É trabalhador, eita nós. Cabocla Tereza é também um hino do sertanejo. A história do amor e saudade no interior. Muito tocada nas rádios da época. Daqui a pouco a gente vai ver mais músicas que marcou época aqui na sua programação do rádio. Alô!

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1: Pra você que tá ouvindo aqui na nossa programação.
3: Opa, boa noite, Valdecir, meu querido.
1: Opa.
3: Beleza. Toca um modão aí, cara. Ofereça aí pro meu irmão de São Miguel do Iguaçu e o Volney Manente aí, beleza? O Vornos da Chapeação, mano. Ele adora uma moda de viola. Capricha aí, meu querido.
1: Beleza, um abraço todo especial pra você daqui a pouquinho. Tem uma viola aqui na programação pro meu amigo.
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0: pra você, o melhor da música sertaneja numa boa aqui na nossa programação.
1: Tá gostando? Então segura mais essa.
0: Alô, meu amigo Antônio, pediu e vai curtir numa sequência gostosa.
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0: Chitãozinho, chororó.

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0: 7h55 no seu rádio, 7h55, você tá numa boa!
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0: Véspera de feriado e você ligado na melhor!
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0: Você tá curtindo?
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0: Um abraço todo especial pra você que tá ligado, tá curtindo a nossa programação, vem pra Jornal! Sempre musical!
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0: Vamos ver quem tá conosco.
4: Valdeci, boa noite.
0: Boa noite.
4: Tudo bem?
0: Tudo bem.
4: Valdeci, é a Terezinha, Valdeci, não é a Neuza, não.
0: Oi, Terezinha.
4: É, toca a música pra mim com Jean Giovanni, Taça de Pranto.
0: Taça de Pranto.
4: Adoro,
0: tá apaixonada.
4: Essa música. Beleza?
0: Vai oferecer pra alguém?
4: Em Valdeci, esqueci. Ah. E sempre tu.
0: Ah, sempre tu.
4: O Raí, tá?
0: Ah, tá bom.
4: Hoje é quarta-feira.
0: É, hoje é quarta, hoje é dia de...
4: Hoje é só maravilha.
0: Deixa comigo.
4: É tudo de bom.
0: É tudo,
4: beleza?
0: De bom. Um abraço todo especial pra você, minha amiga.
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5: Oi, meu amigo Valdeci.
0: Opa.
5: Manda uma música boa, caprichada aí pra nós, pra Serranópolis aí.
0: Deixa comigo. Daqui a pouquinho eu mando um abração lá pra Serranópolis de Iguaçu. Um abraço também pro meu amigo que tá curtindo a programação. Meu amigo Possato, o que, que é esse, meu filho? Tá aí ligado na programação, o homem que conserta a televisão. Meu amigo Possato tá lá, ele consertando a televisão e curtindo a programação. Pessoal lá em Serranópolis, uma hora eu vou dar uma volta em Serranópolis, hein? Fique ligado aí que eu vou passear aí.
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0: É você participando. Oi. Oi.
6: Boa noite, amigo Valdecir. É a Nadira.
0: Oi, dona Nadira.
6: Gostaria de ouvir a música, se for possível, com Tião Carreira e Pardinho, Raízes do Amor, se
0: Opa.
6: For possível.
0: Deixa comigo.
6: E tenha uma boa noite de trabalho, depois um bom descanso e fique com Deus.
0: Alô, dona
6: boa
0: Nadira.
6: Boa noite.
0: Boa noite. Quarto no seu rádio, você apaixonado. Você curtindo a número 1, tá chegando na
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0: Um abraço especial pra Serranópolis de Iguaçu, pessoal curtindo. Alô,

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3: Na Jornal, 8:02.
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3: Que legal para você que tá curtindo aqui a nossa programação. Seja bem-vindo. Vamos dar um giro para ver a notícia no Paraná.
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5: Paraná ampliou as ações de conscientização sobre a importância da testagem para HIV. Os exames são gratuitos, rápidos e realizados pelo SUS em unidades de saúde de todo o estado. O diagnóstico precoce permite iniciar o tratamento rapidamente, garantindo mais qualidade de vida e reduzindo a transmissão do vírus. A terra indígena Rio das Cobras, em Nova Laranjeiras, recebeu a abertura da 4ª Jornada da Natureza, uma mobilização voltada à recuperação ambiental e ao enfrentamento das mudanças climáticas. Na ação, comunidades indígenas semearam 2 toneladas de sementes de palmeira jussara, espécie nativa da Mata Atlântica, ameaçada de extinção. Com o tema Semeando Vida para Enfrentar a Crise Climática, a programação segue até o dia 6 de junho, em município como Quedas do Iguaçu, Rio Bonito do Iguaçu e Adrianópolis. Repórter Flávia Consoli.
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3: Tá aí pra você que tá ligadinho, pra você que tá numa boa, girando aqui no seu rádio.
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3: 8:05 no seu rádio.

0: Obrigado, gente.
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2: Alô, dona Rosenilda, tá aí, ó. Dois passarinhos, um abraço especial pra você, pra Valéria e também pro seu Amadeu. Daqui a pouquinho tem sempre tu, né? Pra minha amiga Nath, lá em Curitiba, e também pra Terezinha.

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0: É o romantismo de quarta-feira aqui no Sertanejão pra você que tá ligado na programação.
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0: Alô, Vanessa, tá aí, ó. Essa aqui que você pediu, é Loucura Demais. Cristi Ralf, tá? Toquei esses dias, ela pediu qual é essa música romântica que conquistou meu coração, né, Taicinha?
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2: 14 graus e a temperatura. 8h35.

0: Cocoricoricoricó, né? Muita música sertaneja pra você nesta quarta-feira, véspera de feriado, tá? Amanhã vai ser feriado, mas nós vamos estar ao vivo aqui, trazendo pra você o sucesso musical. Olha só a bateria de música que eu toquei pra você. Loucura demais, tá? Ainda você curtiu Boate Azul esta noite. Como lembrança, ainda você curtiu Sempre Tu aqui na nossa programação. A Carta e o Nosso Amor aqui numa boa, na sua programação, na programação que faz a vida, tá? É muito mais sucesso pra você que tá ligado, pra você que está na jornal. Vem pra cá você também, Pir Pir Corococor no seu rádio. 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Deixa eu falar mais uma vez do celular que foi pedido, né? Foi perdido um celular hoje à tarde, tá? O celular, meus amigos, tem a marca Samsung SM-A155M branco com capa verde claro, tá? O trajeto, esse celular foi perdido, foi entre a Vila Rural até o posto de gasolina Marzinho. Depois de abastecer, né, o dono do celular foi para São Jorge para o trabalho. Lá ele perdeu. Ou melhor, lá ele percebeu que tinha perdido o celular. Então, se você encontrou, encontrar, é só trazer aqui na Rádio Jornal, a rádio que faz a vida. 8:43, 8:43. Alô, Fabielle, tá ligado na programação? Ela que está curtindo com o Amado, pediu pra recordar.
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0: Cleite Camargo, tá aí. Você pediu, nós tocamos numa boa. Até as 9, tem... Pra você, o melhor do...
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0: Faltando 10 para fechar nossa programação de hoje. Nós vamos ficando por aqui. Um abração todo especial para você. Vou deixar uma sequência de música. Na sequência tem a Voz do Brasil. E você, meu amigo, é nosso convidado para estar aqui amanhã às 13 horas. Vamos estar juntos até às 15, fazendo a festa com o ouvinte. Um abraço para você. Piu, piu, coragocó.

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